0: 1,8 gigawatts de capacidade.
1: E você vai saber como escolher eletrodomésticos e eletrônicos mais econômicos para a sua casa.
2: Na apresentação da Voz do Brasil, Luciana Vasconcelos e Luciano Seixas.
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2: Um supercomputador para desenvolver inteligência artificial em grande escala.
1: Além de parcerias com outros países para capacitação e desenvolvimento dessa tecnologia.
2: Ações anunciadas hoje que fazem parte do Plano Brasileiro de Inteligência Artificial.
3: Entre as ações anunciadas nesta quinta-feira, está a aquisição por meio de edital competitivo de um supercomputador para treinar modelos e desenvolver inteligência artificial em larga escala. O equipamento vai alcançar cerca de 7.200 petaflops, ou seja, será capaz de fazer cerca de 7,2 quintilhões de operações matemáticas em apenas um segundo e deve figurar entre as 10 maiores máquinas do mundo em capacidade de processamento de IA. A ministra da Ciência, Tecnologia e Inovação, Luciana Santos, detalha o impacto da inteligência artificial na vida das pessoas.
4: Para que essa supercomputação? É para desenvolver vacinas e medicamentos, é para poder garantir antecipação das chuvas e secas. É para poder melhorar a produtividade da indústria brasileira. E em tudo isso, o IA vai nos ajudar. O supercomputador não serve apenas para fazer conta mais rápido. Ele serve para transformar problemas que levariam décadas para resolver coisas do dia a dia do povo brasileiro.
3: O supercomputador será instalado no Parque Tecnológico Augusto Severo, na Universidade Federal do Rio Grande do Norte. O estado foi escolhido devido ao grande potencial energético. A presidente do Conselho de Administração do Parque, Ângela Maria Paiva Cruz, explica o que a chegada do equipamento vai representar para a região.
5: A instalação do supercomputador no Rio Grande do Norte demonstra que a ciência brasileira se fortalece quando alcança diferentes territórios, mobiliza talentos e transforma conhecimento em oportunidades para a sociedade.
3: As ações integram o Plano Brasileiro de Inteligência Artificial. Também foi anunciado o início da estruturação de uma nuvem brasileira por meio de uma parceria entre os setores público e privado. O objetivo é criar uma alternativa nacional para armazenar e processar dados e sistemas, como explica Esther Dueck, ministra da Gestão e da Inovação e Serviços Públicos.
5: O serviço na nuvem é prestado por uma empresa estrangeira. Tem uma chinesa e 5 americanas, mais ou menos. São 6 empresas no mundo que são capazes de operar um serviço de nuvem com todos os serviços que estão embutidos ali. O que a gente está fazendo aqui é que a gente quer criar uma capacidade nacional de fazer o serviço de nuvem.
3: Também foi anunciada cooperação tecnológica com empresas da China para desenvolver modelos de IA em língua portuguesa e capacitar 3 mil brasileiros em 5 anos. O Brasil fará ainda parceria com a Espanha para aumentar a capacidade brasileira de desenvolver chips. Reportagem Gabriela Noronha.
1: Atenção, motoristas de táxi e aplicativos interessados em comprar um carro.
2: O valor do financiamento para quem está cadastrado no Move Brasil aumentou de 150 para 200 mil reais.
1: É o que determina a portaria publicada pelos Ministérios do Desenvolvimento, Indústria, Comércio e Serviços e do Ministério da Fazenda.
2: A nova portaria também inclui entre os veículos elegíveis os híbridos, com diferentes combinações de fontes de energia, integrando motor elétrico e motor a combustão, que utilize álcool, gasolina ou ambos.
1: A elevação do teto e a inclusão de outros veículos híbridos amplia a oferta, mantendo os critérios de sustentabilidade e eficiência energética, como explica Wallace Moreira, secretário de Desenvolvimento, Indústria, Inovação, Comércio e Serviços.
6: Atualizar esse valor para que os trabalhadores possam ter acesso a esses modelos e carros é fundamental. O taxista, ele consegue comprar um carro com preço acima de 150 mil e com descontos que ele tem fica abaixo de 150. Como o programa, ele contabiliza o preço que está na nota fiscal, o trabalhador de aplicativo fica numa desvantagem. Isso corrige ali e contribui para que esses trabalhadores possam comprar esses carros. Os critérios para acessar o programa continuam os mesmos, assim como os critérios de habilitação ao programa também não alteram.
2: Para solicitar adesão ao programa, acesse movebrasil.sistema.gov.br.
1: Luciano, quem pretende comprar ou vender um carro usado vai poder agora fazer

0: todo o processo por meio digital.
1: Uma nova resolução do Conselho Nacional de Trânsito autoriza a transferência de veículos de forma 100% eletrônica.
0: O procedimento vai reunir em uma única plataforma a assinatura do documento, a quitação de débitos e pagamentos de taxas.
1: Outra novidade é a modalidade de transferência custodiada, quando a liberação de recursos fica condicionada aos requisitos da transação.
2: A norma cria três modalidades de transferência de propriedade: convencional, eletrônica e eletrônica custodiada. Na modalidade eletrônica, as etapas do processo poderão ser realizadas digitalmente com integração ao Renavan, desde que seja feita a vistoria do veículo, entre outras exigências previstas. Quando estiver disponível, comprador e vendedor poderão realizar em um mesmo fluxo eletrônico etapas como o registro da negociação, a assinatura eletrônica da transferência, a consulta e o pagamento de débitos e taxas dos DETRANs estaduais e a conclusão da mudança de propriedade. Já na modalidade de transferência eletrônica custodiada, será possível manter em custódia o valor da negociação do bem durante a operação. Atualmente, a transferência de propriedade já conta com instrumentos digitais. Com a nova resolução, foram estabelecidas as condições para integrar essas etapas em um fluxo eletrônico vinculado ao Renavan. As operações também ficarão mais seguras, com requisitos de segurança definidos pela norma, como autenticação individual e multifator, rastreabilidade, trilhas de auditoria e mecanismos de prevenção e detecção de fraudes. Daniele Popov para a Voz do Brasil.
0: A fiscalização de trânsito poderá usar agora novos equipamentos para detectar, além do consumo de álcool, também o uso de drogas pelos motoristas.
1: A mesma resolução do Conselho Nacional de Trânsito, que atualizou a Lei Seca, estabeleceu ainda algumas mudanças nos procedimentos para testar os condutores.
0: Esse teste será feito em uma triagem inicial, com equipamentos mais sensíveis, e em caso positivo, em uma segunda etapa com o bafômetro.
1: O secretário nacional de trânsito, Adroaldo Catão, conversou comigo e Mariana Jungmann mais cedo e explicou o que muda e o que permanece igual na fiscalização sobre o consumo de álcool e drogas. Acompanhe.
3: Secretário Adroaldo Catão, seja muito bem-vindo à Voz do Brasil. Vamos falar dessa atualização sobre as regras da Lei Seca que foram aprovadas recentemente. O que que o senhor destaca como mudanças mais importantes?
4: Olha, eu destaco dois pontos importantes. Primeiro, isso que você falou bem, é uma atualização, né? A Lei Seca está completando aí 18 anos de muito sucesso e era o momento de fazer algumas modificações no âmbito da resolução do contrato. Ou seja, tudo que está na lei, no Código de Trânsito, permanece, tá? O que a gente fez foi atualizar alguns procedimentos. E aí eu destaco dois pontos. O primeiro é o seguinte: o cidadão que for abordado inicialmente, ele agora vai poder fazer uma espécie de pré-teste, uma triagem, né? Isso facilita também o trabalho dos policiais, dos agentes. Por quê? Porque o cidadão que vai fazer aquele teste inicial, ele somente se for detectado algum indício de álcool, né, nesse primeiro teste, é que ele vai ser encaminhado ao uso do etilômetro oficial, que é esse que vai gerar de fato uma eventual penalidade. Isso facilita o trabalho também das polícias, evita filas, né, congestionamentos. Esse é um tipo de procedimento que, inclusive, algumas polícias já utilizam, tá? Mas isso não estava previsto na norma, isso gerava alguma insegurança jurídica. Então, a gente fez essa atualização, que é justamente para dar segurança jurídica, tanto para o cidadão quanto para o agente. Isso também permite que haja um tempo, né, entre o primeiro teste e um eventual segundo teste, para aqueles casos que muitas vezes geravam, inclusive, algumas manchetes sensacionalistas na imprensa, dizer assim: olha, o cidadão usou enxaguante bucal, vai aparecer álcool na boca. E a gente sabe que não é bem assim, porque esse álcool ele não permanece na boca muito tempo. Então, o tempo entre fazer um primeiro teste e um segundo será suficiente para tirar qualquer dúvida, né? Porque o objetivo, obviamente, da Lei Seca não é pegar quem usa enxaguante bucal, mas sim quem bebeu e está dirigindo e, portanto, pode ter a sua capacidade de dirigir alterada. E o segundo ponto que eu destaco é a previsão dos equipamentos que têm sido chamados popularmente de drogômetros, né? Que são equipamentos que visam a detectar o uso de outras substâncias, que é a expressão que o Código de Trânsito utiliza. Tem o álcool e tem outras substâncias que também podem causar dependência e alteração da capacidade psicomotora. Então, a previsão desses equipamentos dá também segurança jurídica para que, a partir de agora, o Inmetro possa certificar esse tipo de equipamento, que, a partir daí, vai poder ser utilizado também nas operações lei seca para detectar não só o álcool, mas também essas outras substâncias que também levam a um risco, né? Dirigir tendo usado drogas ou usado esse tipo de substância, obviamente, leva a um risco à sociedade.
1: Secretário, as novas normas também prevêem que o agente de fiscalização deverá registrar pelo menos 2 sinais observados que confirmem a alteração da capacidade psicomotora do condutor. Antes, só o teste de alcoolemia era usado. Qual a importância desse registro adicional se já tem o bafômetro?
4: Não, na verdade não é um registro adicional, é um ou outro. O que é que acontece? Você pode usar já era assim, tá? Isso é importante dizer. Hoje já está previsto na lei que o agente ele pode detectar comportamentos que mostrem que o cidadão está com seu comportamento alterado, né? Pelo uso de drogas ou álcool, mesmo que ele se recuse ao uso do bafômetro, do etilômetro ou, no caso agora, do chamado drogômetro. O que a resolução fez foi dar mais procedimento, mais clareza, para evitar contestações posteriores na justiça. Então, isso dá mais transparência também e aumenta a capacidade do Sistema Nacional de Trânsito de aferir esses dados, né? Isso também é muito importante. Então, é obrigatório agora que se coloque pelo menos 2 comportamentos alterados para que isso seja mais explicitado, mais transparente. Mas continua como é hoje. Basta o uso do etilômetro ou, no caso agora, quando houver o equipamento, o uso do chamado drogômetro. Essa situação acontece quando o agente, mesmo diante da recusa, detecta que há um comportamento claramente indicando o uso de álcool ou de outras substâncias.
3: E houve mudanças aí, secretário, em relação aos procedimentos quando o condutor se recusa a fazer o bafômetro ou continua como era antes, mesmo se recusando, ele vai sofrer as penalidades?
4: Continua exatamente como era antes, não mudou nada nisso aí, a lei continua valendo, tá? Não houve nenhuma modificação, ou seja, se o cidadão se recusar, seja usar o etilômetro ou outro equipamento, ele vai responder pela recusa, que é uma infração específica, que é aquela que lhe dá multa de quase R$3.000 e lhe submete a uma suspensão da sua CNH. Então, realmente é um procedimento que continua do jeito que está hoje e o cidadão tem que saber que ele pode, obviamente, se recusar, mas se ele se recusar, ele está sujeito a esse tipo de infração. Lembrando que mesmo que ele se recuse, e além de levar multa, se ele tiver com comportamentos que demonstrem que ele está embriagado ou sob uso de outras substâncias, também continua a responsabilidade do agente de detectando que isso aconteceu, enquadrá-lo eventualmente, se for o caso, também como crime.
1: Então, secretário, não muda nada em relação às obrigações e direitos dos condutores, né? A resolução não estabelece nenhum novo tipo de infração, certo?
4: Certo, exatamente, não muda a infração continua a mesma, a infração está prevista no Código de Trânsito. O que a resolução faz é isso, atualizar procedimentos, dar mais segurança jurídica e prever a possibilidade de certificar os chamados equipamentos drogômetros, os chamados drogômetros, equipamentos para aferir a presença de outras substâncias que estão no momento da abordagem atrapalhando a capacidade psicomotora do agente e impedindo a sua direção mais segura.
3: Muito bem, nós conversamos com Adroaldo Catão, secretário nacional de trânsito. Muito obrigada, secretário, por sua entrevista aqui à Voz do Brasil.
4: Eu que agradeço.
0: O fenômeno climático El Niño pode afetar diferentes áreas do país, com reflexo nas chuvas, na agricultura e até no abastecimento de energia.
1: Por isso, o setor elétrico também reforça o planejamento para se antecipar aos possíveis impactos do fenômeno e reforçar a segurança no fornecimento de energia.
0: As estratégias foram discutidas durante um evento promovido pela Agência Nacional de Energia Elétrica, ANEEL.
5: O risco de eventos climáticos extremos coloca o planejamento como uma das prioridades para o setor elétrico. A preocupação é reduzir os impactos de um possível El Niño intenso sobre o sistema, especialmente nas regiões mais vulneráveis, como explica Sandoval Feitosa, diretor-geral da Agência Nacional de Energia Elétrica, a ANEEL.
6: Projeções internacionais da Administração Nacional Oceânica e Atmosférica dos Estados Unidos estimam elevada probabilidade, mais de 90%, de um El Niño muito forte para ocorrer entre outubro e dezembro de 2026, reforçando a necessidade de preparação antecipada.
5: Para aumentar a segurança do sistema, o Comitê de Monitoramento do Setor Elétrico aprovou a antecipação de 1,8 gigawatts de capacidade. Essa quantidade pode abastecer mais de 1,5 milhão de residências ou alimentar grandes complexos industriais e cidades de grande porte. As distribuidoras de energia planejam investir cerca de 20 bilhões de reais na modernização das redes, enquanto o Operador Nacional do Sistema Elétrico, ONS, lançou um portal para acompanhar diariamente a evolução do fenômeno. No norte, a ANEEL também antecipou recursos para a compra e a estocagem de combustível antes da redução do nível dos rios. Para o secretário nacional de Energia Elétrica do Ministério de Minas e Energia, João Daniel Cascalho, a atuação conjunta é fundamental para enfrentar o cenário.
7: É isso que fortalece o setor, atuação coordenada, preventiva, antecipada e com ações efetivas. Por isso que, quando eu vejo aqui um painel com geração, transmissão, distribuição, agência de águas, defesa civil, Agência Nacional de Energia Elétrica, eu vejo que é assim que a gente atua de uma forma coordenada com ações efetivas.
5: A articulação do Ministério de Minas e Energia com a ANEEL, a Agência Nacional de Águas e a Defesa Civil inclui ainda leilões de potência, monitoramento por satélite para prevenção e combate a queimadas e medidas relacionadas à vazão de Belo Monte. Reportagem Luciana Colares de Holanda.
1: E vamos continuar falando aí, Luciana, sobre energia, dessa vez dentro de casa, a economia dentro de casa.
0: Pois é, Luciana, na hora de comprar eletrodomésticos, por exemplo, existe uma etiqueta em formato de lâmpada nas cores preta e amarela.
1: É o selo Procel, uma referência para quem busca economia na conta de luz e mais eficiência energética.
0: Os detalhes você vai ouvir agora na reportagem de Márcia Fernandes.
8: O selo Procel de Economia de Energia ajuda a identificar produtos com maior eficiência energética. Ele é concedido aos equipamentos classificados pelo Inmetro na categoria A, que é a nota máxima concedida pelo Instituto, e indica aparelhos mais econômicos. Como explica o diretor do Departamento de Informações, Estudos e Eficiência Energética do Ministério de Minas e Energia, Sérgio Aire Moraes.
9: É uma espécie de medalha. Eu sei que, ao adquirir um determinado equipamento com o selo Procel, dentre todos os equipamentos classificados como A, ele é mais eficiente. Então, eu estou no topo da categoria. Então, cumpre esse papel de informar o cidadão que aquele determinado equipamento tem um reconhecimento, um mérito maior de eficiência.
8: O selo funciona como um indicativo para os consumidores que buscam economia na conta de luz. O biólogo Sinomar Fonseca foi com a família a uma loja em Brasília procurar uma geladeira e uma máquina de lavar e levou em conta o consumo de energia na hora da compra.
10: Eu sempre olho e tomo cuidado de entender, né, o que está sendo a mensagem que está sendo passada, e os selos, eles têm um indicativo, né, para mostrar esse consumo. Tento sempre escolher o melhor consumo, né?
8: Podem levar o selo outros produtos, como lâmpadas, ar-condicionado, ventilador, televisões e eletrodomésticos em geral. O selo Procel estende-se também às edificações, para indicar aquelas que oferecem melhor desempenho energético e economizam mais, como explica Sérgio Aire Moraes, do Ministério de Minas e Energia.
9: Ela tem que ser eficiente nos seus sistemas de iluminação, de ar-condicionado e a própria estrutura envoltora da edificação, piso, parede, teto, elas têm que apresentar um melhor desempenho. Aí sim passa a ter uma autorização de exibir essa placa do selo Procel na entrada da edificação.
8: Antes de receberem o selo, os produtos passam por testes e avaliações técnicas em laboratórios. Vale lembrar que, além da diferença na conta de luz, produtos e edificações que trazem o selo Procel têm menores custos de operação e manutenção e contribuem para um uso mais racional dos recursos naturais, já que consomem menos energia para realizar a mesma função. Reportagem Márcia Fernandes.
1: Produtores rurais, pesquisadores e consumidores contam agora com uma plataforma para acompanhar preços de alimentos e previsão de safras.
0: A Companhia Nacional de Abastecimento, a Conab, lançou uma nova versão do Portal das Informações, que reúne em um único endereço mais de 80 painéis e serviços agropecuários.
1: O gerente de dados e inteligência da Conab, Herbert Filgueiras, explica o impacto dessa modernização do serviço.
11: A reformulação do portal nasceu assim, com o objetivo de democratizar o acesso aos dados e informações que a Conab produz, né? E às vezes esses dados ficavam pulverizados, né? E difícil de encontrar. A gente consolidou diferentes ambientes distintos, modernizamos as interfaces de acesso com o objetivo de fortalecer o processo de governança da informação de dados, né?
0: Acesse a plataforma em portal de informações, tudo junto sem cedilha e tio, .conab.gov.br.
1: Celular, redes sociais e inteligência artificial já fazem parte da rotina de crianças e adolescentes.
0: E com tantos desafios no ambiente digital, professores também precisam estar preparados para orientar os estudantes sobre segurança, privacidade e uso responsável da tecnologia.
1: Uma formação gratuita e online oferece ferramentas para ajudar os educadores a levar esse debate para a sala de aula.
12: O uso excessivo de celulares, redes sociais e inteligência artificial por crianças e adolescentes desafia pais e professores. Para ajudar a orientar os jovens no mundo conectado, o Ministério da Educação e a SaferNet Brasil, com apoio do governo do Reino Unido e da Meta, oferecem a segunda edição do curso gratuito Segurança e Cidadania Digital em Sala de Aula. A formação online é voltada para educadores das redes pública e privada. Com 40 horas, o curso aborda temas como tempo de tela, cyberbullying, proteção de dados e fake news, como explica a coordenadora-geral de Educação Digital do MEC, Ana Dalfabro.
13: Ele trata de temas sobre segurança e privacidade na internet. A gente sabe, né, a crescente violência que as crianças têm sofrido dentro do ambiente digital. Então, um curso super importante para esse público. Fala também sobre a necessidade de empatia, respeito nas redes, né, nessa convivência hoje dentro do mundo digital. Então, de fato, um curso muito útil para os professores hoje, dado o dia a dia deles em sala de aula. Curso é todo online, os professores conseguem fazer no seu ritmo, né, na hora que funciona melhor para parar e conseguir se dedicar a uma formação. Então, bem mão na massa.
12: Para fazer o curso, acesse o site avamec.mec.gov.br, faça o login com sua conta gov.br e busque por Segurança e Cidadania Digital em Sala de Aula, segunda edição. Depois, basta clicar em inscrever-se e começar as aulas. Reportagem Gilberto Evangelista.
0: Profissionais que ainda não têm curso superior ou que possuem graduação em área diferente daquela que atuam podem concorrer a bolsas integrais de licenciatura pelo PRILEI, um programa de formação inicial e continuada de professores.
1: Podem concorrer também a bolsas integrais de licenciatura aqueles que tiveram bom desempenho no Enem.
0: As bolsas são oferecidas por universidades federais, estaduais e instituições privadas sem fins lucrativos que participam do programa.
1: Para aderir ao PRILEI, as instituições privadas de educação superior devem acessar o Sistema Integrado de Monitoramento, Execução e Controle em cimec.mec.gov.br.
0: E essas foram as notícias do governo federal.
1: Uma realização da Secretaria de Comunicação Social da Presidência da República.
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1: Fique agora com as notícias do Poder Judiciário e do Congresso Nacional. Boa noite.
0: Boa noite, até amanhã.
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16: STF encerra amanhã julgamento da denúncia contra ex-deputados estaduais Rodrigo Bacelar e TH Joias do Rio de Janeiro.
17: STJ reafirma que envio de pornografia pela internet pode configurar importunação sexual.
16: Caixa Econômica Federal vai ter de pagar horas extras à bancária que não era obrigada a registrar ponto.
17: Boa noite, eu sou o Arthur Filho.
16: E eu sou Walter Lima.
17: A primeira turma do Supremo Tribunal Federal aceitou denúncia contra o ex-presidente da Assembleia Legislativa do Rio, Rodrigo Bacelar, e o ex-deputado estadual Tiago Raimundo dos Santos Silva, conhecido como TH Joias.
16: O julgamento acontece em sessão virtual da primeira turma, que termina amanhã, mas todos os votos já foram apresentados.
17: Eles são acusados de obstrução de investigação em um caso que envolve o vazamento de informações sigilosas da Operação Zargum, que investigava a atuação do Comando Vermelho e conexões com agentes públicos no Rio de Janeiro.
16: Bacelar e TH Joias são acusados de repassar informações sigilosas sobre a operação contra criminosos.
17: Crime de importunação sexual também pode ser praticado pela internet sem que haja contato direto.
16: Esse entendimento foi reafirmado pelo STJ. Fátima Uchoa.
18: Um homem enviou imagens íntimas a várias vítimas. Ele foi condenado por perseguição e importunação sexual a 4 anos e meio de reclusão em regime inicial semiaberto, mas o Tribunal de Justiça do Rio de Janeiro avaliou que o crime de importunação exigiria contato físico. No entanto, a 5ª turma do STJ restabeleceu a condenação do homem por entender que tal delito pode ser cometido por meio de recursos tecnológicos, sem que haja contato físico entre o criminoso e a vítima. Segundo o relator ministro Joel Ilan Paciornik, o crime de importunação sexual pode ser caracterizado pelo simples envio de fotos ou vídeos pornográficos sem o consentimento da vítima, o que foi verificado nessa ação penal.
17: A Caixa Econômica Federal vai ter de pagar horas extras a uma bancária que não era obrigada, por regra interna, a registrar o ponto.
16: A 7ª turma do TST decidiu que essa condição não afasta a obrigação da empresa de controlar a jornada. Samanta Flor.
19: A bancária afirmou que trabalhava das 8 da manhã às 8:30 da noite. A Caixa disse que ela cumpria jornada menor e que, por ser considerada funcionária que exerce um cargo de confiança, o registro de ponto era opcional. Mas o banco não apresentou os controles de jornada. Para a 7ª turma do TST, nessa situação, vale a suposição de que o horário informado pela trabalhadora é verdadeiro. A decisão foi unânime.
17: Justiça estabelece medidas para reforçar controle sobre mineração na APA do Tapajós, no Pará.
16: Decisão atende a pedidos feitos pelo Ministério Público Federal. Sabrine Menezes.
20: Com a sentença, se torna obrigatória a autorização prévia do ICMBio para iniciar o processo de lavra. Apenas o título minerário, concedido pela Agência Nacional de Mineração, não é mais suficiente. A Justiça também aprovou um acordo entre o MPF e o ICMBio que amplia a fiscalização e a proteção da unidade de conservação. A ação foi ajuizada pelo MPF em 2024, após identificar problemas na comunicação e na articulação entre os órgãos responsáveis pela regulação da mineração e pela proteção ambiental da APA.
17: Tribunal Superior Eleitoral proíbe Pablo Marçal de usar recursos oficiais para a campanha.
16: Decisão foi tomada na sessão desta quinta-feira e vale até o julgamento do mérito do registro de candidatura de Marçal. Guilherme Firmino tem mais informações.
21: O plenário do TSE deferiu tutela de urgência e proibiu Pablo Marçal de usar recursos públicos na campanha eleitoral. Marçal também foi vetado de participar da propaganda eleitoral gratuita no rádio, na televisão e de debates. No processo, o Ministério Público Eleitoral alega que Pablo está inelegível até 2032 e que não cumpriu o prazo mínimo de 6 meses de filiação ao PRTB para disputar as eleições. A decisão dessa quinta não antecipa o julgamento de registro de candidatura de Pablo Marçal, que ainda vai ser julgado pela Justiça.
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17: A você, uma boa noite.
16: E até amanhã.
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1: Eu sou Humberto Pinheiro e estes são os destaques de hoje do Jornal do Senado, que começa agora. Aumento de acidentes com motociclistas de aplicativos gera resposta do Senado. 7 organizações internacionais vão acompanhar as eleições de outubro no Brasil. Projeto torna obrigatória a orientação vocacional para jovens em medidas socioeducativas. Boa noite. O número de acidentes envolvendo motociclistas em atividade profissional cresceu 34,92% entre 2023 e 2025, segundo dados do Ministério Público do Trabalho. Diante desse cenário, projetos em análise no Senado propõem mudanças nas regras da atividade, incluindo a adoção de seguros obrigatórios e alterações nas exigências para a obtenção da Carteira Nacional de Habilitação. O repórter Douglas Castilho traz os detalhes.
2: Elvis Macedo, garçom morador do Rio de Janeiro, se dirigia da Zona Sul Carioca à cidade vizinha Niterói quando a moto que o levava se chocou com um carro, causando traumatismo craniano e a ruptura do fêmur. Elvis relatou sua experiência e chamou atenção para a observação no hospital de casos semelhantes ao seu.
3: Eu fiquei numa ala onde havia mais ou menos umas 20 pessoas que tinham o mesmo problema que o meu, se acidentaram de moto. E eu acho que esse assunto das motos por aplicativo devem ser discutidos mais nos meios políticos, que deve haver algum tipo de lei.
2: A percepção de Elvis é amparada por dados do Ministério Público do Trabalho, que demonstram que o crescimento nas notificações de acidentes de trabalho com motos aumentou 34,92% entre os anos de 2023 e 2025. Diante desse cenário, senadores apresentaram nos últimos anos projetos de lei regulamentando a profissão e garantindo mais segurança aos motoristas. Um deles obriga as empresas de tecnologia a fornecerem seguro de acidentes pessoais para os seus entregadores. Outro texto prevê a necessidade de um motociclista ter sua carteira de habilitação com a observação de que exerce atividade remunerada, o que gera novas obrigações ao piloto. Ambos os projetos aguardam votação nas comissões.
1: Democratizar o acesso aos investimentos e incentivar o pequeno investidor são objetivos de projeto de lei pronto para ser votado na Comissão de Educação. De autoria da senadora Jussara Lima, do PSD do Piauí, a proposta cria a Semana Nacional do Pequeno Investidor, na segunda semana de outubro, com ações de educação financeira, como seminários, palestras e debates. Segundo o texto, a iniciativa busca ampliar o conhecimento sobre finanças pessoais e estimular decisões baseadas em informações confiáveis. Para o senador Flávio Arnes, do PSB do Paraná, a medida também pode contribuir para reduzir golpes contra pequenos investidores. E a Comissão de Constituição e Justiça analisa o projeto de lei que torna obrigatória a orientação vocacional para adolescentes que cumprem medidas socioeducativas. A proposta já recebeu parecer favorável na Comissão de Educação. A reportagem é de Bruno Lourenço.
4: O projeto de lei inclui testes de aptidões, interesses e habilidades nos programas de atendimento socioeducativo. A regra valerá tanto para jovens que cumprem medidas em regime de semi-liberdade, quanto para aqueles que se encontram internados. A proposta já passou pela Comissão de Educação e Cultura, quando a senadora Tereza Leitão, do PT de Pernambuco, destacou que a capacitação profissional é essencial para afastar os jovens do crime.
5: A escolarização e a profissionalização do adolescente em conflito com a lei são, portanto, pilares desse sistema, pois funcionam como instrumentos de ressocialização e de construção de projetos de vida que afastem o jovem da reincidência infracional.
4: Depois da CCJ, o texto vai ao plenário do Senado.
1: Nas redes sociais, a liberdade de expressão convive diariamente com a circulação de informações falsas e discursos de ódio. Encontrar um equilíbrio entre garantir o direito de se manifestar e combater conteúdos que podem causar danos foi o desafio discutido pelos senadores na Comissão de Educação. Durante a audiência, foi apresentado o programa Senado Verifica, um canal de interação do Senado com o cidadão para a checagem de informações publicadas em qualquer meio de comunicação. Repórter Rodrigo Rezende.
6: O senador Paulo Paim, do PT do Rio Grande do Sul, afirmou que discutir limites para o conteúdo publicado nas redes sociais envolve também o debate sobre liberdade de expressão e censura.
7: Defendemos a liberdade de expressão, que é um direito fundamental. O que precisamos é de um ambiente em que as pessoas possam debater, divergir, defender suas posições, sem transformar o outro num inimigo.
6: Frederico Franco Alvim, representante da Assessoria Especial de Enfrentamento à Desinformação do Tribunal Superior Eleitoral, ressaltou que as redes sociais podem prejudicar a democracia ao destacar determinados temas em relação a outros.
8: O fato é que a gente também tem dentro das redes sociais uma realidade deturpada, porque a realidade, a complexidade da realidade não cabe num feed de rede social.
6: Maria Laura Soares e Silva, jovem senadora do estado do Rio de Janeiro, afirmou que a velocidade de mudança das tecnologias exige iniciativas rápidas.
9: A inteligência artificial, em questão de 2-3 anos, avançou de forma inexplicável. E hoje é um realismo surreal, onde você nem consegue mais identificar o que é verdade e o que não é.
6: Durante a audiência foi apresentado o programa Senado Verifica, um canal de interação do Senado com o cidadão destinado à checagem de informações publicadas em qualquer meio de comunicação.
10: Eleições 2026.
1: O Tribunal Superior Eleitoral confirmou que pelo menos 7 organizações internacionais vão acompanhar as eleições de 2026 no Brasil. OEA, União Europeia e Parlasul estão entre as entidades convidadas para acompanhar a preparação, a votação e a apuração. Repórter Pedro Pincer.
11: Foram convidadas oficialmente a Organização dos Estados Americanos, a União Europeia, a Liga dos Estados Árabes, a Rede dos Órgãos Jurisdicionais e de Administração Eleitoral dos Países de Língua Portuguesa, a União Interamericana de Organismos Eleitorais e a Rede Mundial de Justiça Eleitoral, além do Parlasul. O presidente do TSE, ministro Nunes Marques, reafirmou a segurança e a credibilidade dos sistemas e dos processos eleitorais brasileiros.
12: O Brasil tornou-se, ao longo das últimas décadas, uma referência mundial na realização de eleições. A vanguarda entre as democracias representativas contemporâneas é resultado da contínua e paulatina construção de um processo eleitoral eficiente, ancorado em normativos modernos e em sistemas tecnológicos capazes de garantir a transparência, a segurança e a credibilidade das eleições.
11: Na prática, as missões de observação eleitoral são tidas como pilares de confiança pública. Os relatórios independentes produzidos pelas comitivas avaliam a integridade dos sistemas e o cumprimento da legislação, sugerindo melhorias contínuas.
1: E você conhece o termo afroconveniência? É quando uma pessoa branca se declara negra para obter algum tipo de vantagem, como reserva de vagas nas universidades, por exemplo. Mudanças na declaração de cor de candidatos desde a aprovação de cotas para campanhas reacenderam o debate sobre a afroconveniência no contexto eleitoral. Quem explica é a repórter Marcela Diniz.
13: Dados preliminares do Tribunal Superior Eleitoral mostram que as candidaturas negras são maioria nas eleições de 2026, representando 49,9% do total. O aumento do número de pessoas que se declaram pretas ou pardas pode estar relacionado à maior identificação racial. Mas essa autodeclaração nem sempre corresponde à experiência de sofrer racismo ou à percepção das desigualdades sociais relacionadas à raça. Nesse contexto, aparece o conceito de afroconveniência, usado para descrever casos em que uma pessoa se declara negra para obter benefícios de políticas afirmativas como as cotas raciais. O senador Paulo Paim, do PT do Rio Grande do Sul, lembra que desde a emenda constitucional 133 de 2024, os partidos políticos devem destinar no mínimo 30% de recursos dos fundos eleitoral e partidário para candidaturas de pessoas pretas e pardas. É aí que a afroconveniência aparece como estratégia de campanha.
14: Muitos que nunca se identificaram como negro passam, a partir desse momento, a assumir uma negritude, entre aspas, para que eles tenham direito a um financiamento maior para a sua campanha e também mais espaço na televisão. Você está tirando um percentual daqueles que realmente sofreram o preconceito nesse país.
13: De 2022 a 2026, 786 candidatos mudaram sua declaração de cor junto ao TSE. A maioria transitou de branco para pardo.
1: O edição de Paulo Groba e trabalhos técnicos de João Lira, o Jornal do Senado fica por aqui. Acompanhe agora as notícias da Câmara dos Deputados. Boa noite e até amanhã.
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15: Projetos de lei ampliam o alcance do benefício de prestação continuada.
16: Comissões debatem limites para reajustes anuais nas alíquotas do IOF.
15: Parlamentares defendem políticas para combater a violência de gênero.
17: Boa noite. Carol D'Artora, do PT do Paraná, defende o avanço de proposta em debate na Câmara que criminaliza a misoginia. A deputada também apresentou projetos para ampliar o enfrentamento no ambiente digital, com punição a grupos organizados que financiam conteúdos de ódio contra as mulheres.
15: Carol D'Artora destaca que suas propostas também tratam da combinação entre misoginia e racismo nas redes sociais. A parlamentar afirma que esse recorte é necessário para proteger especialmente mulheres negras, mais expostas a crimes de ódio no ambiente digital.
17: A Lei Maria da Penha completou 20 anos em 7 de agosto. Jaque Rocha, do PT do Espírito Santo, considera que a legislação mudou o enfrentamento à violência contra as mulheres, ao criar mecanismos de proteção e ao responsabilizar os agressores.
15: De acordo com Jaque Rocha, a violência contra mulheres e meninas também ganhou novas formas, inclusive no ambiente digital. Por isso, a deputada defende a aprovação do projeto que criminaliza a misoginia como forma de ampliar a proteção contra discursos de ódio e violência.
17: Daniela do Vaguinho, do Republicanos do Rio de Janeiro, enaltece os 20 anos da Lei Maria da Penha. A deputada ressalta, porém, que os números de feminicídios e de casos de violência doméstica mostram que ainda há desafios a enfrentar.
15: Daniela do Vaguinho defende o fortalecimento da rede de proteção com mais delegacias especializadas, centros de atendimento e casas de acolhimento. Ela também destaca a importância da prevenção e da educação para evitar que a violência contra a mulher aconteça.
17: Maria do Rosário, do PT do Rio Grande do Sul, alerta para os riscos de violência e abuso contra crianças e adolescentes nas plataformas digitais. Ela defende o cumprimento do ECA digital e a responsabilização das empresas diante de conteúdos que estimulem violência e automutilação.
15: Maria do Rosário também apoia a suspensão das transmissões ao vivo da plataforma Discord no Brasil e afirma que é preciso fortalecer a proteção de crianças e adolescentes nas redes. Ela defende ainda o apoio às famílias e às escolas para prevenir esses riscos.
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10: Saúde.
17: A Câmara aprovou diretrizes para o atendimento no SUS de mulheres na menopausa. A repórter Paula Bittar acompanhou a votação.
19: A Comissão de Constituição e Justiça da Câmara aprovou uma proposta que cria diretrizes no Sistema Único de Saúde para a atenção integral à saúde de mulheres no climatério e na menopausa. O climatério é a transição entre a fase reprodutiva e a não reprodutiva da vida da mulher. Já a menopausa ocorre após 12 meses sem menstruação. Estudos do Ministério da Saúde mostram que o climatério está associado a sintomas físicos e psíquicos, como ondas de calor, distúrbios do sono, alterações do humor, osteoporose e maior risco cardiovascular. A relatora da medida na comissão, deputada Tabata Amaral, do PSB de São Paulo, ressaltou que aproximadamente 29 milhões de brasileiras estão no climatério, período de transição hormonal da mulher que pode começar por volta dos 40 anos, com casos também de menopausa precoce ainda antes disso. Ela destacou que, embora não seja uma doença, a menopausa pode afetar significativamente a saúde física, mental, sexual, metabólica e cardiovascular das mulheres, além de comprometer sua qualidade de vida, permanência no mercado de trabalho e geração de renda. A proposta aprovada estabelece que o SUS deve oferecer ações educativas e de conscientização, exames e medicamentos e atendimento integral e multiprofissional. O texto também prevê incentivo a pesquisas, produção de dados e monitoramento em parceria com estados e municípios. A proposta cria ainda o Dia Nacional de Conscientização sobre a Menopausa, a ser celebrado em 18 de outubro. O projeto, que cria diretrizes no SUS para a atenção integral à saúde de mulheres no climatério e na menopausa, pode seguir diretamente para o Senado, a menos que haja recurso para votação antes pelo plenário da Câmara. Da Rádio Câmara, de Brasília, Paula Bittar.
10: Direitos Humanos.
15: Benedita da Silva, do PT do Rio de Janeiro, defende medidas para combater o etarismo e pede que o envelhecimento não seja associado à perda de autonomia. Ela acredita que o preconceito se agrava quando combinado a fatores como gênero, raça, deficiência e condição social.
20: Benedita da Silva também propõe ações para promover um envelhecimento saudável, com mais acesso à saúde, cultura, esporte, educação e lazer. Ela sustenta que é preciso garantir não apenas mais anos de vida, mas qualidade de vida, participação social e respeito aos idosos.
10: Previdência.
15: Projeto de bacelar do PV da Bahia cria um auxílio transitório para o cuidador principal de pessoa que recebeu o benefício de prestação continuada. Pela proposta, o auxílio será pago por um ano no valor de meio salário mínimo após a interrupção do benefício com a morte do dependente.
20: Segundo bacelar, a medida busca amparar mães e cuidadores que deixaram o mercado de trabalho para se dedicar aos cuidados de familiares. O projeto também prevê o reconhecimento do período dedicado ao cuidado para fins de aposentadoria.
15: Heloísa Helena, da Rede do Rio de Janeiro, propõe a criação da Renda Universal de Cidadania para pessoas com deficiência, sem exigência de comprovação de renda. A ideia, segundo ela, é superar as limitações do benefício de prestação continuada e criar um modelo que fortaleça a proteção social.
21: Hoje no Brasil, infelizmente, para que se tenha acesso ao BPC, é preciso que a família não seja pobre, ela esteja à beira da miséria humana, por causa da vinculação a um quarto de salário. Então, nós entendemos que as pessoas que têm alguma deficiência, seja caracterizada como deficiência física, transtorno psíquico, mental, transtorno do espectro autista ou qualquer um outro, ele tenha direito a esse benefício.
20: Heloísa Helena conclui que a mudança pode ampliar a dignidade, a autonomia e a segurança econômica. Ela explica que, se aprovada, a renda básica de cidadania deve ser implementada de forma gradual e sustentável, como instrumento de apoio à sobrevivência e à inclusão social.
10: Justiça.
15: Lucas Redecker, do PSD do Rio Grande do Sul, afirma que novas investigações sobre fraudes no INSS reforçam suspeitas discutidas durante a comissão parlamentar de inquérito que apurou descontos indevidos de aposentados. O legislador critica a rejeição do relatório da CPI.
20: Lucas Redecker cobra a responsabilização dos envolvidos no esquema investigado, além da recuperação dos recursos desviados. O parlamentar avalia que, apesar de os aposentados terem sido ressarcidos, é necessário avançar nas punições para evitar a impunidade.
10: Trabalho.
15: A Câmara aprovou uma regulamentação para as profissões de agentes indígenas de saúde e de saneamento. A repórter Paula Bittar acompanhou a votação.
19: A Comissão de Constituição e Justiça da Câmara aprovou uma proposta que regulamenta as profissões de agente indígena de saúde e de agente indígena de saneamento. Segundo o texto aprovado, para exercer as funções, o profissional deverá ser indígena, residir na área da comunidade de atuação, ter idade mínima de 18 anos, dominar a língua da comunidade e conhecer os costumes e sistemas tradicionais de saúde do povo indígena. Será exigida ainda a conclusão do ensino fundamental e de curso de qualificação específico definido pelo Ministério da Saúde. O agente indígena de saúde atuará na prevenção de doenças e na promoção da saúde das populações indígenas. As ações serão domiciliares ou comunitárias, individuais ou coletivas, seguindo as diretrizes do SUS. Os agentes devem atuar para prevenir doenças, monitorar a saúde dos indígenas, prestar primeiros socorros e mobilizar as comunidades. Já o agente indígena de saneamento trabalhará com a mesma finalidade, atuando especificamente em saneamento básico e ambiental. Entre as atribuições dele estão o monitoramento e a manutenção de sistemas de saneamento e ações de saneamento para prevenir doenças. A relatora na comissão, deputada Lídice da Mata, do PSB da Bahia, ressaltou a relevância dessa proposta.
0: É um projeto que já estava aqui na comissão há algum tempo, que trata do reconhecimento dos agentes de saúde indígena. Esse é um projeto que diz respeito ao acesso à saúde da população, daqueles que mais precisam, especialmente da nossa população indígena. Tem interesse do Ministério da Saúde para que fosse aprovado, mas principalmente o interesse dessa casa em aprovar projetos que são projetos de origem nos nossos deputados.
19: A proposta que regulamenta as profissões de agente indígena de saúde e de agente indígena de saneamento já pode seguir ao Senado, a menos que haja recurso para votação antes pelo plenário da Câmara. Da Rádio Câmara, de Brasília, Paula Bittar.
10: Agricultura.
3: Zé Neto, do PT da Bahia, apresentou o projeto que amplia o acesso de cooperativas de agricultura familiar a financiamentos para a instalação de sistemas de geração de energia renovável. A proposta busca reduzir custos e estimular o uso de fontes como solar e eólica no campo.
22: O que nós queremos é, já existe o projeto 1228, que prevê 10% dos recursos do BNDES com juros bem plausíveis, para que esses juros mais baixos atendam os pequenos e microempreendedores do campo da agricultura familiar. E nós estamos estendendo isso com o nosso projeto, que é o projeto 3066, que ele visa exatamente trazer também para esse foco as cooperativas de agricultura familiar. Nós precisamos fortalecer as cooperativas.
23: De acordo com Zé Neto, o financiamento com juros mais baixos pode ampliar a geração de energia limpa no campo. Ele acredita que a medida pode beneficiar especialmente produtores das regiões norte e nordeste do país, onde há grande potencial para a geração de energia solar.
10: Economia.
3: Comissão da Câmara aprova projeto que limita aumentos do IOF. Entenda na reportagem de Silvia Munhato.
24: A Comissão de Desenvolvimento Econômico da Câmara aprovou projeto que fixa novos tetos para as alíquotas do Imposto sobre Operações Financeiras, o IOF, além de criar limites para eventuais aumentos de alíquotas. O deputado Maurício Marcon, do PL do Rio Grande do Sul, relator do texto, foi favorável à medida.
25: Então o IOF, ele é o imposto regulatório, ele foi criado, né, para a gente ver o rastreio do dinheiro, mas não ser arrecadatório. E o governo hoje tem usado esse imposto para arrecadar. Então a gente coloca um limite nesses aumentos que o governo pode fazer, justamente para tentar trazer segurança jurídica para quem quer investir no Brasil.
24: Pela proposta, o aumento máximo anual do IOF sobre operações de crédito seria de 70%, para operações cambiais de 100%. Na discussão do texto na comissão, o deputado Helder Salomão, do PT do Espírito Santo, foi contrário às mudanças, por entender que elas alterariam o cenário atual, resultando em perda de arrecadação, sem uma necessária compensação. A proposta que fixa novos tetos para o IOF e cria limites para futuros aumentos será analisada agora pela Comissão de Finanças e Tributação. Da Rádio Câmara de Brasília, Silvia Munhato.
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10: Relações Exteriores.
23: Welter, do PT do Paraná, apoia o combate à disseminação de fake news, lembrando que a desinformação representa uma ameaça à democracia. O deputado também critica o que considera interferência externa no debate político e eleitoral brasileiro.
20: Ao fazer um balanço positivo da economia, Welter cita a geração de empregos, o controle da inflação, o aumento da renda e a redução das desigualdades. O parlamentar também menciona os investimentos do governo federal em saúde, educação e infraestrutura.
23: Jandira Fegali, do PCdoB do Rio de Janeiro, critica a postura do governo dos Estados Unidos em relação ao Brasil. Ela afirma que a retomada de uma política que busca subordinar a América do Sul aos interesses norte-americanos representa uma ameaça à soberania dos países da região.
20: Jandira Fegali alerta para possíveis interferências indevidas no processo eleitoral por meio das redes digitais, com questionamentos sobre as urnas eletrônicas. A parlamentar defende uma reação institucional que preserve a independência do Brasil e o funcionamento da democracia.
10: Meio ambiente.
23: Alguns métodos de alimentação de animais utilizados para produzir iguarias causam sofrimento aos bichos. Por isso, uma lei já sancionada pela Presidência da República, depois de aprovada nas comissões da Câmara, proíbe a produção e a sua comercialização no Brasil. Saiba mais na reportagem de Maria Neves.
2: Aprovado na Comissão de Constituição e Justiça da Câmara dos Deputados, o projeto que proíbe a produção e a venda de alimentos produzidos por meio de alimentação forçada de animais. Um exemplo de produto resultante da alimentação forçada de animais é o foie gras, nome dado ao fígado gordo de pato ou ganso, que é uma iguaria francesa. Como explica o deputado Áureo Ribeiro, do Solidariedade do Rio de Janeiro, que foi relator do texto em uma das comissões da Câmara, o processo pode causar doenças e levar à morte precoce do animal.
4: A alimentação forçada é uma prática extremamente cruel. Funciona com a introdução de tubos na garganta das aves para aumentar artificialmente o fígado do animal. Nós estudamos o tema e vimos que isso provoca sofrimento intenso e aumenta muito a mortalidade dessas aves.
2: Quem descumprir a nova lei pode receber como punição detenção de 3 meses a 1 ano e multa. Essa pena está prevista na Lei dos Crimes Ambientais, que também estabelece outras sanções administrativas para quem maltrata animais. Pelo texto aprovado, a proibição abrangerá tanto os produtos vendidos na forma natural quanto os enlatados. Da Rádio Câmara de Brasília, Maria Neves.
10: Comissões.
20: Chico Alencar, do PSOL do Rio de Janeiro, defende projeto que condiciona a liberação das chamadas emendas PIX à aprovação prévia de um plano de trabalho. Autor da matéria, ele explica que o objetivo é ampliar o controle sobre esses repasses diretos a estados e municípios.
23: Chico Alencar também ressalta que a proposta cria mecanismos de rastreamento dos recursos, prestação de contas e uso de conta bancária específica. O deputado argumenta que as medidas podem evitar desvios após auditorias apontarem irregularidades na aplicação do dinheiro.
10: Esporte.
20: Luiz Lima, do Novo do Rio de Janeiro, comemora a aprovação de projeto que torna permanente a lei de incentivo ao esporte, eliminando a necessidade de renovação periódica do benefício fiscal. Com o autor da proposta, o deputado avalia que a medida dá mais estabilidade aos projetos esportivos.
5: A lei de incentivo do esporte é a oportunidade que a gente tem de empresas, pessoas jurídicas ou pessoas físicas, destinarem um percentual todo ano que pagaria em relação a tributo federal para o governo federal, puder destinar para entidades que pleiteiam a lei de incentivo junto ao Ministério do Esporte. Agora é perene, é para sempre. Há 20 anos a gente já tem a lei de incentivo do esporte em atividade no nosso país, e você garantir a perenidade igualando a cultura, foi muito satisfatório para a política esportiva e para o brasileiro que gosta e ama esporte.
23: Luiz Lima ressalta que a lei de incentivo ao esporte beneficia projetos nas áreas competitiva, educacional, de inclusão e de reabilitação. Ele defende equiparar o percentual destinado por empresas, atualmente em 3%, ao previsto para o setor cultural, com o objetivo de acelerar a execução das iniciativas.
20: Termina agora o Jornal Câmara dos Deputados, produzido pela Rádio Câmara, com trabalhos técnicos de Everson Urani e apresentação de Val Monteiro e Márcio Aquilissardi. Boa noite.
23: A Voz do Brasil volta amanhã. Boa noite.
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1: 2:02.
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1: 23 horas e 10 minutos.

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1: Uma e 42.

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1: Quatro e nove.

0: 4:24.
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22: 5 horas e 44 minutos.
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0: 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Eu falo assim, depois você vê lá se já coisou. 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
0: Parece que esse ano a chuva vai ser sempre que eu tava assuntando nas experiências da chuva. Eu tava assuntando na experiência da chuva. Parece que esse mês que vem de antes já vai começar a chover.

0: Dona Sandra já acordou. Obrigado, minha filha, pela audiência. Falou que a mãe dela, que a mãe dela, como é que chama a mãe dela? A mãe de comadre Sandra. Ei, Bia. Dona Benedita, acho que é Dona Benedita. É. É, quem chama é Ditinha. Bem, Dona Ditinha, já abençoe. Ah, é Dona Benedita mesmo. Dona Benedita, popular, Dona Ditinha.
1: Falou que tem um frango pro véio lá. Se o véio fosse buscar esse frango, o véio vai, minha filha.
0: O véio vai buscar o frango aí. Ou então você troça o pescoço do frango, nós comemos esse frango aí junto. Nós vamos comer esse frango aí.
1: 6:06 já, muita gente vai acordando, compadre Binho de Ena já acordou cedo, né, Binho?
0: Um abraço pra você, meu filho. Um abraço pra você que vai acordando cedo pra assuntar o velho.
1: Vai acordando cedinho, já vai assuntando o programa do velho. Bom dia. Bom dia pra vocês que tá nas roças. Bom dia pra vocês que tá na cidade, vizinhança toda. Deixa eu ver que mais já acordou. Muita gente vai acordando.

0: Deixa eu ver que mais já acordou. Muita gente vai acordando, os pessoais vai acordando
1: cedo. Bom dia, viu, velho? Ah. Eu tô na Rafaria pra netinha, norminha. Ah. Um cara de família aí do grupo Negão. Negão, Pebinha, Juliano.
0: Sei, sei.
1: Juninho.
0: Sei, sei.
1: Leinha, fazendo Rafaria. Ah. Ele é o do Jacarafim, tá arrupiado.
0: Ixi, coitado.
1: Solta uma bomba na cama de Detinha. De Dona Luzia. Bom dia, véi. Tio da Duca, isso.
0: Ei, compadre, Dio. Esse povo tá tudo arrupiado, Dio. Esse povo tá tudo arrupiado. O véi vai fazer uma meizinha. O véi vai fazer uma meizinha pra ver se melhora.
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0: Bom dia, véi. Aqui é Luciano de Ibitira. Passa o hino do Flamengo aí. Fica aí, besta, caçando Flamengo. Fica caçando Flamengo. Tu vai pra lua, viu?

0: esse seu programa, comadre Rita. Um abraço pra vocês aí, com o padre José Figueiredo, viu?
1: Lá de Alça Véia, município de Espinosa, Minas Gerais, que já acorda cedo, já trouxe as orelhas do raio pra assuntar o véio. Bom dia. Deixa eu ver quem mais já acordou. Véi, bom dia. Mande um alôzinho pra galeras de Pajeú dos Ventos, Adivaldo Mão de Onça, Josa de Bino, Tipezão e Domingo Pinica Bolo. Tu sarou os furucos, Domingo? Tá com os furucos inflamados. Domingo Pinica Bolo, tá com os furucos inflamados. Parte as meizinhas pra ver se melhora, né? Já é 6:09 já, 6:09. Chico do Galo, o homem que tá caçando a namorada, apareceu, gente. Bom dia, compadre Chico.
2: Bom dia, velho Dionísio. Aqui é Chico do Galo de Jacaraci. Eu quero ouvir aí Pedro Paixão, Feliz pra Maria em Salvador, Dido dos Teclados, Joana Margarida e pra tudo tá curtindo esse maravilhoso programa. Quer deixar meu nome do WhatsApp aí pra me fazer a amizade e um compromisso sério, eu sou solteiro. Meu WhatsApp é 998-74-80-54. Repetindo, 998-74-80-54. Valeu, valeu, Dionísio.
1: Compadre Chico do Galo, gente, já tem uns 10 anos à procura de uma companheira. Viu, quem se habilitar, ser a companheira de compadre Chico do Galo, é só me procurar, que eu passo as coordenadas. Né, Chico? Um abraço pra você, viu, meu filho? Deus ajuda que você acha a tampa da sua panela, Chico. Ei, compadre Chico do Galo. Compadre Chico do Galo, lá de Jacaraci. Mais 11 minutos. Bom dia, velho. Faz uma garrafada pra Neide lá na lagoa, que tá meio arrupiada. Vixe, tem que fazer umas mesinhas mais fortes. Umas mesinhas mais fortes. Ei, o padre Bilu Pedeiro já acordou, né, Bilu? Um abraço pra você, meu filho. Márcio de Gualambi já acordou caçando confusão com o negócio de Flamengo. Sossego fácil, Márcio. Tu fica aí, besta, atrás de Flamengo. Sei o que você está ganhando com diário de Flamengo, gente.

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0: dia. 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
1: O velho também já prossegue, meu filho. O velho também já prossegue, minha filha. Viu? 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

0: 6 horas mais uns quebrados. 6 horas e uns quebrados. 6:33 já, o tempo passa voando, né? Eu fico assuntando assim a velocidade do tempo. O sol já tá meio-dia, 6:33, e o pessoal vai acordando cedo e vai dando notícia, tá assuntando o velho.
1: Bom dia, velho, que raia tem que novo. Ô, velho, roda a luz aí, velho, partiu dos, na famosa, partiu quando eu venho pra toda essa galera massa, pra minha filha Dani Lucas, que é um menino de ouro, que eu gosto muito dele.
0: Oi.
1: E roda uma voz, velho, pra todos que estejam na escuta, esse detento, velho, toca a música aí, pinica eu, de Sano e Santiago.
0: Ei, Raiane, já acordou, foi cedo, né, minha filha? Já acordou, foi cedo, é 6:33, velho, bom dia. Mando um abraço para toda a minha família, Maria de Lourdes do bairro Santo Antônio. Obrigado, minha filha, pela audiência. Deixa eu ver quem mais já acordou, quem mais acordou.
2: Ô, Dionísio, bom dia, Dionísio.
0: Bom dia.
2: Passa para mim, menino da Canoa, um barreirito para mim, Edinho de Rio do Antônio. Ô, Dionísio, você não põe no foguete, não, que eu não te rasto, não, hein, Dionísio?
0: Piaça, não,
2: sabe,
0: né?
2: Nós é amigo.
0: É, nós é amigo.
2: Não me leva pra lua, não, viu, Dionísio?
0: Nós é amigo, tem que...
2: Falou, Dionísio, boa tarde. Bom dia, Dionísio.
0: Boa tarde, boa tarde, boa tarde, boa tarde, boa tarde, boa tarde. Ai, vou levar o senhor pra lua também, que você é flamenguista, viu? E as listas só tá até as metas, até as 20 foi, ó. Já tem umas 20 folhas, tem umas 20 folhas de gente. Já tem umas 20 folhas de gente, vou levar tudo pra lua. Vou botar dentro do foguete. Essa semana eu vou fazer um teste com o foguete. Vou fazer um teste pra ver se vai estar funcionando. Primeiro vou fazer um teste com uns 10 flamenguistas. Botar uns 10 flamenguistas lá dentro. Pra fazer um teste com o foguete, vou botar fogo no rabo do foguete pra ver se tá funcionando tudo normal. Porque olha que eu juntar aqui a quantidade suficiente de flamenguista pra levar pra lua, já vai fazer uma viagem só. Aí já faz uma viagem só. Viu? Eu vou ver se o foguete tem. Como é que chama, menino? Se o foguete vai, sobe sozinho pra lá, pra não precisar eu ir, né? Que aí eu mando só os flamenguistas. Eu boto fogo no rabo do foguete. Eu boto fogo no rabo do foguete. Esse foguete, ó. Lá pra lua. 6:36 já, 6:36.
1: Oi, seu Dionísio, bom dia. Parabéns, seu Dionísio, como seu tá? Tá bem?
0: Já abençoe.
1: Seu Dionísio, manda uma música aí com o Dema Teixeira do TikTok pra mim. Tô na escuta do programa e quero desejar uma excelente sexta-feira, um bom final de semana pra todos nós. Viu, seu Dionísio?
0: Amém.
1: Deus abençoe e cuida de cada um de nós, viu?
0: Amém, amém.
1: Fica com Deus até segunda-feira, se Deus quiser. Educadora presente nos nossos corações.
0: Amém, minha filha. Bom dia pra senhora também. Deus dá virtude, né? Muita gente vai acordando. Muita gente vai acordando cedo.
3: Ô, velho Dionísio, bom dia. Tudo bem aí, velho?
0: Oh.
3: É Nadinha aqui de Contagem do Vídeo. Contagem que já fica na Chapada Diamantina. Não fica lá na Caatinga da Rio do Piso, não. É. Eu moro aqui na Chapada Diamantina. Mas vai um bom dia pra você e pra todos da rádio aí, que Deus abençoe.
0: Amém, meu filho.
3: E tô na escuta aí do programa.
0: Aí, o compadre Nadim, lá de Contagem, Rio do Pires, lá pra riba, assim, ó, na Chapada Diamantina, atravessando assim o Brasil. Não tem o Brasil ali, gente? Você conhece o Brasil? Então, tem o Brasil. Aí atravessa assim o Brasil pro lado de riba, assim, joga pro lado de Brasil e atravessa pro meio. Eu vou chamar os meninos da raiva. E eles é mais, e como é que chama?

0: vou chamar os meninos que trabalham na rádio mais e eu, que eu vou chamar eles pra dar um passeio. Vou chamar eles pra dar um passeio aí pra Ribas, viu? Vou chamar os meninos que trabalham na rádio mais e eu, que eu vou chamar eles pra dar um passeio aqui pro Ribas lá. Nós vai lá no Brasil, assim, atravessa o Brasil do lado de Ribas e joga pro lado de Braço. E travessa no meio assim, pra nós ir lá na Chapada Diamantina. Oh! Vou chamar os meninos da rádio é estudado. O padre Pedro Silva é estudado. Silvano Silva é estudado. Eu andando mais vezes, moço. Mas olha, nós travessa que se cismar, nós sai até nas Europa. Se cismar, nós vai até nas Europa. Nós vai. Oh. 6h38 já, meu filho, 6h38, muita gente vai acordando cedo pra apanhar no véi, pessoais que vai acordando cedo pra apanhar no véi, bom dia, um abraço pra Kelly, mais Gelson, lá do bairro Prisco Viana, né, Kelly, já acordou cedo, bom dia, véi, bom dia. Quem fala aqui é Moreninho de Ferraz de Vasconcelos, São Paulo. Mande um alô para Heron de Joaquizão, lá do Maniaçu. Bom dia, meus povos.
1: Dia, véi, Dema Teixeira do TikTok, o amigo do povão do TikTok, que traz alegria pro povo. Estou passando aqui para me pedir a música com a Maré Dilson e ofereço para todos os seguidores de Dema Teixeira. Valeu! Que Deus abençoe a nossa pré-sexta-feira. Hoje é sexta-feira.
0: Ô, oh, meu
1: senhor. Tchau, obrigado. Oh. Tamo junto.
0: Ô, oh, meu senhor, bom Jesus. É difícil. 6h40, faltando 20 minutos para 7 horas. Muitas mensagens chegando. Véi, bom dia, eu sou Silvani, da comunidade de Sumidouro. Ah, é você, minha filha. Bom dia para você, mas sua família, comadre Silvani, lá do Sumidouro. Véi, sou ouvinte de todos os dias. Quero que o senhor passe uma música, ofereço para todos que estão na escuta do seu maravilhoso programa. Ofereço também para Isabel, lá em Pau Ferro, para Zezão, meu irmão José Elias. Obrigado, véi. Obrigado, minha filha, viu? Comadre, minha nome dela. É Silvani, Silvani, lá do Sumidouro. Um abraço pra vocês aí, gente. Deus dá virtude aos 6h41. Muita gente vai acordando cedo.
2: Bom dia, Rádio Anis.
0: Bom dia, Neco.
2: Tudo bem aí?
0: Assim, Neco.
2: Aqui no Manuel do Vai do Sal. Roda o hino do Flamengo aí pra mim, compadre.
0: Compadre Manuele, lá da Vaz do Sado, flamenguista, já acordou, né, Neco? O senhor quer ir pra lua, Neco? Você quer ir pra lua? Que se você quiser ir pra lua, você fala. Que eu já tô apoiando seu nome aqui na lista. O véio já tá apoiando o nome de Manele, viu, compadre Mané, lá de Vaz do Sado, pra ir pra lua, junto com os flamenguistas. Comigo é assim, comigo é desse negócio de cogitar, não. Seis e 42, muita gente vai acordando cedo pra apanhar no véi, bom dia, meus povos, bom dia, minhas povas, deixa o véi prosseguir, meu filho, deixa o véi.

0: 6h46 já. É 6h30 e o tempo passa voando. Compadre Tula, lá da Fazenda Paraguai, já acordou cedo, né, meu filho? Forte abraço. Grande abraço e os pessoais do meu sertão. Muita gente vai acordando cedo e vai mandando mensagem. Tá juntando, velho. Bom dia. Bom dia, vocês que tá na banda de cá, vocês que tá na banda de lá. Comadre Ana Lúcia, do bairro Ouvido Teixeira, também já acordou cedo, já ligou o rádio de toda a altura pra acordar a vizinhança. Bom dia. Deixa eu ver quem mais já acordou. Muita gente tá acordando, vai dando notícia. Muita gente vai acordando. Véi, bom dia. Quem fala que é a Aline de Lagoa Azul. Mande um abraço pra minha família lá de Guirapá. Fica com Deus, véi. Amém, minha filha. Um abraço pra Aline de Lagoa Azul. E pra toda a família dela lá de Guirapá, que tá assuntando. Véi, bom dia. Véi, bom dia. Tudo bem com o senhor? Tô assim, meu filho, pelejando. Quem fala aqui é Milton do bairro Brasília, de Gualambi. Já tô na escuta do seu programa, véi. Manda uma música pra nós. Obrigado, meu filho. Zenilton de Lagoa do Mato também já acordou cedo. Bom dia. Grande abraço. Deixa eu ver quem mais já acordou. Tô caçando, gente, um motor. Eu tava caçando um piloto pra pilotar o foguete até na lua. Que daqui na lua tem chão. Daqui na lua tem chão. Mas já o compadre Cresce falou. Compadre Cresce do táxi falou que ele tem experiência de viajar, né? E aí vai eu e ele pilotando o foguete, né, compadre Cresce?
1: Ô, velho, bom dia. Como vai? Tá bom?
0: Assim.
1: Ô, velho, você deixa uma vaga pra mim nesse foguete aí, mas eu quero de motorista mais você, viu? Que vai que você erra a estrada aí da lua e vai deixar esse povo em outro planeta. Pode dar errado. E você pode sentir sono na viagem aí e passar direto nas curvas. Aí eu vou mal ser, velho, pra nós despejar essa carga lá e volta pra buscar, que tem mais aí, viu? Tem mais, não dá pra levar uma carregada só, não.
0: Eu acho que nós temos que dar um rebanho de viagem, viu, Cresce? E quem tem experiência com viagem, tá aí, gente. Quem tem experiência. E daqui na lua tem chão, viu, Cresce? Moço, eu tá juntando. Ontem mesmo tá assuntando a lua assim. Eu falei, bichinha, tu vai ver o que é gente. Vou tá assuntando. Daqui na lua tem um rebanho de légua. Daqui na lua tem chão. Oh. Deixa eu ver quem mais já acordou, véi. Bom dia. Mande um alô pra mim, Bia, da comunidade do Sumidouro. Obrigado, Bia, pela audiência. Muita gente vai acordando.
2: Bom dia, Dionisa. Tô escutando o programa da rádio na Fazenda São Luís. Município da cidade de Aracatu, na Bahia. É Nailton.
0: Tu sarou a gripe?
2: Nailton.
0: Sarou a gripe?
2: Passei cantor. Dima dos pecados, o nome da música fica amor.
0: Ai, tu tá encostado. Isso é constipação, meu filho. Essa tosse sua é constipação. Viu? Tu tem que fazer uma mesinha. 6h50, deixa eu ver quem mais já acordou. Muita gente vai acordando cedo, né? E já vai suntando o velho, já tá vencendo a hora do velho. O velho já vai-se embora. Olha, gente, infelizmente não dá a versão do velho atender todas as mensagens. Muitas mensagens vai chegando cedo, né? Já chegou hoje mais de 1000 mensagens. Chegou mais mensagens do que ontem. E os povos ficam retados. Esse velho é sonso mesmo, viu? O velho sonso no mundo. Esse velho não lê minhas mensagens, não passa minha mensagem na rádio. Mas é pro quê, gente? Não dá venção, gente. Poxa. E o velho já vai-se embora, hoje é sexta passado. Amanhã cedo tem meu neto com programa nos calor da vaquejada. Deus abençoa, Deus ilumina nossos caminhos para onde nós andar. E nós vamos pegando com Deus, gente. Vamos pegando com Deus, que fazer com desocaso. Quem se apega com Deus é valido. Quem se apega com Deus é valido. Que Deus abençoe todos nós com saúde, paz, alegria, felicidade, prosperidade e amor no coração, meu filho.
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8: Nota de falecimento Idalício Pereira da Silva. O irmão Alípio, os filhos Jesulino, Valdemir, os netos, cunhados, sobrinhos, primos e demais familiares comunicam com pesar o falecimento de Idalício Pereira da Silva. O corpo está sendo velado no Salão de Velórios da Pax Nacional, ao lado da UPA 3, de onde sairá logo mais às 8 horas da manhã para o sepultamento no cemitério Bosque da Paz. Já a família enlutada agradece a todos pelo ato de solidariedade cristã. Esse aviso segue ainda para os familiares e amigos da comunidade de Gameleira dos Frotas, região de Maniaçu.
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11: Lembra que a Diocese de Caetité foi criada por este Papa, São Pio X. Além daquelas intenções que temos no nosso pensamento e no coração, nós também continuamos rezando pelas vocações sacerdotais, missionários e religiosos, uma vez que estamos no mês de agosto, o mês das vocações. Você de casa também reza conosco pelas vocações religiosas, sacerdotais e missionárias, sobretudo a nossa Diocese. Também estamos rezando pelo casal Gilmar e Maria Núncia. Rezando também por Zenilda Rita de Jesus Santos, pela saúde de Zenilda Rita. E também por Zevaldo Carvalho Teixeira, que irá fazer uma cirurgia, pedindo pelo sucesso desta cirurgia de Zevaldo Carvalho Teixeira. Ainda pelos nossos irmãos e irmãs falecidos, Salvador Oliveira de Souza e Maria das Graças Fernandes Cotrim, 1 ano de falecido. Os demais falecidos, Celso Cesário de Araújo, João da Cruz, José Antônio Pinto, seu nezinho, Clemente Ferreira de Castro, 20 anos de falecido, Angelina Selva, 20 anos de falecido, Helenita Novato Pinto e Nelson Rodrigues, sobrinho. Irmãos e irmãs, hoje celebramos a memória de São Pio X, Papa que nos inspira a renovar a nossa fé e amor a Deus. A palavra nos lembra que devemos viver com o coração aberto, deixando que o Espírito nos transforme e nos conduza a amar a Deus e ao próximo. Celebremos com fé e esperança. Preside, Monsenhor Ademar. Iniciemos com o canto de entrada.

0: Em nome do Pai, e do Filho, e do Espírito Santo. A graça de nosso Senhor Jesus Cristo, o amor do Pai e a comunhão do Espírito Santo estejam convosco.
1: Bendito seja Deus que nos reuniu no amor de Cristo.
0: A todos vocês, o meu fraternal bom dia.
1: Bom dia.
0: Sejam todos bem-vindos e bem-vindas a esta celebração, 20ª semana do tempo comum e memória do Papa São Pio X. A missa vai ser celebrada em todas essas intenções que há pouco foram anunciadas pelo nosso comentarista. E agora, meus irmãos e minhas irmãs, reconheçamos os nossos pecados para celebrarmos dignamente os santos mistérios. Confessemos os nossos pecados. Confesso a Deus Todo-Poderoso e a vós, irmãos e irmãs, que pequei muitas vezes por pensamentos e palavras,
2: atos e omissões, por minha culpa, minha tão grande culpa, e peço à Virgem Maria, aos anjos e santos, e a vós, irmãos e irmãs, que rogueis por mim a Deus nosso Senhor.
0: Deus Todo-Poderoso, tenha compaixão de nós, perdoe os nossos pecados e nos conduza à vida eterna.
2: Amém.
0: Oremos. Ó Deus, para defender a fé católica e restaurar todas as coisas em Cristo, cumulasses o Papa Pio X de sabedoria divina e coragem apostólica. Concedei benigno

0: Leitura da profecia de Ezequiel. Naqueles dias, a mão do Senhor estava sobre mim, e por seu espírito ele me levou para fora, e me deixou no meio de uma planície cheia de ossos, e me fez andar no meio deles em todas as direções. Havia muitíssimos ossos na planície, e estavam ressequidos. Ele me perguntou: Filho do homem, será que esses ossos podem voltar à vida? E eu respondi: Senhor Deus, só tu o sabes. E ele me disse: Profetiza sobre estes ossos e dize: Ossos ressequidos, escutai a palavra do Senhor. Assim diz o Senhor Deus a estes ossos: Eu mesmo vou fazer entrar um espírito em vós, e voltareis à vida. Porei nervos em vós, farei crescer carne, e estenderei a pele por cima. Porei em vós um espírito, para que possais voltar à vida. Assim sabereis que eu sou o Senhor. Profetizei como me foi ordenado. Enquanto eu profetizava, ouviu-se primeiro um rumor, e logo um estrondo, quando os ossos se aproximaram um dos outros. Olhei e vi nervos e carne crescendo sobre os ossos, e por cima a pele que se estendia, mas não tinha nenhum sopro de vida. Ele me disse: Profetiza para o Espírito. Profetiza, filho do homem, dirás ao Espírito: Assim diz o Senhor Deus: Vem dos quatro ventos, ó Espírito, vem soprar sobre estes mortos, para que eles possam voltar à vida. Profetizei como me foi ordenado, e o Espírito entrou neles. Eles voltaram à vida e puseram-se de pé. Era uma imensa multidão. Então ele me disse: Filho do homem, estes ossos são toda a casa de Israel. É isto que eles dizem: Nossos ossos estão secos, nossa esperança acabou, estamos perdidos. Por isso, profetiza e diz-lhes: Assim fala o Senhor Deus: Ó meu povo, vou abrir as vossas sepulturas e conduzir-vos para a terra de Israel. E quando eu abrir as vossas sepulturas e vos fizer sair delas, sabereis que eu sou o Senhor. Porém em vós o meu espírito para que vivais, e vos colocarei em vossa terra. Então sabereis que eu, o Senhor, digo e faço. Oráculo do Senhor. Palavra do Senhor.
1: Graças a Deus.
2: Dai graças.

os libertos do Senhor, que da mão dos opressores os salvou, e de todas as nações os reuniu, do Oriente, Ocidente, Norte e Sul.

no deserto extraviados, sem acharem o caminho da cidade. Sofriam fome e também sofriam sede, e sua vida ia aos poucos definhando.

gritaram ao Senhor na aflição, e ele os libertou daquela angústia. Pelo caminho bem seguro os conduziu, para chegarem à cidade onde moraram.

0: O Senhor esteja convosco.
1: Ele está no meio de nós.
0: Proclamação do Evangelho de Jesus Cristo, anunciado por São Mateus.
2: Glória a vós, Senhor.
0: Naquele tempo, os fariseus ouviram dizer que Jesus tinha feito calar os saduceus. Então, eles se reuniram em grupo e um deles perguntou a Jesus para o experimentar: Mestre, qual é o maior mandamento da lei? Jesus respondeu: Amarás o Senhor teu Deus de todo o teu coração, de toda a tua alma e de todo o teu entendimento. Este é o maior e o primeiro mandamento. O segundo é semelhante a esse: Amarás o teu próximo como a ti mesmo. Toda a lei e os profetas dependem desses dois mandamentos. Palavra da salvação.
2: Glória a vós, Senhor.
0: Pelas palavras do Santo Evangelho, sejam perdoados os nossos pecados. Então, meus amados irmãos que estão presentes aqui na catedral, e também aqueles que nos acompanham através da nossa rádio educadora Santana FM. 45 anos no ar de evangelização nas terras sagradas do sertão. Bem, meus irmãos e minhas irmãs, como nós lembramos no início da missa, nós estamos celebrando hoje a 20ª semana do tempo comum. E a memória do Papa São Pio X. Portanto, hoje é um dia especial para a Diocese, porque o Papa Pio X, ele foi Papa de 1903 até 1914. E ele tinha como brasão, como lema, restaurar todas as coisas em Cristo. Ele era de origem simples, de uma família camponesa, tanto que ele deixou no seu testamento: nasci pobre, vivo pobre e quero morrer pobre. Então a Diocese vive, é um dia especial para a Diocese, porque o Papa Pio X, com a bula Maius Animarum Verum, ou seja, para maior bem das almas, ele criou as três dioceses a diocese de Caetité, a diocese de Ilhéus e a diocese da Barra do Rio Grande. Em 20 de outubro de 1913. Portanto, a nossa diocese esse ano vai completar 113 anos de fundação. O Papa Pio X, ele tinha um amor muito profundo com a Eucaristia. Ele fomentou a comunhão dos fiéis, a comunhão diária e a comunhão das crianças a partir dos 7 anos. De modo que ele é conhecido como o Papa da Eucaristia. Portanto, o Papa Pio X merece toda a nossa veneração. E nós acabamos de ouvir há poucos instantes a leitura, a proclamação do Evangelho da liturgia de hoje. Tem como tema o amor. Nós vimos que os fariseus ouviram falar que Jesus tinha feito calar os saduceus. Então os dois grupos se reuniram e foram a Jesus, e um deles perguntou a Jesus para provocar a Jesus, porque eles tinham 613 preceitos. E ele queria saber qual era o primeiro, o mais importante. E Jesus então respondeu: o primeiro e o maior mandamento é amarás o Senhor teu Deus com todo o teu coração, com toda a tua alma, com todo o teu entendimento. E o outro, esse é o primeiro e o maior mandamento. E o segundo é semelhante a esse: amarás o teu próximo como a ti mesmo. Esses dois mandamentos dependem todas as leis e os profetas. Portanto, meus irmãos e minhas irmãs, o amor a Deus e o amor ao próximo, esses dois mandamentos, são inseparáveis. Nós não podemos amar a Deus se nós não amarmos o nosso próximo, como afirma São João. Se você diz que ama a Deus, mas não ama o seu irmão, é mentiroso. Porque se você não ama o próximo que você vê, como é que você vai amar o próximo, vai amar a Deus que não vê? Portanto, nós não podemos amar a Deus se nós não amarmos também o nosso irmão. Mas como é que nós amamos a Deus? Se eu perguntasse a vocês aqui, se eu pedisse a vocês aqui que quem ama a Deus levanta o braço, eu sei que todo mundo aqui ia levantar os braços. Mas como é que você prova que você ama a Deus? se você faz a vontade de Deus. Se você cumpre os seus mandamentos. E nós sabemos que os mandamentos da lei de Deus são 10. E esses 10 mandamentos se resumem nesses 2 mandamentos: amar a Deus sobre todas as coisas e amar o próximo como a si mesmo. Se a humanidade cumprisse esse preceito, nós seríamos felizes. Nós viveríamos num paraíso. Vivíamos como irmãos. Vivíamos na solidariedade. Era um só coração e uma só alma. Com certeza não haveria guerra, não haveria terrorismo, não haveria violência, não haveria droga, não haveria corrupção. A gente vivia feliz. Justamente toda essa maldade que existe no mundo é justamente pela falta de amor a Deus e aos irmãos. Então, meus irmãos, o amor, portanto, é o centro de todas as leis. Agora vamos ficar de pé e vamos apresentar as preces da comunidade. E depois de cada prece, nós vamos responder:
1: Senhor, dai-nos vida e coragem.
0: Senhor, dai-nos vida e coragem.

0: pela igreja, para que transformada pelo Senhor e renovada pelo seu Espírito, seja sinal de esperança e comunhão no meio do mundo, rezemos ao Senhor.
1: Senhor, dai-nos vida e coragem.
0: Por nossas famílias e comunidades, para que, chamadas a amar a Deus acima de tudo, vivam uma fé sincera e generosa, rezemos ao Senhor.
1: Senhor, dai-nos vida e coragem.
0: Por todos nós, para que, lembrado do mandamento do amor ao próximo, cultivemos atitudes de cuidado, solidariedade e serviço aos mais necessitados, rezemos ao Senhor.
1: Senhor, dai-nos vida e coragem.
0: Pelos entes queridos, para que encontrem na glória eterna, rezemos ao Senhor.
1: Senhor, dai-nos vida e coragem.
0: Pelas famílias que rezam pelos falecidos, para que encontrem conforto na palavra de Deus, rezemos ao Senhor.
1: Senhor, dai-nos vida e coragem.
0: E por todos os aniversariantes da comunidade, para que sejam confortados pela fé, pela caridade e pela confraternidade, rezemos ao Senhor.
1: Senhor, dai-nos vida e coragem.
2: Tudo isso, Senhor, nós os pedimos, vós que viveis e reinais para sempre.

0: Orai, irmãos e irmãs, para que o meu e o vosso sacrifício seja aceito por Deus Pai Todo-Poderoso.
1: Receba, Senhor, por tuas mãos este sacrifício, para a glória do seu nome, para o nosso bem e de toda a sua santa igreja.
0: Senhor, acolhei com bondade as nossas oferendas e dai-nos seguir os ensinamentos de São Pio X para celebrar dignamente esses divinos mistérios e recebê-los com fé por nosso Senhor Jesus Cristo, vosso Filho, que é Deus, que com o Pai e o Espírito Santo vive e reina para sempre. Amém. O Senhor esteja convosco.
1: Ele está no meio de nós.
0: Corações ao alto.
1: O nosso coração está em Deus.
0: Demos graças ao Senhor nosso Deus.
1: É nosso dever e nossa salvação.
0: Na verdade, é digno e justo. É nosso dever e salvação dar-vos graças sempre e em todo lugar. Senhor Pai Santo, Deus eterno e todo-poderoso, por Cristo, Senhor nosso, vós nos concedeis a alegria de celebrar a memória de São Pio X e fortalecei a vossa igreja com o exemplo de sua vida, os ensinamentos de sua pregação e o auxílio de suas preces. Por isso, com a multidão dos anjos e dos santos, entoamos o hino de vossa glória, dizendo a uma só voz:
2: Santo, Santo, Santo, Senhor Deus do Universo, o céu e a terra proclamam a vossa glória. Hosana nas alturas, bendito que vem em nome do Senhor. Hosana nas alturas.
0: Na verdade, ó Pai, vós sois santo e fonte de toda santidade. Santificai, pois, esses dons, derramando sobre ele o vosso Espírito, a fim de que se torne para nós o corpo e o sangue de nosso Senhor Jesus Cristo.
3: Enviai o vosso Espírito Santo,
0: estando para ser entregue e abraçando livremente a paixão. Jesus tomou o pão, pronunciou a bênção de ação de graças, partiu e o deu a seus discípulos, dizendo: tomai todos e comei. Isto é o meu corpo, que será entregue por vós.

Do mesmo modo, no fim da ceia, Jesus tomou o cálice em suas mãos e, dando graças novamente, o entregou a seus discípulos, dizendo: tomai todos e bebei, este é o cálice do meu sangue, o sangue da nova e eterna aliança, que será derramado por vós e por todos para a remissão dos pecados. Fazer isto em memória de

0: Mistério da fé e do amor.
1: Todas as vezes que comemos deste pão e bebemos deste cálice, anunciamos, Senhor, a vossa morte, enquanto esperamos a vossa vinda.
0: Celebrando, pois, o memorial da morte e ressurreição do vosso Filho, nós vos oferecemos, ó Pai, o pão da vida e o cálice da salvação, e vos agradecemos porque nos tornasse dignos de estar aqui na vossa presença e vos servir.
1: Aceitai, ó Senhor, a nossa oferta.
0: Suplicante vos pedimos que, participando do corpo e sangue de Cristo, sejamos reunidos pelo Espírito Santo num só corpo.
1: O Espírito nos una num só corpo.
0: Lembrai-vos, ó Pai, da vossa Igreja, que se faz presente pelo mundo inteiro, que ela cresça na caridade, em comunhão com o Papa Leão, com o nosso Bispo José Roberto, os bispos do mundo inteiro, os presbíteros, os diáconos e todos os ministros do vosso povo.
1: Lembrai-vos, ó Pai, da vossa Igreja.
0: Lembrai-vos dos vossos filhos, um ano de falecimento, Salvador Oliveira de Souza, um ano de falecimento de Maria das Graças Fernandes Coutinho, e os falecidos Celso Cesário de Araújo, João da Cruz, José Antônio Pinto, Clemente Ferreira de Castro, 20 anos, de falecido, e Angelina Silva, 20 anos, também falecido. José Antônio Pinto, e os falecidos, Elenita Novato Pinto, Nelson Rodrigues Sobrinho. Que chamasse deste mundo a vossa presença, tendo sido sepultado com Cristo em sua morte no batismo, participe igualmente da sua ressurreição. Lembrai-vos também, na vossa misericórdia, dos outros, nossos irmãos e irmãs, que adormeceram na esperança da ressurreição, e de todos que partiram desta vida, acolher junto a vós, na luz da vossa face.
1: Concedei-lhes, ó Senhor, a luz eterna.
0: Enfim, nós vos pedimos, tende piedade de todos nós e dai-nos participar da vida eterna com a Virgem Maria, Mãe de Deus, São José, seu esposo, Senhora Santana de São Joaquim, São Pio X e todos os santos que neste mundo viveram na vossa amizade, a fim de vos louvarmos e glorificarmos por Jesus Cristo, vosso Filho.

por Cristo, com Cristo e em Cristo. A vós, Deus Pai Todo-Poderoso, na unidade do Espírito Santo, toda honra e toda glória por todos os séculos dos séculos.

0: Agora, meus irmãos, com muita fé, com muito amor, nós vamos rezar a oração que Jesus nos ensinou.
1: Pai nosso que estais nos céus, santificado seja o vosso nome. Venha a nós o vosso reino, seja feita a vossa vontade, assim na terra como nos céus. O pão nosso de cada dia nos dai hoje, perdoai as nossas ofensas, assim como nós perdoamos a quem nos tem ofendido. E não nos deixeis cair em tentação, mas livrai-nos do mal.
0: Livrai-nos de todos os males, ó Pai, e dai-nos hoje a vossa paz. Ajudados pela vossa misericórdia, sejamos sempre livres do pecado e protegidos de todos os perigos, enquanto aguardamos a feliz esperança e a vinda do nosso Salvador, Jesus Cristo.
1: Vosso é o reino, o poder e a glória para sempre.
0: Senhor Jesus Cristo, disseste aos vossos apóstolos: eu vos deixo a paz, eu vos dou a minha paz. Não olheis os nossos pecados, mas a fé que anima a vossa igreja. Dá-lhe segundo o vosso desejo a paz e a unidade, vós que sois Deus com o Pai e o Espírito Santo.
1: Amém.
0: A paz do Senhor esteja

0: Seja sempre convosco.
1: O amor de Cristo nos uniu. Cordeiro de Deus, que tirais o pecado do mundo, tende piedade de nós. Cordeiro de Deus, que tirais o pecado do mundo, tende piedade de nós. Cordeiro de Deus, que tirais o pecado do mundo, dai-nos a paz.

0: Provai e vede como o Senhor é bom. Feliz aquele que encontra no Senhor o seu refúgio. Eis o Cordeiro de Deus que tira o pecado do mundo.
1: Senhor, eu não sou digno de que entreis em minha morada, mas dizei uma palavra e serei salvo.

0: Senhor nosso Deus, na comemoração do Papa São Pio X, nós os pedimos que pela força desta mesa celeste, nos tornemos firmes na fé e unidos na vossa caridade, por Cristo nosso Senhor.
1: Hoje haverá a celebração eucarística na comunidade de Barra de Caetité, às 19h30.
0: E assim, meus irmãos, minhas irmãs, chegamos agora no momento final da nossa celebração, a 20ª semana do tempo comum, memória do Papa São Pio X, ele que criou a nossa diocese de Caetité, né, juntamente com as duas dioceses de Ilhéus e Barra do Rio Grande. Ele, 20 de outubro de 1913. Portanto, a nossa diocese esse ano vai completar 113 anos de criação. A missa foi celebrada em todas essas intenções que foram anunciadas no começo da missa. Eu quero lembrar a missa de Ação de Graças de Gilmar e Maria Vinícius, Zenilda Rita de Jesus Santos, Zevaldo Carvalho Teixeira. E as missas já foram anunciadas. Nós esperamos que Deus nosso Senhor tenha acolhido todas as nossas orações. E a missa termina, a gente vai voltar para nossas casas, nossos trabalhos, nossos afazeres, e que esse dia seja um dia abençoado para todos nós e que nada de mal possa nos acontecer. Salve Rainha, Mãe da Misericórdia, Vila doçura e esperança nossa, salve. A vós, bradamos, degradados filhos de Eva, a vós suspirando, gemendo, chorando nesse vale de lágrimas, e após a advogada nossa, esses vossos olhos misericordiosos nós volvei, e depois deste teu mostrar-nos, Jesus, bendito é o fruto do vosso ventre. Ó clemente, ó piedosa, ó doce e Virgem Maria, rogai por nós, Santa Mãe de Deus, para que sejamos dignos das promessas de Cristo. Amém. Senhora Santana e São Joaquim, São Pio X, Jesus, Maria, José, nossa família, vossa. O Senhor esteja convosco.
1: Ele está no meio de nós.
0: A bênção de Deus Todo-Poderoso, o Pai, o Filho e o Espírito Santo. Amém. Vamos em paz. Jesus nos acompanha hoje e sempre.
1: Graças a Deus.
2: Graças a Deus.
1: Voltemos aos nossos estúdios, desejamos

0: Bom dia.
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5: 7:55.
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1: Bem, são 8:08, 8:08. Muito obrigado pela sua audiência. Você ouvindo a nossa potente Educadora FM 100,7, Caetité, Bahia, Brasil. É o Jornal da Manhã que está começando na manhã desta sexta-feira, 21 de agosto do ano 2026. Sejam todos bem-vindos. Bom dia a todos e a todas. É o nosso Jornal da Manhã. Bom dia, Silvano Silva.
2: Bom dia, Paulão. Bom dia, ouvintes do Jornal da Manhã.
1: E vamos às manchetes do dia.
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1: 8:08, 8:08. Você está ouvindo o nosso Jornal da Manhã. Olha, Ministério Público investiga denúncia de bloqueio a alunos da rede privada do CIEP em Guanambi.
2: Em seja 2026, prova acontecerá neste domingo.
1: A Caixa inicia nesta sexta-feira, 21, o pagamento do Bolsa Família referente ao mês de agosto para os beneficiários com número de identificação social, NIS terminado em 4.
2: Carteira de motorista, transferência eletrônica de veículos na CNH do Brasil é regulamentada.
1: Lula quer investigação sobre vazamentos de informações do caso envolvendo...

0: pai de Dr. Nelson Batista, também Rosa Angélica, as participações deles como representantes da PAI Caetité, que estarão falando sobre a Semana da Pessoa com Deficiência aqui no nosso Jornal da Manhã, estes e outros assuntos a partir deste momento.
1: 8:10, 8:10, bom dia.
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0: São 8:14, 8:14, este é o nosso Jornal da Manhã, da nossa Educador FM 100,7, em Caetité, Bahia. Festa da Mandioca em Maniaçu, Caetité. Festa tradicional, reunindo pessoas não só da nossa região, até mesmo de outros estados, diante da popularidade que tem a festa, dias 22 e 23 de agosto, portanto, esse fim de semana, e a oportunidade que temos aí para falar do assunto aqui na nossa Rádio Educadora.

0: disponibilizamos o espaço aqui para o setor responsável também da prefeitura, disponibilizamos aqui o espaço também para os participantes, e dentre essas participações nós temos aqui de Anwar Rashid, que é do grupo de montaria Amigos de Maniaçu, que já tem a tradição também de realizar um momento festivo logo após a participação do desfile, e tendo assim um momento com fraternização. Grupo este que tem sua participação sempre garantida também no desfile cívico do 2 de julho em Caetité. E aqui Arual está para explicar melhor sobre essa participação do grupo nesta festa de 2026 da Mandioca em Maniaçu. Arual Rashid, bom dia.
1: Primeiramente, bom dia, Silvano Silva. Bom dia, meu amigo Paulão da rádio, como é conhecido.
2: Bom dia, Arual.
1: Bom dia a todos os rádio ouvintes da nossa gigante da comunicação, que é a Rádio Educadora. É dizer que hoje é um motivo, mais uma vez, de orgulho fazer parte desse meio de comunicação, tendo em vista a grandiosidade que é a nossa Rádio Educadora, que chega a todas as casas do nosso município, nossa região. Minha passagem vai ser muito rápida aqui, já como é de costume, a gente antes da festa da mandioca usa os meios de comunicações para a gente dar mais ênfase e explicar melhor algumas dúvidas que tem. Na verdade, eu me sinto muito orgulhoso, muito honrado, por há 16 anos atrás, segundo o seu Paulo da Rádio, a gente ali ter sido convidado pelos fundadores do grupo de montaria que já existia. Eu sou integrante, mas não sempre gosto de falar que eu não fui o fundador do grupo. Hoje o grupo de montaria Amigos de Maniaçu é mais que um grupo, é uma família. Me sinto muito feliz de ver o tamanho que o grupo de montaria de Maniaçu ficou. Vamos participar aqui da 28ª Festa da Mandioca, mais uma vez o grupo de montaria Amigos de Maniaçu. Quero aqui agradecer de antemão às secretarias que nos convidou, ligou para a gente participar do desfile. A gente se sente orgulhoso, meio porque a gente está ali representando a nossa cultura. Quando nós falamos, Paulão, da Festa da Mandioca, estamos falando daquela agricultura de subsistência que levou muito pão, muito o alimento a aqueles familiares ali do distrito de Maniaçu. É a nossa cultura, a produção da mandioca, que é a produção da farinha, que é da tapioca, que é do beiju. Então nós não podemos deixar a nossa cultura morrer. Faço 16 anos parte deste grupo montaria. Tenho andado, tenho me dedicado. Todo mundo sabe da minha paixão, que é minha família. Todo mundo sabe que é minha paixão, que é o mundo dos cavalos. E por sorte minha, eu fui ali acolhido pelo grupo de montaria Amigos de Maniaçu, que hoje faço parte. Faço parte e tenho, sem sombra de dúvidas, em dizer que o grupo de montaria de Maniaçu hoje, Silvano e Paulão, ele se tornou um dos maiores grupos de montaria de Caetité. Sem sombra de dúvida, se tornou um dos maiores grupos de montaria ali da Bahia. A gente tem conversado com muitas pessoas que vão em cavalgadas. Isso é fruto de dedicação, de amor. O pessoal de Caetité é adepto ao cavalo. Nós sabemos que Caetité hoje é o segundo polo de criação de cavalo na Bahia. E isso eu sempre costumo falar, desde lá quando o Paulo estava ali do nosso lado, trabalhando aí na Câmara.
2: Sim.
1: Que as cavalgadas têm tirado muitos meninos de caminhos errados. Cabeça do jovem tem que ter ocupação, cavalgada, esporte. A gente tem ali procurado enfatizar os grupos de montaria. Me dedico todo o final de semana, ali junto com o grupo de montaria, Amigos de Maniaçu. Dizer que nossa confraternização não é uma confraternização que foi criada agora. Vamos para o desfile cívico, a pedido da secretaria, a convite, na verdade, da secretaria, né? Vamos participar ali. Nos sentimos honrados de representar o nosso distrito, juntamente ali com o grupo. Agradecer à gestão municipal também pelo convite, pelo acolhimento ali na festa. Dizer que a nossa confraternização já tem 16 anos que ela é realizada. Não é a confraternização que foi feita agora, por isso e por aquilo. São 16 anos. Todas as nossas confraternizações foram de portão aberto para receber justamente a nossa população. Logicamente que o Grupo Montaria gostaria de dar a camisa a todas a comunidade, mas enfim, o nosso distrito tem aproximadamente 10 mil habitantes. E eu quero dizer que de todas as edições de Festa da Mandioca, de Grupo de Montaria de Maniaçu, O grupo nunca teve uma robustividade tão grande na quantidade de participantes. Nós vamos para o desfile este ano, Silvano, que até que a minha esposa hoje me perguntou, e aí eu falei, não, vou falar no rádio para não se assustar muito, nós vamos com quase 1.000 participantes para o desfile nesse próximo domingo.
0: É, realmente, aqui no festejo 2 de julho, às vezes quando dá um grupo com 200 participantes, a gente já percebe que é um grupo montaria grande, e o grupo montaria Amigos de Maniaçu sempre tem destacado, e nesse sentido, para a festa agora nesse fim de semana, com quase 1.000 participantes, é realmente muitas camisetas com certeza foram feitas aí para que eles pudessem utilizar, e aí o envolvimento dos familiares, então passa a ser um grupo realmente muito grande, não sei se outro lugar da Bahia, né, tem com essa dimensão, com essa quantidade de participantes, né?
1: Só voltando aqui que a gente estava falando, por trás de um evento, de uma confraternização, ali tem uma prefeitura que está na logística, que está fazendo lá também um evento, e a gente vai participar, com fé em Deus, domingo vamos estar lá colaborando com o evento que o município está fazendo, como sempre fizemos, como forma ordeira, a gente está lá para colaborar, porque nós gostamos do nosso distrito, nós queremos representar, nós queremos uma festa bonita, o que o Grupo Montaria puder fazer para ajudar, a gente vai estar à disposição. Por trás disso tudo, a gente vê o envolvimento da comunidade, Paulão. Esses 15 dias, praticamente todo o grupo de montaria não para de ajudar, o que está faltando, o que tem que a gente organizar. A gente quer receber as famílias, a gente sabe que por trás do grupo de montaria não é só o participante. O pai vai ver o filho de si lá, a mãe vai, a esposa quer ir, leva os filhos. É um momento de confraternização. Eu costumo dizer, trabalhar é muito bom, mas a gente precisa desses momentos de confraternização para a gente possa levar nossas histórias, nossa vida, né, para deixar aí nosso legado. Só para aqui nas palavras, eu até falei que ia falar muito rápido, dizer que o portão está aberto. Festa da mandioca, sem ter mandioca cozida, sempre falo, Paulão, nunca vai existir. Então, nosso portão está aberto, a gente sabe que nossa confraternização, sim, como é. Quem já participou, viu lá. Então, assim, quero convidar a comunidade, dizer que o portão está aberto, com camisa, sem camisa, é para receber o nosso distrito de Maniaçu. É para receber os nossos amigos, convidar o amigo Paulão da rádio, convidar que é nosso amigo Silvan, que esteja ali presente com a gente, toda a comunidade ali. Mais uma vez, o Grupo Montaria vai receber o nosso distrito, nossa população. E sentimos muito orgulhoso, mais uma vez, dizer que fazemos parte de um dos maiores grupos de montaria, se não de Caetecos, como da Bahia.
2: Que bom, que bom. Assim, é um evento que forma um momento de integração social, né, Erual? Um evento que reúne as famílias, os amigos, os amantes das cavalgadas, né? Vem amigos de toda a região participar desse grande momento, que é uma festa tradicional em Maniaçu e que não pode deixar morrer essa tradição.
1: Nosso legado.
2: Tem que ser, exatamente, tem que ser fortalecida a cada ano que passa e sempre inovando, né? E isso é inovação, com certeza.
1: Pegando a deixa do nosso amigo Paulão aqui, da inovação, eu fico até surpreso a quantidade de jovens que hoje é adepto ao Grupo Montaria. A quantidade é imensa, a gente não tem nem lógica, que é menino que, eu até costumo falar, toda árvore na região de Maniaçu tem um cavalo amarrado. Quando não tem um cavalo amarrado, tem uma parede de boi, que o pessoal tem uns carreiros de boi. Então é muito bonito de ver a nossa cultura. E a gente não pode deixar a nossa cultura morrer, nós, né, que gostamos. E realmente, eu gostaria aqui também de dizer que nessa oportunidade da nossa confraternização, a gente não poderia deixar aqueles cantores da nossa terra, aqueles ali que querem também mostrar o seu trabalho. E a gente tem visto a dedicação do nosso amigo Leonardo LS, ali da Vargem Grande.
2: Sim, sim.
1: Vai fazer sua participação em nossa brincadeira, que eu costumo dizer que é a nossa brincadeira de família, a nossa confraternização. A gente tem a nossa amiga ali, da região ali do Buracão dos Magalhães, do Forró Encanto Cigano, meu amigo Adriano. Nós temos ali também da Lagoa da Pedra, nosso amigo Genilson Lopes. Então são pessoas da terra, né? A gente deu oportunidades minhas, são pessoas boas, são pessoas que têm de dedicar ao trabalho, né? Então a confraternização realmente é do nosso distrito. E desde pequeno eu era muito apaixonado por Soro Silva, e um dia eu falei, Soro Silva vai tocar no Grupo Montaria Amigo de Maniaçu. Vai tocar para o nosso distrito, para brilhantar a nossa festa. Convidar todos aí, nosso portão está aberto, de forma organizada, tem mulheres, tem família, com muito respeito, com muito carinho e amor, a gente vai receber todo mundo da forma melhor que a gente puder. Essas são as minhas breves palavras, pequenas, a gente veio somente tratar da confraternização, agradecer mais uma vez a gestão municipal por ter convidado o Grupo Montaria a participar do evento, né, e estaremos lá presentes juntamente com todo o Grupo Montaria com fé e nosso bom Jesus.
0: Ok, então aí a participação de Arual Rashid, do Grupo Montaria Amigos de Maniaçu. Arual, a gente deseja sucesso aí para vocês, né? O Grupo Montaria Maniaçu, de um modo geral, tem se destacado nas questões das cavalgadas, Grupo Montaria, também os passeios de carro de boi, né? Das participações de um modo geral nos eventos aqui de Caetité. E por isso que aqui a nossa Rádio Educadora também é à disposição de vocês.
1: Estava aqui falando da quantidade de camisas. Eu estou parado aqui, já chegou umas 10 mensagens no meu telefone. Todo mundo quer fazer parte do Grupo Montaria de Maniaçu. Isso é muito bom, viu, Paulão? Isso é sinal que o trabalho está dando certo. Mais uma vez agradecer vocês. Mais uma vez agradecer a todos os integrantes do Grupo de Montaria Amigo de Maniaçu pela forma organizada, a todos os integrantes por ter me recebido no Grupo de Montaria Amigo de Maniaçu. São 16 anos de história. Muito obrigado a todos. A todos os radio-ouvintes, a você, Paulão, e obrigado a você, segundo Silvio.
2: Valeu, Arual. A gente fica feliz com a sua participação também aqui, que é muito importante estar propagando a nossa cultura, a nossa tradição em Maniaçu, vai estar em festa dias 22 e 23, né? É um evento marcante e com certeza vai ficar marcado na história aí do distrito de Maniaçu. Tá certo, então?
1: Forte obrigado. Abraço.
0: Inclusive, lembrando aqui das atrações, como a Arual falou, assim, um evento feito aí pela Prefeitura, o Poder Municipal, e a Secretaria convidou o Grupo de Montaria Amigos de Maniaçu vai participar também daqueles momentos da festa em si e nessa confraternização aqui que Arual falou, que terá Soró Silva, atração aqui no, do Nordeste, forró, piseiro, vaquejada, né, que Soró Silva tem participado, e o Poder Municipal realizando aí segunda Expo Maniaçu, 28ª Festa da Mandioca, dias 22 e 23 de agosto, com as participações de Edgar Mão Branca, Sandro e Santiago, o Anderson do Piseiro, Ed Rossi, Muvucão do Forró. Então, muitas atrações durante esses dias em Maniaçu, Caetité, Bahia. Daqui a pouquinho estamos de volta, já com as participações da equipe aqui de Caetité, da APAE de Caetité, Dr. Nelson Batista, Rosa Angélica, da APAE, estarão falando sobre um momento importante também da APAE, a preparação aí para a Semana da Pessoa com Deficiência, daqui a pouco aqui no nosso Jornal da Manhã.

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0: na Catedral Senhora Santana. E desde já, agradecem a todos que comparecerem a este ato de fé cristã.
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1: São 8:38, 8:38, agora no nosso Jornal da Manhã, as informações sobre a Semana Nacional da Pessoa com Deficiência Intelectual e Múltipla de 2026, na PAI de Caetité. As participações aqui de Dr. Nelson Batista, atual presidente da PAI, Rosa de Fátima, coordenadora da PAI Caetité, eles que vão falar aqui na programação dessa festa também, da atuação da PAI num contexto importante aqui da nossa Caetité, no sentido da inclusão, principalmente dizendo. Doutor Nelson, presidente da PAI, satisfação voltar a falar com o senhor. Bom dia.
2: Bom dia, Silvano. Bom dia, Paulão. Bom dia, ouvintes da Rádio Educadora Santana de Caetité. Mais uma vez, Silvano, aqui no nosso, nesse espaço que já faz realmente parceria há muito tempo com a PAI de Caetité, para falarmos um pouco da Semana Nacional da Pessoa com Deficiência Intelectual e Múltipla.
1: Isso é muito importante. Então, mais um ano mesmo com a participação aqui da PAI, Rosa de Fátima, coordenadora, juntamente com o Dr. Nelson, todos os anos tendo esse cuidado.

0: oportunidade de vir aqui, de sentir que realmente a nossa rádio educadora é um espaço amplo para todos, de todos nós, e sendo uma rádio nossa, tem a participação aí também da PAI todos os anos. Rosa, satisfação voltar a falar com você. Bom dia.
1: Bom dia, Silvano. Bom dia, Paulo. É um prazer enorme estar aqui novamente. E principalmente para falar sobre a Semana da Pessoa com Deficiência Intelectual e Múltipla.
0: Portanto, aí as apresentações, voltando ao presidente da PAI, Caetité, Dr. Nelson Batista, o tema da campanha deste ano traz deficiência não define, oportunidade transforma, inclua nossa voz. O que esse tema significa para a PAI?
2: Então, Silvano, esse tema representa a essência do trabalho da PAI. A deficiência não define quem uma pessoa é, nem limita seus sonhos, talentos ou capacidades para contribuir com a sociedade. O que realmente transforma vidas são as oportunidades. Por exemplo, acesso à educação, à saúde, ao trabalho, à convivência e ao respeito. Isso nós na PAI já estamos praticando há muitos anos, né? Não tenha dúvida com relação a isso. Então, quando dizemos inclua nossa voz, estamos reforçando que as pessoas com deficiências precisam ser ouvidas, participar das decisões e ocupar o espaço com protagonismo, né? Não é apenas estar por estar, é estar com voz e vez para falar. Inclusão não é apenas abrir portas, é garantir que todos tenham voz, vez e oportunidades.
0: Uma importante explanação aí, Dr. Nelson Batista, presidente da PAI, Rosa de Fátima, a coordenadora. Quais são os benefícios, Rosa, de colocar esse tema em prática na sociedade?
1: Ô Silvano, os benefícios são para todos. Quando a sociedade ela oferece oportunidades, as pessoas com deficiência, elas desenvolvem a sua autoestima, autonomia e qualidade de vida. As famílias se fortalecem, as empresas ganham os profissionais, comprometidos, claro, né? Com diversos, e a comunidade se torna mais humana, justa e acolhedora. A inclusão, ela gera desenvolvimento social, reduz preconceitos e mostra que cada pessoa tem um potencial para contribuir de maneira única. Não seria diferente com as pessoas com deficiência, né?
0: Perfeito. Doutor Nelson, é importante essa explanação. O senhor colocou inicialmente também, Rosa, enfatizando aqui esse momento da prática e desse tema para a sociedade, a importância disso na sociedade. Mas como a comunidade pode participar e também ajudar na transformação desse tema em realidade, doutor Nelson?
2: Então, Silvana, a comunidade, ela pode, como a gente sempre fala, nós precisamos incluir. Incluir é estar juntos, né? Quer dizer o quê? Que as pessoas com deficiência precisam estar também dentro da sociedade, né? A inclusão começa com atitudes simples e diárias. Por exemplo, combater o preconceito, respeitar as diferenças, incentivar a participação das pessoas com deficiência em todos os espaços e apoiar o trabalho da PAI. A PAI está lá fazendo esse trabalho, é fácil. É para todos, não define a pessoa, mas para todas as pessoas com deficiência. Então, cada cidadão pode fazer a diferença oferecendo oportunidades. As pessoas com deficiência também precisam de oportunidades, valorizando a capacidade de cada um deles e ouvindo a voz das pessoas com deficiência. Juntos podemos construir uma sociedade onde ninguém seja definido por sua deficiência, mas reconhecido por seus talentos, seus direitos e suas conquistas. Assim que a gente deve tratar as pessoas com deficiência. Ou seja, eles têm capacidade, eles podem fazer dentro da limitação de cada um deles, mas eles são capazes.
0: Rosa, quanto aos nossos ouvintes, muitas pessoas com certeza nos acompanhando, como o ouvinte que está nos acompanhando nesse momento pode ajudar a transformar esse tema em realidade?
1: As pessoas, elas podem transformar. Primeiro, começando com as atitudes do dia a dia. Eliminando os preconceitos, que isso é primordial, né? Ouvindo as pessoas com deficiência, sem atitudes paternalistas. Abrindo vagas de trabalho, de qualidade e respeitando a acessibilidade. Além disso, a população, ela pode apoiar diretamente o trabalho da APAE, como o Nelson acabou de falar. Você ajudando a APAE, você também está contribuindo com a pessoa com deficiência. Ou seja, como um voluntário, parceiros ou doador. Cada gesto de respeito, cada oportunidade oferecida, claro, constrói um futuro onde todos têm voz e espaço. E o nosso espaço, o espaço da pessoa com deficiência, é a APAE, que trabalha desde 1954 com pessoa com deficiência. Então, e a gente está dando continuidade a esse trabalho que já vem há muitos anos e anos. Então, gente, se você tem vontade de trabalhar, de fazer um trabalho voluntário, de fazer uma doação, colabore com a APAE de Caetité. Nós estamos de portas abertas para acolher.
0: Inclusive, na declaração do Imposto de Renda deste ano, muitas pessoas tiveram a oportunidade de ajudar também a APAE, que foi uma das instituições que estava de forma legal, toda inscrita, em condições de poder receber esse benefício de quem quis destinar parte da declaração do Imposto de Renda para uma instituição, nesse caso, da APAE Caetité, doutor Nelson.
2: Perfeitamente. Ó, Silvano, é interessante que a gente pode ter falado também publicamente, porque a APAE de Caetité é uma APAE pequena em relação a muitas outras da Bahia e do Brasil, né? Mas é uma APAE que está sempre em dia, ou seja, é uma APAE que está bastante documentada, ou seja, tudo que você que documento precisa, nós estamos com ele lá. Olha, lá em Salvador, por exemplo, eles, na Federação das APAEs da Bahia, eles dizem que lá, as pessoas da direção, dizem que a APAE de Caetité é uma APAE turbinada. Pediu o documento, já está ali, pronto para oferecer. Então, nós estamos sempre assim. Por isso, nós estamos também, vamos dizer, tendo essa oportunidade de estar participando do Imposto de Renda, como você acabou de falar.
0: E a APAE também já conquistando, nesse sentido, as condições de melhorar os serviços a serem prestados, como Centro de Atendimento Educacional Especializado, e trabalhos que já vêm sendo desenvolvidos, além daquele atendimento direto para os apaianos, tem aumentado, e isso é importante, a melhoria dos serviços a serem oferecidos.
2: Sem dúvida. Nós estamos com o centro especializado, estamos também numa programação aí de criar um centro de atendimento de reabilitação, né? Então, a gente precisa também estar com atendimento nas áreas de profissionais multidisciplinares, né? E com isso, naturalmente, nós queremos realmente atender as pessoas com deficiência da região de Caetité, não apenas de Caetité, mas da região de Caetité, inclusive, vamos dizer, das cidades circunvizinhas, né? Estamos pensando alto, porém, não sei se nós podemos chegar tão alto, né? Mas a gente sonhar não é proibido, é isso?
0: Exato.
2: Então, estamos aqui, nesse sonho.
0: Rosa, então o sonho deve continuar e as ações têm feito com que muitos sonhos se tornem realidade das ações de vocês. Né?
1: Então, Silvano, hoje nós estamos com o nosso trabalho de multifuncional, multidisciplinar, oferecendo uma fonoaudióloga, uma fisioterapeuta, uma psicóloga e assistente social, e continuando com o nosso trabalho educacional, que é a parte pedagógica também. Hoje nós estamos com 55 alunos matriculados, porém, o que estão frequentando, 51. Aumentou o número de atendimento, aumentou o número de assistidos, justamente por a gente estar com esses profissionais trabalhando assim, com disponibilidade, com boa vontade, e a família está nos procurando. Então, a gente agradece muito aquelas que nos procuraram e que fizeram a sua matrícula dos seus assistidos, dos seus filhos. E a gente continua, que a gente tem que fazer um levantamento para saber se a gente pode ainda estar recebendo mais os assistidos. Mas hoje nós estamos com esse número e a gente pretende dar o nosso melhor, dar o melhor atendimento, acolher melhor. Então, o nosso trabalho, graças a Deus, ele está sendo visto pelas pessoas. E a gente agradece aquelas escolas que nos indicaram os pais para estar nos procurando. Foram várias as escolas que enviaram e a gente conta com essa parceria com as escolas para estar enviando, para no segundo turno esses assistidos terem esse acolhimento e essa assistência que a PAI está dando. Graças a Deus.
0: Nós agradecemos a vocês, inclusive na programação da PAI, com essa participação de vocês aqui na nossa Rádio Educadora, né? Eu gostaria que, assim como nós disponibilizamos aqui sempre que for necessário, a nossa Rádio Educadora, Rosa, que você possa falar aí da programação da Semana Nacional das Pessoas com Deficiência.
1: Nós estamos com a seguinte programação. Hoje, sexta-feira, dia 21, já estamos fazendo que a abertura aqui na Rádio Educadora, nossa parceira. Na segunda-feira, dia 24, nós estamos com a sessão de cinema na casa de Anísio Teixeira, com a exibição do filme O Alto da Compadecida. No dia 25, nós estamos com a palestra na APAE com os pais ou responsáveis pelos assistidos, abordando o tema Deficiência não define, oportunidade transforma, inclua nossa voz, ministrada pela psicóloga Silvani Fernandes. E na quarta-feira, dia 26, a contação de história com a biblioteca móvel na casa de Anísio Teixeira. E na quinta-feira, dia 27, a visita ao Parque da Usina Solar Renova Energia com os assistidos da APAE e a equipe. Na sexta-feira, dia 28/8, um passeio no Clube da ABB com confraternização, encerrando assim a Semana da Pessoa com Deficiência Intelectual e Múltipla.
0: E aqui nesse encerramento, então, a gente renova aí os agradecimentos por compartilhar com os nossos ouvintes esse evento, doutor Nelson, e aqui estaremos sempre à disposição.
2: Pois não, Silvana. Muito obrigado mais uma vez, mas eu quero deixar uma mensagem final aqui.
0: Sim.
2: A APAE convida toda a comunidade a abraçar essa causa. Deficiência não define ninguém. Oportunidades transformam vidas. E a sociedade verdadeiramente inclusiva é aquela que reconhece, respeita e inclui a voz de todas as pessoas. Então, essa mensagem eu queria extensiva a todos os ouvintes da Rádio Educadora Santana de Caetité e dizer que a APAE é a casa das pessoas com deficiência. Nós estamos sempre, como Rosa colocou, sempre de braços abertos para receber a todos que nos procuraram. Então, mais uma vez, eu quero agradecer à Rádio Educadora Santana de Caetité, a você, Silvano, que você já nos conhece há muitos anos, Paulão que vem depois, mas já também aqui, já nos esteve conosco, já tivemos algumas vezes com você, né, Paulão, também? Mas, mais uma vez, agradecer a todos. E aos ouvintes da Educadora Santana de Caetité também.
0: Rosa, então, também nós estaremos aqui sempre à disposição. Parabéns pelos trabalhos que vocês têm desenvolvido, Caetité, se tornando assim uma APAE turbinada, como diz a presidência lá em Salvador.
1: Graças a Deus, somos turbinados. E a gente agradece aqui imensamente a oportunidade de estar aqui novamente, no mês de agosto, falando sobre a pessoa com deficiência. A gente agradece você, Silvana, com a sua atenção, e a Rádio Educadora, Paulo, também nosso amigo aqui. Então, a gente agradece e os ouvintes que estão nos ouvindo e o pessoal aí da APAE que está aí na torcida, organizada, assistindo esse nosso momento aqui, o nosso abraço e o nosso carinho todo especial para vocês.
0: Então, um abraço aí para todos aí da APAE acompanhando aqui o nosso Jornal da Manhã. Tivemos as participações do Dr. Nelson Batista, presidente da APAE Caetité, Rosa de Fátima, coordenadora, falaram sobre a Semana Nacional da Pessoa com Deficiência Intelectual e Múltipla em Caetité. Agora nós vamos ter um tempinho aqui, daqui a pouco voltaremos com o nosso Jornal da Manhã.

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1: Nota de falecimento, Ricardo Brito da Costa. Ricardão, lembramos aqui do pai, professor Jaime, em memória. A mãe, professora Elzina, dona Zininha. A esposa, Zeneide Menezes. Os filhos, Breno e Igor. Os irmãos, Jerônimo, Alessandro e demais familiares. Comunicam com pesar o falecimento de Ricardo Brito da Costa, Ricardão. O corpo está sendo velado na sala de velórios do abrigo. E o sepultamento será hoje, às 15h30, no cemitério Ladeira da Saudade. Os familiares, consternados com a sua irreparável perda, agradecem a todos que comparecerem a este ato de solidariedade cristã.
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4: Atenção para o toque de 5 segundos. 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

0: nosso Jornal da Manhã, da nossa Rádio Educadora, já chegando ao fim. Estaremos de volta na próxima segunda-feira, às 7 da manhã. Das 7 às 9, na próxima segunda-feira, o nosso Jornal da Manhã. Agora, a seguir, Pedro Silva com o Show da Manhã. Um bom fim de semana para todos e até segunda.
1: Forte abraço a todos e até segunda, se Deus quiser. Bom dia.

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beleza, meu Brasil? Bom dia, salve, salve, sintonia. E aí, tudo bem? Por aqui são 9:08. Muito bom dia pra você que faz a nossa audiência show, galera massa, chegamos, hein? Chegamos com tudo, hoje é o dia 21, isso mesmo, 21 de agosto de 2026. Hoje é uma... Ah, sim, eu já ia falar quinta, viu, menina? Ou talvez até uma quarta-feira, mas você tá dizendo que é sexta, eu vou acreditar, tá? Como você reforçou, então já está aqui, ó, internalizada na minha mente. Então hoje é sexta-feira, 21 de agosto de 2026. E a partir de agora estamos aqui assumindo o comando da nave. 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Depois de termos acompanhado o Jornal da Manhã com os colegas Silvano Silva e Paulão, locutores gigantes da informação, a partir de agora o show está no ar, hein?

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Ou seja, daqui até lá dá muito tempo, sim, de você mandar a sua mensagem de texto sinalizando o seu desejo em faturar o prêmio. Então vai lá no nosso WhatsApp 99907-1007 e capricha na sua solicitação. Tá valendo? 9:10, vem comigo, bom dia. A partir de agora, só música boa no seu dial.

0: os Paralamas do Sucesso Alagados. Destacamos ainda aqui Raul Seixas, Lulu Santos, Los Hermanos e Cidade Negra. Que timaço, hein? 9h34, muito bom dia. Aliás, por falar em Raul, saudoso Raulzito. Hoje, completando 37 anos da morte do Raul Seixas, né? Portanto, 21 de agosto hoje, 21 de agosto, 37 anos, que perdemos aí esse grande ícone do rock brasileiro, o baianíssimo, saudoso Raulzito, Raul Seixas, que inspirou e inspira muita gente, né, gente? O seu legado ficou aí e tem muitos fãs, eternos fãs, né? Então, pra você que curte muito o som do Raulzito, né, do Raul Seixas, creio que tenha gostado aí de Coisas do Coração que a gente rolou. E hoje é o dia de agradecer ao Raulzito pelo legado que ele deixou, né? Pela contribuição na música, na cultura, especialmente no gênero rock and roll, né? Um abraço a todos os fãs do nosso saudoso Raulzito. Hoje também, dia 21, marca os 128 anos de fundação do Clube de Regatas Vasco da Gama, o meu Vascão, né? Hoje aniversariando, 128 anos. Ô, JV, não poderia ter presente melhor do que aquela vitória cachapante de ontem, né? 4-1 sobre o Olímpia do Paraguai. E assim o Vascão passando às quartas de final da Sul-Americana. Um jogaço e valeu demais. Eu penso que encaixou como um grande presente para celebrar os 128 anos do Clube de Regatas Vasco da Gama, do nosso Vascão. Maravilha! Parabéns, Vasco da Gama, parabéns, torcida vascaína. Não só pela vitória de ontem, mas pelos 128 anos de história, né? Muitas conquistas e muitas paixões. Isso mesmo. Ô, Brasil, são 9h35, a gente volta já, hein? 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
5: 9:44.
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E vamos nós, através da Educadora 100,7, presente no seu coração, rolando o show, né? Aqui através da rádio, que é muito mais rádio no seu rádio, são 10:01. Ao vivo, Educador FM presente no seu coração. Mandar um alô aqui super bacana pra galera da banda Fire System, né? Essa galera que integra a banda castense Fire System, portanto, é o Yuri Araújo, Ítalo Chaves, Joselito, Aloísio e Renan. Esses caras vão, já fazem isso, né? Eles dão um verdadeiro show no palco e vão integrar aí as celebridades, né? E vão fazer parte do Festival de Inverno Bahia, é o FIB 2026, em Vitória da Conquista, neste final de semana. Portanto, começando hoje, amanhã e domingão, é o Festival de Inverno Bahia 2026, acontecendo no Parque de Exposições, que é o Pompo de Almeida, lá na Rua Siqueira Campos, em Vitória da Conquista. E a banda caetitaense Fire System, representando bem a nossa cidade e participando do maior evento musical do Norte e Nordeste brasileiro, inclusive com repercussão nacional e até mesmo internacional, porque a partir do momento que as imagens ganham a Rede Globo de televisão, ganham internacionalmente falando também a atenção daquele público que acompanha no exterior. Então é uma vitrine, as bandas, os artistas que são convidados para participarem do Festival de Inverno Bahia, além de serem reconhecidos pela importância do trabalho que realizam, eles têm também a oportunidade de projetar ainda mais o seu trabalho para um público muito mais amplo, justamente por se tratar de um evento que, como eu disse, é vitrine para os músicos, para todos os que fazem o evento acontecer. Parabéns, portanto, aí à banda Fire System por representar bem a nossa cidade lá no Festival de Inverno Bahia, em Vitória da Conquista. Salve, salve, numa boa. Por aqui são 10:03, bom dia. Tá rolando o show, né, gente? 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E Nove Mistura, mais saúde para você. 10:03, deixa eu mandar um alusão aqui, mandar um bom dia super bacana para nossa amiga Dona Ana. Dona Ana Bispo, que está lá na comunidade de Açoita Cavalo 2, sempre acompanhando a nossa programação, né, Dona Ana? Maravilha, estivemos aí na residência da Dona Ana no sábado da semana passada, foi um dia super bacana, né? Um momento assim de a gente reencontrar, como tinha dito dias antes, estava com saudades aí da Dona Ana, do nosso amigo Zé Bispo, e eis, portanto, que estivemos aí no sabadão. E aí, Jane está aproveitando aqui para mandar um abração para a senhora também, viu, Dona Ana? Para o nosso amigo Zé, e agradecer a vocês mais uma vez pela acolhida, né? Por essa amizade tão bacana, né? E tão sólida. Então fica aqui o meu abraço, o abraço da Jane também, para a senhora Dona Ana, para o nosso amigo Zé Bispo aí na comunidade de Açoita Cavalo 2, sempre acompanhando a nossa programação show. São 10:04. Bom dia, salve, salve, sintonia. Deixa eu agradecer aqui a audiência também de toda a equipe aí da Casa da Gestante. Isso porque tem sempre um radinho ligado lá e a galera acompanhando a programação. E é um espaço muito bacana, porque é um espaço de acolhimento social. Aquelas mães que precisam desse acompanhamento ali no momento de ganhar o seu neném, de dar à luz, enfim, elas vêm para a casa da gestante, tem um momento, digamos, de antecipação ao parto, né? Que elas ficam ali aguardando já na chamada reta final, nos momentos finais, e há um suporte muito bacana, desde a estrutura da própria casa, né? Com todo o conforto, com todo o aparato que se faz necessário, até mesmo o acompanhamento social também. É comum, inclusive, que o pessoal, a nossa amiga Neuza, por exemplo, não foi uma vez nem duas, foram várias as vezes que ela acompanhando aí as gestantes com aquele desejo, eu quero conhecer a rádio, será possível? Seria possível? Aí sim, a Neuza já trouxe aqui várias gestantes que vieram, que conheceram a gente, que conheceram as nossas instalações, que depois mandaram informações sobre os seus bebês. Olha que legal, né, gente? Porque elas estão quase sempre na zona rural e quando vem ganhar o neném, elas aproveitam justamente esses dias que antecedem ao parto para
caminhar pela cidade, conhecer um pouco da cidade, da dinâmica, e a nossa rádio faz parte desse roteiro, até porque está bem pertinho aqui. Estamos na Avenida Dom Manuel Raimundo de Melo, bem pertinho da Casa da Gestante, que fica logo ali próximo também ao Centro Social Urbano. E hoje a nossa amiga Neuza está aqui e ela trouxe consigo a Vanete. A Vanete lá da região de Vargem da Onça, e há uns 3 meses mais ou menos, 3 meses e pouco, a Vanete esteve aqui quando estava já nos momentos de ganhar nenê, né? Eis, portanto, que o Enzo já está, agora há pouco estava aqui nos braços da Vanete, já rindo à toa. Olha que bacana, né? Então ela veio aqui antes do parto e agora veio trazer o Enzo aqui. Depois de 3 meses, a Neuza acabou encontrando a Vanete aí na rua, né? E aí, eu tô indo à rádio e tal, quer ir comigo? Ah, vou lá. Sim, é bom que Pedro conhece o Enzo. E aí, eu conheci o Enzo, falei, olha que interessante, é a dinâmica da vida, né? No dia que a Neuza veio aqui, estava no ventre. E agora, já com 3 meses, cheio de saúde, graças a Deus. Eu quero aproveitar aqui, já que estou agradecendo a Neuza pela presença, e a Vanete também, assim como o Enzo, aproveitar para mandar um abraço também para o pai do Enzo, é o Antônio, né? Conhecido Tonzinho, lá na comunidade Vargem da Onça. Para dizer para vocês, gente, que a Casa da Gestante vai promover um evento muito bacana na quinta-feira da semana que vem, dia 27. Isso mesmo, na quinta-feira da semana que vem, dia 27, às 8 horas da manhã. Trata-se da ação da Semana do Bebê. É um convite, na verdade. Laços que começam desde o ventre. Vinculação materna, cuidando de quem gera e de quem está por vir. Será uma manhã para fortalecer os laços entre mãe e bebê. Vai ter palestra sobre vinculação materna e os efeitos sobre o bebê, momento lúdico de conexão com o bebê, alongamento e cuidados com o corpo na gestação, com fisioterapia pélvica, sorteio de brindes e um café da manhã especial. Percebem que é uma programação bem ampla, bem vasta, bem dinâmica e bem objetiva, direcionada às mães nessa relação de vínculo com o bebê. Então, bem pensado esse projeto aqui, porque é um projeto de ação social muito importante para a vida de mães e também dos bebês. Então, parabéns aqui à direção da Casa da Gestante pela iniciativa, e o convite está feito aqui, carimbando inclusive com a seguinte frase: venha viver esse momento com a gente, porque o vínculo não começa no nascimento, ele começa desde o ventre. É um evento promovido pela Prefeitura de Caeté, através da Secretaria de Saúde, e claro, com esse engajamento aí da direção da Casa da Gestante. Repito, vai ser quinta-feira da semana que vem, dia 21 de agosto, às 8 horas da manhã, na Casa da Gestante, localizada aqui na Avenida Dom Manuel Raimundo de Melo, não muito distante da Educadora, aliás, podemos dizer perto da Educadora, ali perto, colado ali no Centro Social Urbano. Então todo mundo está convidado aí a participar, tá certo? São 10 e 8, muito bom dia!

1007, porque afinal de contas a galera participa de maneira muito bacana e isso respalda o nosso programa e é motivo de muita alegria para este apresentador aqui, viu gente? Pode ter certeza disso. Ô Pedro, sou Rosilene de Canabrava, município de Igaporã. Rola aí Sandro e Santiago, pirica eu. Pois é, Sandro e Santiago vão estar na festa da mandioca neste final de semana lá em Maniaçu. Um abraço aí ao pessoal de Maniaçu, que está fazendo uma grande festa também, uma tradicional festa, e que vai receber muita gente da região, né? Vamos ter aí a de Garmão Branca, Sandro e Santiago, muita Soró Silva, muita gente bacana fazendo a festança aí para a galera. Tá certo então, minha querida Rosilene. Diva, ela tá oferecendo aqui pra Diva, pra Rosilane, pra Micael, Sofia, Rafael e pra você, viu, Pedro? Valeu então, Rosilene de Canabrava, Igaporã, Bahia, ligado no show, salve, salve. Quem mais tá com a gente? Oi, bom dia, salve, salve, sintonia. Bom dia, manda um alô para, deixa eu ver aqui, para o prefeito de Serra do Ramalho. E a pessoa diz aqui, ó, melhor prefeito da região. Um abraço pra vocês aí, Lica, mandando um abraço pra Giovana de Ibitira. Tá certo então, salve salve numa boa. Oi, bom dia, manda um alô para o prefeito de Serra do Ramalho, o melhor prefeito da região. Um abraço aí pra você, Lica, mandando um abraço pra você, Lica, mandado, pô.

0: A Bahia se desponta como um dos principais estados produtores e a maior concentração dessa produção está justamente ali no Projeto Formoso. É isso aí. A nossa educadora chega e chega junto, né? Aquele abraço e obrigado aí pela audiência. Vamos lá, 99907-1007. Mandar um alô aqui pra galera que tá aqui curtindo também a educadora. Oi, Pedro, bom dia. Sou Osmar, moro na Tabua. Quero mandar um alô pra minha esposa Adriana, pra minha filha Michele Lohane. E quero que você toque uma música aí e também o hino do Vascão. Oh, o hino do Vascão. É porque, na verdade, o hino a gente só toca aqui, né, Osmar? Quando tem uma conquista, digamos assim, quando há uma conquista. Sei que... Ah, não, mas hoje é um dia especial, porque hoje está celebrando 128 anos, né, Ju? Então hoje vai rolar o hino do Vascão. Hoje vai porque não rolou uma conquista ontem, com a vitória contra o Olímpia na Sul-Americana, mas hoje o Vasco está celebrando 128 anos, então cabe sim para o aniversário do clube, certo? Muito bem. Toca uma música aí pra gente, o hino do nosso Vascão, viu, Pedro? Ofereço para todos os vascaínos. Obrigado, meu amigo. Tá certo, meu querido Osmar. Um abraço para você. Pessoal da Tabua, sempre acompanhando a nossa programação show. Salve, salve, numa boa. Quem mais está com a gente? 99907-1007. Bom dia.
1: E é Pedro Silva, que é Lúcia, da Fazenda Furado, do município de Acaraci.
0: Salve, salve, meu
1: amigo. Manda um alô aí para Lúcia Varlet Nego. Estamos aqui na escuta, Pedro.
0: Lúcia Varlet Nego, lá em Furados, Jacaraci, Bahia. Um abração para vocês. Obrigado aí pela audiência, viu? Terezinha, minha querida, tá no Santo Antônio também acompanhando a nossa programação show, né? Aqui no bairro Santo Antônio, que é Esté. Valeu, Tê. Salve, salve, sintonia. Maísa tá lá em Brejão dos Ametistas, curtindo a nossa educadora, pedindo o som do Guilherme Silva. E mandando alusão pra sua mãe Simônica, pro seu pai Alexandre. Quem mais? Pra sua irmã Mileide. E pra toda a galera que tá curtindo a programação show. Tá afim de faturar o óculos da Bissol Ótica, em nome da melhor ótica da cidade. Rosalie, do bairro Santo Antônio, tá com a gente também. E tá afim de faturar também o óculos da melhor ótica da cidade. Valeu, Rosalie. Em nome de toda essa galera, tem lá pro bolo, viu, gente? Logo mais tem sorteio valendo. 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Mandou alusão também pra Cleide de Itaboca, que tá ligadinho no programa. Não é isso, Cleide? Salve, salve. Obrigado por estar com a gente. 99907-1007. Quem mais? Salve, salve. Bom dia.
2: Oi, Pedro, bom dia, tudo bem?
0: Tudo.
2: Eu me chamo Laysa Gisele. Oi, Laysa. Moro no bairro Alto Buenos Aires. Estou aqui ligada na melhor. Certo. Gostaria de ouvir uma música de Magníficos e desejar a todos os ouvintes. Quero participar também, Pedro, da promoção da Visual Ótica, por gentileza. Fica com Deus, tenha um bom dia e bom trabalho para você.
0: Amém, Laysa. Fique com Deus também. Um dia excelente para você, Super Sexta. E ela pediu Magníficos. Vamos nessa, né? 10h13. Me usa.

Guilherme Silva, Bildo Piseiro e Emily Ribeiro. Ela quer me provocar. Magníficos Miúza, são 10h28. Muito bom dia para você que faz a nossa audiência ao vivo aqui na Educadora 100,7, presente no seu coração. Galera vascaína, aquele abraço. Vascão da Gama hoje celebrando 128 anos de fundação, o tanto do Clube de Regatas Vasco da Gama, né? Parabéns, Vascão, 10h29. Daqui a pouco a gente volta, viu, Brasil?

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5: Nota de falecimento, Ricardo Brito da Costa. Ricardão, lembramos aqui do pai, professor Jaime, em memória. A mãe, professora Elzina, dona Zininha. A esposa Zeneide Menezes, os filhos Breno e Igor, os irmãos Jerônimo, Alessandro e demais familiares, comunicam com pesar o falecimento de Ricardo Brito da Costa, Ricardão. O corpo está sendo velado na sala de velórios do abrigo e o sepultamento será hoje, às 15h30, no cemitério Ladeira da Saudade. Os familiares, consternados com a sua irreparável perda, agradecem a todos que comparecerem a este ato de solidariedade cristã.
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0: 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Ultra Popular, a farmácia mais barata do Brasil. 10h55, vamos nessa, 99907-1007. A galera que tá por lá, vamos visitar o nosso WhatsApp mais uma vez. A gente sempre passa a nossa esquerda lá na telinha, né? Pra cumprimentar a galera que tá com a gente, fazendo a nossa audiência numa boa.
1: Ofereço especialmente pra minha irmã. Salve, oi, Pedro, bom dia, tudo bem? Thaís aqui de Cabeça do Viado.
0: Fala, Thaís, tudo bem?
1: Gostaria de pedir a música do Felipe Araújo, ponto G.
0: Certo, meu.
1: Ofereço especialmente pra minha irmã Eliane, lá em Guarulhos, que está ouvindo seu programa.
0: Beleza.
1: E pra toda a minha família, todos os ouvintes e pra você.
0: Tá,
1: beijo.
0: Certo. Beijo pra você também, viu? Tá, a nossa querida Thaís tá lá em Cabeça do Veado, né? Acompanhando a nossa programação. Ela pede ponto G aqui do Felipe Araújo, uma participação com Panda. Daqui a pouco a gente traz na nossa programação show. Ô Pedro, aqui é Cida da Rua K, tudo bem? Tudo é da Rua K, atravessa São Luiz Bento, né? Rua K, atravessa Luiz Bento. Valeu, Cida, super abraço pra você, minha querida. Obrigado aí pela audiência, viu? 99907-1007. Deisiane Ariely da Rubarão tá com a gente também, né, Deisiane? Super abraço pra você, obrigado.

Salve, salve, numa boa. Olá, Pedro, sou Laura, de Lagoa da Pedra, município de Lagoa Real. Manda alô pra nós aqui. Oi, Laura, bom dia, minha querida. Como vai? Tudo bem? Tá tudo certinho por aí? Aquele abraço, hein, Laura. 99907-1007, bombando sempre na audiência. Salve, salve, numa boa. Quem é que tá vindo aqui com tudo? Ô, Pedro, bom dia. Meu nome é Eridan. Sou da Cachoeirinha e gostaria de pedir uma música com Henrique Juliano. Ofereço pra toda a minha família, para minha sogra, dona Ana. E eu gostaria de participar do sorteio da promoção do Sol. A melhor ótica da cidade. Tá certo então. Que Deus abençoe a essa rádio Nota 1000. Valeu, Eridan. Um abração pra você, meu querido. Tá aí na comunidade de Cachoeirinha, né? Acompanhando a nossa educadora 100,7. Minha querida Eridan. Tá aí curtindo a nossa educadora 100,7 presente no seu coração. Salve, salve. Quem mais? 99907-1007. Olá, Pedro, bom dia, sou Sônia de Hortolândia, São Paulo, feliz com o nosso time. Viva o Vasco da Gama, abraço para todos os vascaínos. Ô, minha querida Sônia, salve, salve. Pois é, né? Ontem, como se não bastasse a expectativa de ontem ter sido a véspera do aniversário do Vascão, né? Já que hoje estamos celebrando aí 128 anos de história de fundação do Clube de Regatas Vasco da Gama. Então, como se não bastasse a expectativa do dia de hoje, houve a celebração da vitória esmagadora do Vasco sobre o Olímpia do Paraguai por 4-1, né? E assim se classificando para as quartas de final da Sul-Americana. Então, estamos felizes. Estamos hoje, portanto, extravasando essa felicidade para todos os vascaínos e aqueles que não são também, mas que têm aquela simpatia para com o nosso programa, não é isso? Valeu, minha querida Sônia, aí Hortolândia está nos acompanhando através do aplicativo, portanto, com a educadora na palma da mão, né, Sônia? Super abraço para você, minha querida. Rosilene, aliás, é Rosilene lá de Canabrava, ela pede música de Marília Mendonça. E também tem a Sofia, lá na mesma comunidade. Estão usando o mesmo WhatsApp aqui para mandar mensagem, assim? Sofia e Rosilene, um abraço para vocês aí. Obrigado pela audiência. Salve, salve, numa boa. Tá até digitando, deixa eu ver o que vai. Rosilane, ah, tá, desculpa, é mesmo. Rosilane. Ainda bem que ela tava atenta lá, né? Rosilene, super abraço para você. Tá lá em Canabrava, Igaporã, Bahia. E a Sofia, né? Curtindo a nossa educadora sempre. Colocou um emoji aqui, ó, morrendo de rir. Tá certo, então. Valeu, Rosilane. Super abraço, minha querida. Ô, Pedro, aqui é Lorisvaldo da Ilha. Eu estou participando do programa e quero ganhar o óculos da Bissol Ótica. Valeu, Lorisvaldo. Boa sorte pra você. Seu nome tá indo lá pro bolo, viu? Salve, salve, numa boa. Salve, salve, sintonia. Quem? 99907-1007. Minha querida Nilva Farias. Olha o que ela diz aqui, ó. Meu companheiro de todas as manhãs. Salve, salve, Nilva Farias. Do bairro Ovidio Teixeira. Nilva, minha querida, tive a oportunidade de encontrá-la nessa semana, super alegre, né? Aquela descontração super bacana. Valeu, Nilva. Coloca o meu nome no sorteio, Pedro, da promoção Bissol. E beijo no seu coração, que Deus abençoe você sempre. Amém, Nilva. Que Deus abençoe a todos nós. Salve, salve. 99907-1007. Quem mais está com a gente aqui na nossa programação show? Ô, Pedrinho, bom dia. Roda o Amado Batista, mas faz aquele suspense, sabe? Dona É de Leuza, ela gosta muito dessa música. Aí só depois ela vai saber que fui eu. Olha só, gostei dessa aqui, ó. Beijinhos, Pedro, ótima semana pra você. Ó, não dá pra fazer muito suspense aqui não, né, Liana? A dona É de Leuza, ela tá colocando aqui, a de Leuza, minha querida de Leuza, tá lá em Cabeça do Veado. E quando eu tô falando aqui que tem alguém mandando uma mensagem aqui pedindo a música da Amado Batista, é claro que a de Leuza já vai deduzir que é a minha amiga Eliane, que tá lá em Guarulhos, acompanhando a nossa programação show. Não deu pra fazer muito suspense não, viu, Eliane? Então já mandei mandando aqui, né? Edileuza, minha querida, um abraço pra você, Eliane. Tá lá em Guarulhos pedindo a gente pra rolar um som do Amado Batista. Larga tudo e vem correndo, diz que você ama essa música. Então daqui a pouquinho vai rolar, numa boa, tá certo? Keila do Buenos Aires tá com a gente também, né, Keila? Pedro, gostaria que você mandasse um alô pra minha vó Ana, que está colhendo mais uma rosa no Jardim da Vida hoje. Que Deus dê a ela muitos anos de vida, saúde, e que ela continue sendo essa pessoa maravilhosa. Te amo muito, viu, vó? Se possível, Pedro, manda aí um feliz aniversário pra ela. Tá certinho, então. Com mastruz com leite. Pronto. Gostaria de participar também do sorteio da promoção Vissol. Obrigado, uma excelente sexta-feira pra você. Obrigado, viu, Keila? Super abraço pra você também. Mais um abração especial hoje pra sua vovó, nossa amiga Ana, que tá colhendo mais uma rosa no Jardim da Vida. Parabéns, viu, vó Ana? Felicidade sempre, sempre. Que Deus te proteja. Muito bem. São 11 em ponto, Brasil.

Doce com Leite na programação Show do Seu Rádio. Parabéns, meu amor. Especialmente pra vó Ana, vó da nossa querida Keila, que tá curtindo a gente aí no Alto Buenos Aires, não é isso, ô Keila? Um abraço pra você. Vó Ana, parabéns, viu? Mais uma vez, felicidades mil, que Deus continue abençoando fortemente a sua vida. Salve, salve, numa boa. Além de Mastruz com Leite, Soró Silva, São Paulo, Ribeirão.

Irão Sonor Silva vai estar em Maniaçu na festa da mandioca no domingão, logo após o desfile, portanto aí por volta da 1 da tarde, né? É, a galera que vai chegar junto aí, ó. Sonor Silva aí, fazendo a galera balançar o esqueleto lá em Maniaçu no domingaço, já que esse final de semana vai ser em festa na segunda Expo e 28ª edição, segunda Expo, exposição aí, portanto, de Maniaçu e a 28ª edição da Festa da Mandioca, né? Então, um abraço a todos os envolvidos e a todos que vão participar efetivamente desta grande festa. E Sonor Silva confirmado, portanto, domingaço, né? Como seria de Gamo Branca, Sandra e Santiago, galera do Pinica, eu, né? Todo mundo pinicando, dançando assim, ó, na boa, né? Legal. Destacamos ainda na programação show Guilherme Silva, Já Comprei, Willy Vaqueiro, Pincel de Sentimento e Felipe Araújo e Panda.g. Por aqui são 11h17. Muito bom dia para você que faz a nossa audiência ao vivo aqui na Educadora 100,7, presente no seu coração. Mandamos um aqui para Luísa, lá do Quecenga, comunidade do Quecenga de Juazeiro, né, Luísa? Forte abraço para você, salve, salve. Ela tá mandando alusão para sua avó, Dona Lina, na rua Santos Dumont. Valeu, Luísa. Um abraço para você, para Dona Lina, nossa grande ouvinte, que tá curtindo a nossa programação também, na rua Santos Dumont, ali bem pertinho do Baraúna, do antigo Baraúna Tênis Clube, né? E a Luísa pede a música do Amado Batista, Borboleta Azul. Então tá bom, depois desse som super bacana e apaixonante do Amado Batista, a gente mergulha no Break Show. São 11h18, bom dia!

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5: 11:29.

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0: 7 numa boa. Deixa eu mandar um alusão aqui pra galera lá da oficina Titon Pinturas, Rua Mendes Sali, próximo à Forte Hora. A galera tá curtindo a nossa programação sempre, sempre. Dizendo aqui o seguinte, ô Pedro, estamos aqui, ó, ligados na melhor. Que bacana, né? Alô, Marco Antônio, um abraço, meu amigo, tudo de bom, viu? É, Titon Pinturas, Rua Mendes Sá, próximo aí a Forte Ore. Ligado na Educadora 100,7, presente no seu coração. Lúcia, minha querida, tá tudo bem por aí? Tá lá em Matina, ela colocou aqui a programação top, viu? Salve, salve, numa boa, Pedro. Valeu, Lúcia, salve, salve. É isso aí, Educadora FM, presente no seu coração. A galera participando ativamente aqui com a gente. Manda um alusão também pra Renato Pinto 7, tá ligado no programa, show? Dá pra rolar aí, batendo na porta do céu com Zé Ramalho? Dá sim, Renato. Um abração pra você, meu querido. Pintando o set por aí, né, Renato? Com muita qualidade naquilo que faz. É isso aí. Grande Renato, com fino gosto musical. E daqui a pouquinho, quem vem com tudo é importante, é o Zé Ramalho na programação show, atendendo a solicitação dele. Quem mais tá com a gente aqui? 99907-1007. Bom dia!
1: Bom dia, Pedro. Aqui é Bruno que está falando.
0: Fala, Bruno.
1: Bruno, aqui da Rua Pernambuco.
0: Muito bem, meu querido.
1: É, liguei, passando por aqui para parabenizar, primeiramente, o seu programa, que eu adoro muito, gosto muito de ouvir o seu programa.
0: Muito obrigado, meu Bruno, muito obrigado.
1: Parabenizar também o nosso time, o Vascão, aí.
0: Opa!
1: Pelo seu aniversário,
0: é,
1: né?
0: É isso aí, meu querido.
1: E toda a torcida do Vasco.
0: Beleza.
1: Com aquela vitória de ontem, o Vasco fez com que a gente fica animado, né?
0: Claro, claro.
1: E praticamente foi quase uma goleada, praticamente uma goleada, né? 4-1.
0: 4-1, goleada mesmo.
1: Isso faz com que deixe a gente bastante satisfeito, né?
0: É isso aí, Bruno.
1: E parabenizar nós todos, vascaínos, né, Pedro?
0: Perfeitamente.
1: Isso foi muito bom pra gente no aniversário, principalmente agora no aniversário do Vasco.
0: Com,
1: né,
0: certeza.
1: Valeu, Pedro.
0: Valeu, Bruno.
1: Obrigado.
0: As suas palavras, meu amigo, refletem justamente o sentimento da galera vascaína neste 21 de agosto, celebrando 128 anos do Vascão, do fundação do Clube de Regatas Vasco da Gama. Valeu, Bruno. Obrigado pela audiência, obrigado pelas palavras e salve, salve numa boa. Tá feliz, né, Brunão? Claro. Educador FM presente no seu coração. Quem mais tá com a gente aqui? Olha só. Ô, Pedro, bom dia. Tô ligadinho no seu programa, o melhor programa de todas as rádios. Olha que bacana. Eu gostaria de ouvir uma música com Zezé de Camargo e Luciano no dia que sair de casa. Olga de Guirapá. Olga, minha querida, super abraço para você. Obrigado aí pelas palavras também, pela audiência, viu? Curtindo a nossa educadora lá em Guirapá. Aquele abraço e daqui a pouquinho o Zezé e Luciano vem com no dia em que sair de casa. Quem mais está com a gente aqui na nossa educadora 100,7, fazendo aquela audiência super bacana? Salve, salve, numa boa. Pintando por aqui, pronto. Bom dia, salve, salve, sintonia.
2: Olá, meu amigo Pedro Silva, bom dia. Aqui é Maurinda de Encruzilhada, Maneaçu.
0: Tudo bem, Maurinda?
2: Gostaria, Pedro, se for possível aí, você rodar uma música aí de top 10, qualquer uma escolha do programa.
0: Certo, Maurinda.
2: Ofereço para meus 4 filhos, meu esposo, meu genro, para todos que estão no escuta do programa. Uma sexta-feira abençoada, com muita
0: sextou,
2: paz e alegria para,
0: né,
2: nós.
0: Maurinda?
2: Tenha um bom dia, Pedro. Rádio FM presente no seu e no nosso coração. Sextou, tô lavando roupa e ouvindo seu programa.
0: Que beleza, minha querida. Um forte abraço, viu, Maurinda? Sextou, né? 11:47. Ô, menina, carimba aí, reforça o que a Maurinda disse aí, vai lá.
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0: Alexa Brasil, ao som de Daniela, nós estamos fechando o show. Massa demais, hein? Ô, Renato Pinto 7, um abraço, meu querido, tá lá em Maniaçu, né? É isso aí, pintando o 7, curtindo a nossa programação show, emplacando a marca da Fermac Materiais de Construção aí, né? Aquele abraço, Renatão, salve, salve. Ô, gente, olha, já temos aqui o nome da ganhadora, tá? Ganhadora do óculos de sol, em nome da Visão Ótica, melhor ótica da cidade. É a Nilva Farias, do bairro Ovidio Teixeira, contato dela 99979, final 58. Nilva Farias, bairro Ovidio Teixeira, contato 99979, final 58, viu, Nilva? Pode passar aqui na emissora em horário comercial, pegar a autorização e em seguida ir à Bissol Ótica para retirar o seu prêmio, tá certinho? Muito obrigado a todas as pessoas que participaram da promoção e segunda-feira tem mais uma promoção sendo aberta, mais uma semana de promoção sendo aberta e você vai, mais uma vez, tentar aí para, quem sabe, na sexta-feira, ter o seu nome aqui anunciado como ganhador do óculos de sol em nome da Visão Ótica, melhor ótica da cidade. Valeu? Muito obrigado ao nosso bom Deus que nos trouxe até aqui, que produziu, portanto, nos deu a oportunidade de produzir mais uma excelente semana. A você que fez a nossa audiência show. E segunda-feira, se Deus quiser, a gente volta e volta com tudo. Um abraço a toda a galera de Maniaçu região. Maniaçu vai estar em festa nesse final de semana, né? Aí com a festa da mandioca. Aquele abraço e a exposição, segunda exposição também. Aquele abraço a todo o pessoal daí. Boa festa pra todo mundo que vai curtir. Salve, salve numa boa. Excelente final de semana a todos e até segunda às 9 com mais uma semana show. Tchau, Brasil!
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2: Bênção dos alimentos. Em nome do Pai, do Filho e do Espírito Santo. Nós vos agradecemos, Senhor, pelo alimento que tiveste a bondade de nos dar. Vós que pela abundância e riqueza dos vossos dons alimentais todos os seres vivos, abençoai este alimento que vamos tomar para somente conservar a saúde e a vida do nosso corpo, a fim de podermos servir-vos como mereceis. Por nosso Senhor Jesus Cristo, vosso Filho, na unidade do Espírito Santo. Amém.
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2: Convite missa pelo falecimento de Rômulo Carvalho de Azevedo, Rômulo Marceneiro, a mãe Madailza Carvalho Dazinha, a esposa Andréa Luísa Deinha, os filhos Acrísia, Davi e Juan, os irmãos Giovanni, Jaime, Romilson, Tua e Carlos Alberto, Bimba, sobrinhos, cunhados, cunhadas e demais familiares, agradecem a todos que os confortaram no momento da dor, ao tempo em que convidam para participarem da missa pelo falecimento de Rômulo Carvalho de Azevedo, Rômulo Marceneiro, a ser celebrada neste sábado às 7 horas da manhã na Catedral Senhora Santana. E desde já agradecem a todos que comparecerem a este ato de fé cristã.

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2: Nota de falecimento, Ricardo Brito da Costa. Ricardão, lembramos aqui do pai, professor Jaime, em memória. A mãe, professora Elzina, dona Zininha. A esposa, Zeneide Menezes. Os filhos, Breno e Igor. Os irmãos, Jerônimo, Alessandro e demais familiares, comunicam com pesar o falecimento de Ricardo Brito da Costa, Ricardão. O corpo está sendo velado na sala de velórios do abrigo e o sepultamento será hoje, às 15h30, no cemitério Ladeira da Saudade. Os familiares, consternados com a sua irreparável perda, agradecem a todos que comparecerem a este ato de solidariedade cristã.

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0: 8:28.
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4: Nota de falecimento, Ricardo Brito da Costa. Ricardão, lembramos aqui do pai, professor Jaime, em memória. A mãe, professora Elzina, dona Zininha. A esposa, Zeneide Menezes. Os filhos, Breno e Igor. Os irmãos, Jerônimo, Alessandro e demais familiares. Comunicam com pesar o falecimento de Ricardo Brito da Costa. Ricardão. O corpo está sendo velado na sala de velórios do abrigo e o sepultamento será hoje, às 15h30, no cemitério Ladeira da Saudade. Os familiares, consternados com a sua irreparável perda, agradecem a todos que comparecerem a este ato de solidariedade cristã.
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12: 13 horas e 48 minutos.

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3: 14:01.
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2: Nota de falecimento, Ricardo Brito da Costa. Ricardão, lembramos aqui do pai, professor Jaime, em memória. A mãe, professora Elzina, dona Zininha. A esposa, Zeneide Menezes. Os filhos, Breno e Igor. Os irmãos, Jerônimo, Alessandro e demais familiares, comunicam com pesar o falecimento de Ricardo Brito da Costa, Ricardão. O corpo está sendo velado na sala de velórios do abrigo. E o sepultamento será hoje, às 15h30, no cemitério Ladeira da Saudade. Os familiares, consternados com a sua irreparável perda, agradecem a todos que comparecerem a este ato de solidariedade cristã.
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2: Convite missa pelo falecimento de Rômulo Carvalho de Azevedo. Rômulo Marceneiro. A mãe, Madailza Carvalho, Dazinha. A esposa, Andréa Luísa, Deinha. Os filhos, Acrísia, Davi e Juan. Os irmãos, Giovanni, Jaime, Romilson, Tua e Carlos Alberto, Bimba. Sobrinhos, cunhados, cunhadas e demais familiares agradecem a todos que os confortaram no momento da dor, ao tempo em que convidam para participarem da missa pelo falecimento de Rômulo Carvalho de Azevedo, Rômulo Marceneiro, a ser celebrada neste sábado às 7h na Catedral Senhora Santana. E desde já agradecem a todos que comparecerem a este ato de fé cristã.
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2: Oi, oi, oi. Boa tarde.
3: Café. Hoje é sexta-feira.
2: Tudo bem por aí?
4: Boa tarde.
2: Boa tarde. Chegando com muita alegria.
0: Nessa super frequência, 100,7 FM.
2: Agradecendo ao bom Deus pelo dom da vida, pela saúde, pela esperança que se renova a cada dia. E a você, ouvinte, pelo carinho da sua audiência e a sua sintonia. Hoje, 21 de agosto de 2026. Tá valendo a sua participação por aqui no nosso WhatsApp 77 99 07 1007.

0: Júnior e Gêmeo. Muitíssimo obrigado de Paulo e Paulinho a vocês por esse carinho.
1: Eu quero dizer o seguinte: se o Brasil gostado de Paulo e Paulino, igual Gini Gêmeo, igual Goiânia, esse vai ser o maior sucesso do Brasil. Meu coração! Mas é! Igual que era hora limpar, eu chuto o pau da barraca e deixo o coração de lado.
2: Mais palmas de vocês, mais palmas, obrigado, obrigado, Gingê.

0: Thiaguinho!
1: Obrigado!
2: Obrigado, Thiaguinho!
3: Ai, meu coração! O único defeito seu é a

0: Rose.
1: Essa música é o seguinte. Essa música é a história daquele casal que tá quase terminando, mas não sabe se terminou ou não.

0: E o Alexandre Pires, cadê as palmas aí, galera? Para o Alexandre Pires. Valeu, garoto.
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2: 14 horas e 48 minutos, a hora certa pra você, 14 horas e 48 minutos, só sucesso por aqui. Na melhor frequência, Educador FM 100,7, presente em seu coração. Tá valendo a sua participação por aqui também pra pedir sucesso. E aqui a gente tocou Bruno Marrone, Henrique Juliano, Paulo Ricardo também passou por aqui, Edgar Mão Branca, Victor e Léo, Maiara e Maraíza, Daniel. Só sucesso. Valendo a sua participação no 77-9907-1007. Até às 17 horas tem conexão e hoje às 16 horas aqui no Conexão tem o quadro A Sua Pele Fala com a nossa médica dermatologista, a doutora Catarina Portela, daqui a pouquinho, tá bom? 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Hoje é sexta-feira, dia 21 de agosto de 2026. Agosto tá passando, hein? Já é sexta-feira, final de semana já chegou, minha gente. E aí, sextou?

Sextou aqui também. Sextou com S de quê? De sucesso, né? Só sucesso aqui nessa rádio. Vou dar só um tempinho, daqui a pouco eu volto com muito mais pra você que tá super ligadinho aí na melhor frequência aqui no centro da cidade, nos bairros, nas comunidades rurais. Boa tarde pra você. Bom final de semana já chegou, hein?

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10: Nota de falecimento, Ricardo Brito da Costa. Ricardão. Lembramos aqui do pai, professor Jaime, em memória. A mãe, professora Elzina, dona Zininha. A esposa, Zeneide Menezes. Os filhos, Breno e Igor. Os irmãos, Jerônimo, Alessandro e demais familiares. Comunicam com pesar o falecimento de Ricardo Brito da Costa, Ricardão. O corpo está sendo velado na sala de velórios do abrigo. E o sepultamento será hoje, às 3:30 da tarde, no cemitério Ladeira da Saudade. Os familiares, consternados com a sua irreparável perda, agradecem a todos que comparecerem a este ato de solidariedade cristã.
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0: conhecemos pela anunciação do anjo, a encarnação de Jesus Cristo, vosso Filho, por sua paixão e morte na cruz, cheguemos à glória da ressurreição. Pelo mesmo Cristo, Senhor nosso.
1: Amém.
0: Podem sentar, nos preparando para o momento de meditação. Cantemos.

Você que está nos ouvindo pela rádio aí na sua cidade, no campo, na roça, na cidade, no seu trabalho, pela rádio Aparecida, pela sua rádio local, ou você que está acompanhando pelo nosso portal A12, pelo YouTube, vai deixando a água pronta aí para benzer. Preferência a água filtrada, viu? Para você depois beber a água filtrada, benzida, aqui direto do Santuário Nacional. E você que está aqui na Capela São José comigo, já vai deixando aí também a sua água preparada. Meu irmão, minha irmã, essa semana lembrando dos consagrados, vida religiosa, né? Padre, freiras que se consagraram a Deus na sua caminhada de vida. Mateus, no seu evangelho desta semana, nos fez alguns alertas. O jovem rico, que não teve coragem de seguir Jesus e vender tudo, os discípulos de Jesus perguntando, e nós que deixamos tudo, o que é que a gente ganha com isso? E hoje, os fariseus, é um grupo difícil. Esses fariseus, eles ficaram sabendo que Jesus tinha dado um pega nos saduceus. Então eles vamos lá, nós vamos ser mais do que este homem. Ele está achando que ele é quem? E nós vamos lá pôr esse Jesus no lugar. E foram lá tentar, né, colocar Jesus à prova. E chegam e perguntam para Jesus: Senhor, qual é o maior dos mandamentos da lei? Jesus responde: o maior mandamento é: amarás o Senhor teu Deus de todo o teu coração, de toda a tua alma, de todo o teu entendimento. O próximo mandamento é igual a esse: amarás o próximo como a si mesmo. É aí que enrosca o negócio, não é, meu irmão, minha irmã? Porque quando a gente ama a Deus, é fácil. Amar a Deus que não vemos, é fácil. Amar o irmão que a gente vê, é difícil. A gente quer pegar no pescoço do irmão, a gente calunia, a gente xinga, a gente quer o mal. E é justamente aí que Jesus está nos cobrando para esses, né? E para nós. Amar a Deus sobre todas as coisas, amar ao próximo como a si mesmo. Isso é o nosso compromisso de vida. Porque se nós queremos ir para o céu, encontrar e viver Deus, nós temos que passar pelo irmão. Alguém deve estar pensando assim: não tem um jeito de encurtar sem ter que passar pelo irmão? Não, não vai ter jeito de encurtar nada. É isso mesmo que Jesus está propondo: amar a Deus, mas amar o irmão. Porque para chegar a Deus, eu tenho que amar o meu irmão. E se eu amo o meu irmão, claro que eu estou vivendo o meu amor para com Deus. Então é isso que Jesus está propondo para os fariseus, é isso que Jesus está nos propondo no dia de hoje. Meu irmão, minha irmã, você quer ir para o céu? Eu quero também. Tem que passar pelo irmão. Quer viver a graça de Deus na sua vida? Tem que passar pelo seu irmão. Mas, padre, eu não gosto do meu irmão. Segue aquilo que Jesus pediu: reze pelos seus inimigos. Desejo bem. Toda missa que você for, você geralmente reza para os seus amigos. Você vai começar a rezar agora para os inimigos, porque para os amigos a gente já reza. Ah, eu vou rezar um terço, vou rezar para meus amigos. Ah, eu vou na missa, eu vou rezar pelos meus amigos. E os inimigos vão ficando. É aí que Jesus está nos pedindo: reze, reze pelos seus inimigos. Porque o amor para com Deus é fácil, o amor para com o irmão é compromisso. E é aí que esse compromisso enrosca, porque tudo isso vai nos levar à salvação. Se a gente quer a salvação, tem que passar pelo irmão. Não precisa conviver com o irmão, né? Às vezes a gente fala: ah, mas eu tenho que conviver com a pessoa. Lá no meu trabalho, a pessoa é chata, fofoqueira, eu não gosto dela. Não preciso conviver. Faça o seu serviço com capacidade, faça as suas obrigações. A dela é dela, reza
no dia a dia. Siga o princípio da boa educação. Bom dia, boa tarde, boa noite, acabou, né? Vai embora para tua casa feliz. Quando chegar em casa, vai rezar. Vou rezar por aquela pessoa lá no trabalho que é a pedra no meu sapato, e vou rezar por ela, tá bem? Vamos pegar agora a água, vamos ficar de pé. Você aí em casa, meu irmão, minha irmã, pegue a sua água para benzer agora. Deus eterno e todo-poderoso, quisestes que pela água, fonte de vida e princípio de purificação, as nossas almas fossem purificadas e recebessem o prêmio da vida eterna. Abençoai, Senhor, esta água que os nossos ouvintes pela rádio, pelo Brasil todo, pela internet, pelo aqui no santuário, na Capela São José, trouxeram. Que esta água nos proteja e renove em nós a fonte da vida de vossa graça, a fim de que nos livre de todos os males e possamos nos aproximar de vós com o coração puro e receber a vossa salvação. Que esta água recorde a água do nosso batismo como fonte que jorra para a vida eterna. Por Cristo nosso Senhor. Amém. Amém. Você aí em casa tem a sua imagem de Nossa Senhora. Pegue aí, que agora nós vamos consagrar a Nossa Senhora. Padre, eu estou no trabalho, não tem imagem nenhuma, não tem problema. Põe a mão no coração, nós estamos aqui na Capela São José, estendendo as mãos em direção à Nossa Senhora Aparecida, a nossa consagração. Ó Maria Santíssima, pelos méritos de nosso Senhor Jesus Cristo, em vossa querida imagem de Aparecida, espalhais inúmeros benefícios sobre todo o Brasil. Eu, embora indigno de pertencer ao número de vossos filhos e filhas, mas cheio do desejo de participar dos benefícios de vossa misericórdia, prostrado a vossos pés, consagro-vos o meu entendimento, para que sempre pense no amor que mereceis. Consagro-vos a minha língua, para que sempre vos louve e propague a vossa devoção. Consagro-vos o meu coração, para que depois de Deus, vos ame sobre todas as coisas. Recebei-me, ó Rainha incomparável, vós que o Cristo crucificado deu-nos por mãe, no ditoso número de vossos filhos e filhas. Acolhei-me debaixo de vossa proteção, socorrei-me em todas as minhas necessidades espirituais e temporais, e sobretudo na hora de minha morte. Abençoai-me, ó celestial cooperadora, e com vossa poderosa intercessão fortalecei-me em minha fraqueza, a fim de que, servindo-vos fielmente nesta vida, possa louvar-vos, amar-vos e dar-vos graças no céu por toda a eternidade. Assim seja.

Moisés, e você que está nos ouvindo aí pela internet, pelos rádios, você que está aqui no santuário, amanhã às 10h30, aqui no santuário, eu vou celebrar meus 59 anos de vida, meu aniversário, e também meus 25 anos de padre, só que meu dia 25 é lá no dia 1º de setembro, mas eu trouxe todo o dia de amanhã, celebrando meu aniversário, tanto de nascimento, como minha dedicação na

0: Viva Nossa Senhora Aparecida!
1: Viva!
0: Viva São José!
1: Viva!
0: Viva Cristo!
1: Viva!
0: Gente, não desliga teu rádio aí na tua região, segue a programação bonitinha aí, segue a programação da Rádio Aparecida. Obrigado você que veio ao santuário.

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0: Obrigado.
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0: 15 horas e 39 minutos. Boa tarde para você, ligadinho na melhor frequência. Tem ouvinte conectado por aqui. Alô, boa tarde.
1: Boa tarde, Elisete, ouvintes da Educadora. Eu sou Zenilto, da fazenda Quilombola, Lago do Mato, do município de Caetité. Eu quero mandar um alô aí para seu Giovanni de Ouvido Carvalho e também o nosso amigo Sandro, da Motopeças Almeida em Maniaçu, e meu amigo Alfredo. E eu quero que você rode uma música para mim com Calcinha Preta, filmes e História. Valeu, Elisete, ótimo final de semana para você e todos os ouvintes. Que Deus abençoe. Um forte e carinhoso abraço para todos. Deus abençoe. Fica com Deus. Tchau, tchau.
0: Valeu, meu querido. 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Boa tarde, bom final de semana, viu? Que Deus abençoe. Boa tarde para minha amiga Edna Silva, tá conectadíssima por aqui no nosso Conexão. Um beijo, minha querida. Obrigada pelo carinho, pela sintonia. Tem mais ouvinte conectado por aqui? Alô, boa tarde.
2: Boa tarde, Elisete. Aqui é a Rita da Fazenda Caatinga, município de Guajeru. Elisete, eu gostaria de ouvir uma música de Amado Batista, Folha Seca. Gostaria de oferecer para toda a minha família, para meu esposo, meus dois filhos, meu genro, minha nora, meu netinho. E para mim mesmo curtir, Elisete. Então, boa tarde. Fica com Deus.
0: Beijo, minha querida. Obrigada, viu, pelo carinho, pela sintonia. Tá ligadinha aqui na melhor frequência. Um abração também para Flávia de Igaporã, ligada aqui na frequência Educadora FM 100,7. Ela que passa por aqui pedindo música com Henrique Juliano. E mandando um abração para todos. Bom final de semana, Elisete. Para você também, Flávia. Obrigada. Um abraço. Daqui a pouquinho, às 16 horas, tem o quadro Sua Pele Fala aqui no Conexão. Então, se você tem alguma mancha aí na pele, está precisando cuidar um pouquinho mais de você e da sua pele, já presta atenção, viu? Daqui a pouquinho tem entrevista com a nossa médica dermatologista, doutora Catarina Portela, aqui no Conexão. Sua Pele Fala, tá bom? Já fica atento aí para interagir com a gente, mandar sua dúvida e sua pergunta. Quem mais está por aqui? Alô, boa tarde.
3: Boa tarde, amiga Elisete Andrade. Aqui é o amigo João Victor Carvalho. Toquei de Purple, Perfect Strangers. Toque os parabéns para 3 pessoas que estão aniversariando hoje, dia 21 de agosto. Para a pequena Isabela, filha de Anderson e Lara. Também para a Cristiane, mulher de Leandro Souza, da Limpeza Pública. E, por fim, a Taislane Caldas, lá do MASB, educadora de FM há 45 anos, presente em nossos corações.
0: Um beijo, João. Obrigada pelo carinho, pela sintonia. Um abraço, meu amigo. Bom final de semana. Olha só, tem festa da mandioca esse final de semana, não é isso? Festa da mandioca, gente. Olha só, o pessoal está muito animado aí com a festa da mandioca, né? A Dilma está super animada por aqui. Quem é que vai tocar na festa da mandioca, Dilva? Manda pra gente aí, você deve estar sabendo de tudo. Já tá pronta já pra dançar aí na festa da mandioca. Um abraço pra todos os nossos amigos de Maniaçu. Deus abençoe muito vocês. Abração, viu? Olha só o pessoal em Maniaçu, hein? Aproveitando bastante essa festa bonita aí. Festa da mandioca em Maniaçu, Bahia. É, Maniaçu. Maniaçu faz festa top demais. Muito bom. Ariana, olha aí, meus ouvintes são os melhores. Muito bem, Maniaçu, olha aí, gente. Que bacana demais. Deixa eu dar um zoom aqui, porque eu não consigo ler. Edgar Mão Branca, é sério? Nossa, que legal. Sandro e Thiago. Olha só, gente, tem muita atração.

aqui, Muvucão do Forró. Gente, tá chique demais. 22 e 22, é ótimo. 22 e 23 de agosto, amanhã e domingo, é isso? Sábado e domingo. Muito bem. Boa festa pra vocês, viu? Aqui mandou, foi nosso amigo João? Foi? Ah, foi nosso amigo João Victor Carvalho. Você vai, João? Tá animado?

beijo grandão pra todos vocês. Boa festa, viu? Aproveita bastante aí. Tá tendo também o festival de inverno, hein? Nosso queridíssimo Guilherme Gomes. Tá se achando lá em Vitória da Conquista, né? Beijo, Gui. Beijo, meu amor. Aproveita.

0: 15 horas e 49 minutos. Daqui a pouquinho tem entrevista aqui no nosso Conexão. Quero mandar um abração aí pra todo o pessoal que tá ligadinho com a gente. A Luzia Brito, Lagoa do Canto, Cleiton. Um abração pra Nalva, no bairro Nossa Senhora da Paz. Sidney também tá conectado por aqui. Um abração pra vocês. Obrigada pelo carinho, pela sintonia. E olha, o pessoal tá convidando aqui, viu? Festa da Mandioca, festa lá em Maniaçu esse final de semana. Promete. O pessoal tá todo mundo aqui animado, mandando convite. E tem mais ouvinte conectada por aqui também. Um beijo, um abraço pra ela, nossa amiga Terezinha, lá do bairro Santo Antônio, ligadinha com a gente.
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1: 16h13, 16h13, está no ar o nosso quadro Sua Pele Fala, aqui na Educadora FM 100,7, presente em seu coração. Boa tarde a todos os nossos internautas, acompanhando também pelo Instagram da Educadora FM 100,7. A nossa convidada maravilhosa já está por aqui no nosso Estúdio 1 da Educadora. Ela e Thay também estão por aqui. Boa tarde, doutora Catarina Portela. Seja muito bem-vinda mais uma vez.
2: Boa tarde, obrigado mais uma vez pela recepção. Sempre um prazer estar aqui.
1: Como está a vida? Como está agosto?
2: Corrido.
1: Corrido? Julho deu para descansar um pouco?
2: Deu.
1: Deu para aproveitar.
2: Porque você
1: um pouco.
2: Não descansou, eu descansei.
1: Eu
2: estava de férias em julho.
1: Deu para aproveitar, estava matando a gente de inveja.
2: Sim.
1: Descansando um pouquinho, né? Merece também. E agora em agosto, tempo muda, clima muda. Que loucura que tá, não tá?
2: O tempo tá doido, é. Não tá. Amanhece

0: não é nada não, deixa pra lá. E aí a gente fica naquela expectativa ali de que Pastos apareça sozinho. Como se assim, ah, apareceu do nada, vai sumir do nada também.
1: Sim.
0: É verdade, doutora, que some do nada, é assim mesmo que a gente tem que proceder quando aparece alguma coisa estranha na pele?
1: Pode até sumir, né? Não é toda coceira que realmente vai ser alguma coisa que chame atenção. Mas se uma coisa que tá ficando arrastada, o que é arrastada? Tá demorando muito de passar. A gente precisa olhar com mais cuidado, com certeza.
0: Sim, sim, sim. É. Como é que é olhar com mais cuidado, assim? É ficar acompanhando ali ou já tomar alguma providência?
1: Procurar uma consulta, né, com algum médico de confiança, certo?
0: Sim,
1: se
0: sim,
1: quiser,
0: sim.
1: Eu estou à tua disposição.
0: Médico de confiança, inclusive.
1: No caso, eu.
0: Adorei essa. No caso.
1: É, porque coceira pode ser muitas coisas, né? Acho que as pessoas associam coceira a duas coisas principais. Alergia e ou sujeira ou... No caso, sujeira no sentido de infecção, né?
0: Sim.
1: É falar, eu peguei uma bactéria aqui que não parou de me coçar. Então, fica entre essas duas coisas que as pessoas ficam girando, entre algo que pegou ou uma alergia. E nem sempre é isso. Quer dizer, muitas vezes não é isso.
0: Uhum.
1: É, às vezes, até é sinal de outra doença que não tem nada a ver com a pele, né? Por exemplo, insuficiência renal, pode dar coceira. Insuficiência renal pode não, normalmente dá coceira mesmo, de fato.
0: Em qualquer lugar da pele?
1: Sim, tem coisas assim, particulares de cada uma, mas pode dar uma coceira mesmo. Inclusive, isso eu passei por experiência própria. Eu tive pedra na vesícula.
0: Sério, e esse mulher? Conta pra gente.
1: Foi um B.O. Isso dá um conto de tanta coisa que aconteceu.
0: Sim.
1: Mas, enfim, no sentido aqui da coceira, que esse cálculo, ele se moveu e ficou ali enganchado.
0: Mas a coceira era no local ou não?
1: Aí eu comecei a ficar icterica, né? Que é aquela cor amarela. Por conta da obstrução pelo cálculo. E eu quase morri de tanto me coçar. Principalmente nos pés. Que a gente chama da coceira da insuficiência hepática, né? Dá bastante. Eu não estava com insuficiência hepática, mas...
0: Mas o pé já estava dando um sinal.
1: Mas eu estava para me morrer de coçar. Porque
0: e é horrível.
1: É horrível, é. Sim. Diabetes interfere também na saúde da pele.
0: E dá coceira também?
1: Pode dar. O diabetes está muito relacionado com o ressecamento, né? Tem uma disfunção ali do sistema nervoso... autônomo que dá essa hidratação da pele, então tá muito relacionado com ressecamento, principalmente em membros nas pernas, inferiores. É.
0: Aí o pessoal que sente coceira nas pernas pensa, meu Deus, essa coceira
1: não,
0: nas pernas.
1: Diabetes, varizes.
0: Variz tudo... também dá coceira? Dá
1: sim.
0: Mesmo?
1: Dá.
0: Sim,
1: pé inchado dá coceira.
0: Dá coceira. Dá. Agora sim, esse negócio de coceira, porque tem gente que quando começa uma coceira, quer coçar até morrer, né? Não consegue controlar, assim. E acha que aquilo ali vai resolver também. Isso é o mais adequado? Ou pode piorar o fato da pessoa ficar ali, né?
1: Piora.
0: Piora?
1: Coça. Quanto mais coça, mais quer coçar. É verdade.
0: Você tem uma música assim, né?
1: Ou, como é, o ditado é comer e coçar. É só começar. E isso tem explicação científica.
0: Sim.
1: Quando a gente começa a se coçar... o corpo produz uma substância, uma citocina, responsável por um círculo vicioso de coçadura. E aí, pede para coçar mais.
0: Sim,
1: com certeza.
0: E aí, então, isso pode até gerar uma ferida, né? Um negócio que não estava tão sério
1: aí
0: ali.
1: Aí, começa a dar uma doença pela coçadura. A pele começa a modificar, né, a característica. Então, assim, coceira é o que eu mais atendo, com certeza. E pode ser desde doenças metabólicas, diabetes, hipertensão. Neoplasias podem se manifestar com sintomas na pele, com coceira. Câncer pode se manifestar com coceira. Doenças autoimunes.
0: Então, coceira não é um negócio que a gente pode ficar ignorando, assim, se tiver persistente.
1: E não é específico, né?
0: Uhum.
1: O pensamento da pessoa é alergia ou é uma bactéria? Não,
0: sim.
1: Pode ser várias coisas.
0: Interessante isso, porque várias às vezes eu falo assim, ah, é uma coceira chata que tá aqui, mas deixa aí, vai passar, e aí essa coceira continua.
1: E às vezes causa uma outra doença por cima, né?
0: É interessante isso.

0: começa a mudar a pele.
1: Sim.
0: A pele vai ficando mais grossa.
1: E a pele vai falando mesmo, né? Impressionante. Cada vez mais eu gosto do nome desse quadro, porque de fato a pele fala ali, ela fica falando e às vezes a gente fica ignorando. Não, não, não fale, não, não fale comigo, né?
0: É, sim.
1: A gente fica querendo calar a pele e ela ali.
0: É, verdade. E outra coisa, né? A pele é um órgão que a gente consegue ver ou ouvir, se estiver atento. É, outras doenças, até com mais repercussões, né? Hipertensão, repercussões mais graves, a gente tem mais facilidade de ignorar.
1: Uhum.
0: Né? Diabetes, por exemplo, é uma doença crônica que tem muitas, muitas, muitas variantes envolvidas, né? Problema na visão, pé diabético, infarto, enfim. Mas a pessoa não sente nada, então ela meio que ignora. Agora, a pele, quando começa a persistir muito, e principalmente se tiver sintoma visível, a pessoa tem dificuldade de ignorar, né? Porque tá todo mundo vendo, perguntando.
1: Sim, sim, sim. Então, melhor não ignorar. Agora, a coceira, o que ela tem a ver com a dermatite? Tem alguma coisa?
0: É um sintoma inflamatório, né? A coceira. Então, a dermatite é uma inflamação na pele. Então, a coceira, como é um sintoma de inflamação, vai coçar mesmo.
1: Toda Mas toda dermatite coça?
0: É um sintoma bem típico
1: da dermatite.
0: Da dermatite. Tem uma dermatite que chama dermatite atópica.
1: É, a gente vai falar dela, né?
0: Não precisa fazer exame nenhum para a gente dar esse diagnóstico. E, basicamente, se não coça, não é dermatite atópica. Tem que coçar para ser.
1: Tem que coçar para ser dermatite atópica.
0: É um critério então, maior, quase que obrigatório.
1: A coceira faz parte, então.
0: É.
1: Sim, sim, sim. Dermatite é tudo igual?
0: Não. Porque tem dermatite seborreica, dermatite atópica, dermatite nummular, dermatite perioral, dermatite de estase, enfim.
1: Não, ela várias. Não é para, né, gente? Se continuar aqui, a gente fala.
0: Aí, dermatite,
1: São
0: o primeiro.
1: Quantas, doutora? Tem?
0: Não sei. Não sei dizer.
1: Mas são muitas, pelo visto,
0: são,
1: né?
0: São muitas e o nome por si só quer dizer que a pele está inflamada. Agora, por
1: Pronto,
0: que que
1: dermatite,
0: está
1: então, é pele inflamada.
0: É.
1: Mais ou menos.
0: Mais
1: aí.
0: Ou menos por aí. Mas por que que está? Uhum. É alguma coisa que está sensibilizando essa pele? É você que está sensível a essa coisa?
1: Uhum.
0: É porque a coisa por si só pode ser irritante ou a coisa não ser irritante. Você
1: Mas você está num
0: ser,
1: quadro de sensibilidade.
0: É, de sensibilidade contra esse agente. Uhum. Pode ser você que tem uma pele por si só mais sensível, que vai reagir por diversos agentes externos, que na maioria das pessoas pode passar sem ter nenhum problema. Pode ser uma característica da própria pele da pessoa. A dermatite seborreica, por exemplo, é uma característica de pessoas que têm uma pele muito oleosa, certo?
1: Sim. E passa de uma pessoa para outra? Normalmente dermatite pega, sim?
0: Não.
1: Ah, eu tô com dermatite. Aí tem gente que já olha assim para a pessoa, né?
0: É uma das primeiras coisas que a gente aprende quando vai estudar dermatologia. Porque tá na pele, então tem muito estigma, né? Eu não vou tocar, que senão eu vou pegar. E mesmo as infecciosas, a maioria delas a gente não pega com o toque. As formas de transmissão são outras.
1: São outras. Então, não tem essa de ficar com receio de, tipo, a pessoa... Você vê a pessoa tá ali com uma mancha, um negócio ali na pele, aí a pessoa pega alguma coisa, fica com receio. Ah, não vou pegar naquilo que vou pegar.
0: Tem muitas doenças. A maioria delas não é contagiosa com o toque.
1: Interessante isso,
0: Algumas,
1: né?
0: Podem até ser.
1: Então, não precisa ficar com tanto receio, tanta bobagem em relação à dermatite. Nem toda dermatite pega com o toque, né?
0: Nenhuma, eu diria.
1: Nenhuma? Pronto. Perfeito. Melhor ainda, né?
0: Acho que, lembrando, assim, uma coisa que pega, que é contagiosa pelo toque, escabiose, sarna. Acho que essa é a mais assim, gritante. Tirando essa.
1: Sim, sim, sim. A gente escuta muito também, outra coisa, que assim, ah, eu tô com dermatite. Menino, mas eu tá muito atacada porque eu tô muito estressada. Então, o estresse piora a dermatite ou... Ataca a coceira. Isso tem uma relação direta mesmo?
0: Mais uma vez, aquilo que eu acho que toda vez que eu vier aqui eu vou falar.
1: Você vai falar e eu acho ótimo que você fale.
0: O ingrediente do bolo.
1: Exato.
0: A emoção vai fazer parte do quadro da doença. É muito comum, por exemplo, quem tem caspa, que é a dermatite seborreica, falar. Quando eu tô estressado, piora.
1: Piora.
0: Certo? Mas não é causado pelo estresse.

0: Diretamente, é um dos fatores, certo? Além do estresse, aquela pessoa tem uma pele mais oleosa, aquela pessoa tem hábitos, por exemplo, de usar muito creme, usar muito capacete, enfim, tem uma genética que tem a tendência. Então, são vários fatores que levam o desencadeamento, as emoções, o estresse.
1: O estresse piora disso. Tudo, na verdade, né? Se a gente for olhar...
0: Você bem sabe, né?
1: Sim, sim, sim.
0: Eu digo assim, porque aqui a gente estava até conversando antes, né? Essa parte da saúde mental. É, cada vez, assim, não sei, o mundo está meio adoecedor. E acho que está cada vez mais relevante no dia a dia. E vai ser relevante na dermatologia, como é em todas as outras doenças também.
1: Sim, sim.
0: Mas não é... Eu não gosto de dizer... muitos pacientes chegam assim, me falaram que isso aqui é emocional. É. Parece que a pessoa, se a pessoa ficar tranquila, ela vai resolver. Uh-uh. Nem sempre.
1: E fica parecendo também que é algo que ela pode ter controle,
0: exato,
1: né?
0: Exato,
1: E isso vira um outro problema, porque aí a pessoa se sente culpada por estar com aquele problema.
0: Eu tenho essa doença aqui porque eu sou ansioso.
1: Porque eu sou nervoso, porque sou estressado.
0: É
1: verdade, aí gera mais problema.
0: Gera mais problema, exatamente.
1: Sim, sim, sim. Então, fica claro que a dermatite não pega, que estresse, então, pode sim agravar, mas que não é o fator predominante.
0: Não.
1: Né?
0: Às vezes também, pelo fato de estar mais agoniado, mais estressado, eu até evito esses nomes, sabe? Estresse, ansiedade. Eu falo assim, agoniado. A pessoa pode ficar mais intolerante a um sintoma de coceira, por exemplo. Eu já estou agoniada com alguma coisa. Aí está coçando, aquela coceira ela vai ser maior. Mas você vai perceber de uma forma maior, como dor, enfim. Mas não é a causa, não é a causa principal.
1: Perfeito. Outra coisa no mundo da dermatite ou das dermatites, né? Posso falar assim?
0: Pode,
1: das
0: claro.
1: Dermatites?
0: Pode
1: São tantas. São tantas. É que tem uma mania da gente usar a pomadinha do colega, né? Usar a pomada do outro. Por que isso pode ser um fator aí?
0: Então, né?
1: De risco, algo que pode atrapalhar no tratamento.
0: Algumas pomadas, por exemplo, as que têm antibiótico e antifúngico. Lembra que eu falei que a maioria das vezes nem é nada... contagioso. Essas pomadas, elas são agentes sensibilizantes. Eu vou falar um aqui que é muito comum, né? Neomicina, que inclusive tem junto um corticoide, alguma coisa que desinflama ali. Ela é um agente sensibilizante, né? De repente, você estava coçando alguma coisa pontual ali, aí eu vou passar uma pomadinha. Aí você começa a fazer alergia à neomicina. A pomada. E aí sim você vai ter uma doença por conta disso. A gente já conversou sobre dermatite perioral. Dermatite perioral, que é quando a gente usa corticoide de alta potência no rosto. Muda ali a dinâmica imunológica do rosto e faz uma doença por cima. Estria. Essas pomadas de corticoide de alta potência usado por longos períodos podem causar estria.
1: Sim. E algumas medicações também podem causar as dermatites?
0: Sim. É isso. Por exemplo, antibiótico pode ser uma causa de dermatite de contato. Inclusive, antibiótico e antifúngico é uma das coisas que a gente testa no teste de alérgico de contato.
1: Mas que em cada pessoa pode reagir de uma forma diferente também.
0: Sim. Quando a gente pensa, por exemplo, feridas, né? Feridas que não cicatrizam. É bem comum as pessoas usarem pomadas de antibiótico, né? Vou usar aqui esse nebacetinho.
1: Mas essas pomadas de
0: esse
1: antibiótico...
0: Esse nebacetinho pra melhorar.
1: Mas elas podem ser compradas sem a...
0: Tem as farmácias menores, que sempre vendem, né? Conhece, tem os contatinhos.
1: Conhece, mas normalmente não. Precisa
0: em geral, precisa de receita, as pessoas têm acesso.
1: Só que aí tem aquela coisa de emprestar, não é?
0: É, emprestar.
1: Ah, eu usei essa pomada aqui, então usa também. Vai servir aí pra sua coceira, pra sua mancha, pra sua dermatite.
0: Exatamente. Começa a fazer estoque de pomada em casa.
1: Verdade, eu lembro, eu já fiz isso. Mas agora eu não faço mais, porque agora eu já sigo a doutora Catarina.
0: Você não pode.
1: Né?
0: Não.
1: E nem você que tá aí do outro lado também, por favor. Presta atenção. Não pode, então, fazer estoque de pomadinhas e nem ficar emprestando pomadas. Porque, às vezes, o próprio componente da pomada pode causar...
0: Pode causar alergia, pode causar consequências... Estria, por exemplo, né? Aí eu tô com uma alergia aqui no peito que não para de coçar. Aí passa a pomada, melhora. certo? Vamos dizer, passa um corticoide de alta potência, porque as pomadas não são iguais. Tem as pomadas mais leves, a gente tenta usar esse nas regiões de pele mais fina.
1: Uhum.
0: Mama, região da virilha, e região que sempre fica muito abafada. Aí a pessoa pega o corticoide de mais alta potência, o mais forte, e começa a usar no peito. Melhora, que é uma beleza. Aí volta, porque nem sabe por que que tá acontecendo. Sei
1: sim.
0: lá, pode ser uma alergia ao sutiã.
1: Não investiga a causa, sim.
0: Que às vezes acontece, né? O ferrinho uhum. do sutiã, ou o tecido do sutiã.
1: Sim.
0: Aí passa, melhora. Aí daqui a pouco volta.
1: Uhum.
0: Aí passa de novo. Aí fica quando vai ficar 3 meses usando, estria no peito. E aí a estria, haja paciência uhum. pra conseguir tratar.
1: Sim. Sim. Eu fiquei curiosa. Agora tem pomada pra estria?
0: Tem alguns tratamentos que melhoram, mas é difícil.
1: É difícil, pronto. Eu gosto de doutora Catarina porque ela não enrola a gente, ela não engana, ela é sincerona, sabe? Ela não tem negócio de iludir a gente, não. Tem, mas é difícil, pronto. Então a gente não fica criando coisa na cabeça, né?
0: Sim.
1: Naquele negócio assim, vou comprar uma pomadinha aqui pra resolver meu
0: sim.
1: problema de estria.
0: Ou quer ver outra coisa também?
1: Sim.
0: Na região genital, né? Que normalmente
1: sim.
0: é uma região que a gente tem fungo, que é normal,
1: sim.
0: todo mundo tem. Aí você começa a usar por algum... Coçou, aí usa pomadinha. E aí, o que que acontece? Você faz uma diminuição da imunidade ali naquele local, certo? Tá, você não tá com a imunidade baixa no corpo inteiro, mas ali naquele local você tem uma diminuição da imunidade. O que que acontece? Bactéria e fungo que vive normalmente com a gente, sem causar doença, começa a se aproveitar daquele ambiente que naquele local está com a imunidade muito baixa e começa a causar uma micose mais difícil de tratar, por exemplo, nessa
1: uhum.
0: região.
1: Sim, sim, sim.
0: Entendeu?
1: Eu vi um post outro dia no Instagram, eu lembrei muito, eu ia até compartilhar com a doutora Catarina, que era justamente sobre essas pomadinhas milagrosas. Pomadinhas pra estria, pomadinha pra coceira, pomadinhas assim. Inclusive, acho que pomadinhas, eu não lembro direito, mas era tipo coreana, sabe? Pomadinhas coreanas.
0: Tá
1: super na moda. A pomadinha pra clarear. Clarear o rosto, clarear melasma, clarear as regiões aqui dos braços, das pernas, todas as partes que
0: sim.
1: são virilhas e tal. E aí eu fiquei pensando assim, gente, será realmente que isso é bom para todo mundo, né? Quais os benefícios e os prejuízos aí?
0: É que não seja bom para ninguém. Sinceridade, né? É porque eu já vi também, por exemplo.
1: Sim.
0: Eu já vi propaganda assim, né? Que acaba aparecendo bastante para mim.
1: Uhum.
0: Uma pessoa passa a pomada no rosto, e aí passa uma gaze, um algodão, e a mancha sai no algodão. Aí eu fiquei olhando assim, gente, será que tem gente que acredita? Mas tem, e a gente quer tanto acreditar, a gente quer tanto que achar que tem um produto que vai tirar nossa mancha assim fácil.
1: Nossa.
0: Que... Por que não testar, né? Mas normalmente as pessoas acabam gastando muito.
1: Muito, muito. Porque você imagina comprar ali 10 pomadinhas, 10 vidrinhos aqueles, né? E ficar usando aquele tanto de trem também,
0: sim.
1: que você não sabe...
0: Essa semana mesmo eu atendi uma paciente que ela comprou um sabonete clareador.
1: Uhum.
0: Caríssimo.
1: Sim, eles são caros.
0: Eles são caros. Aí, vamos pensar, né? Se tiver algum agente clareador ali naquele sabonete, o que que a gente vai fazer? A gente vai passar o sabonete e vai tirar o sabonete.
1: Uhum.
0: Vai limpar e vai tirar. Se tiver algum agente clareador, ele deve ser muito leve e você vai tirar na mesma hora, não vai dar nem tempo do produto agir. Aí você gasta um produto caríssimo, uma coisa caríssima, que vende a promessa de clarear, porque não tem nenhuma restrição de você colocar que é clareador. Certo? E, e não vai ter a resposta que a pessoa quer, que
1: sim.
0: é ficar sem a mancha.
1: Uhum.
0: Entendeu?
1: Sim. Então é uma ilusão.
0: É uma ilusão.
1: Sim, sim, sim. Infelizmente, a gente está muito na fase, assim, no período de tudo muito fácil, né?
0: Sim.
1: A gente quer tudo muito, muito rápido.
0: E eu vejo muito mesmo as pessoas. Hoje, também outro paciente, eu atendi uma senhorinha. Eu tô me sentindo tão envelhecida. Aí começou a tirar um monte de vitamina. Essa vitamina aqui eu comprei R$400.
1: Nossa.
0: Mas diz que rejuvenesce de dentro para fora.
1: Ótimo.
0: Aí eu tento não ser tão sincera.
1: Sim, você tenta respirar, se... não baixar a sincerona.
0: É, não baixar a sincerona, porque ela já gastou um dinheiro muito. Que às vezes até se esforçou muito para comprar. Eu falo, eu não conheço esse produto. Mas vamos aqui com o que pode realmente melhorar e tal.
1: Sim. É, infelizmente, nós estamos nessa fase. E as pessoas, elas compram muito as ideias da internet. Aquilo que aparece lá dizendo que é bom, então pronto, é bom.
0: Sim.
1: Se uma influenciadora diz que é bom, então é bom.
0: É.
1: Isso é muito perigoso.
0: Sim, as pessoas, eu tô conversando hoje, me falaram isso. As pessoas estão mais preocupadas com o que a gente fala, com o que a gente promete, do que realmente com o que a gente faz, né?
1: Sim.
0: Então, essas coisas, formação, estudo, parece que tá ficando meio em segundo plano.
1: Sim, sim, sim.
0: E se a pessoa ali consegue se colocar como uma autoridade na rede social, que nem sempre é verdadeira.
1: Nem sempre. Quase nunca.
0: Quase,
1: Infelizmente, tem muita gente.
0: Aí acaba virando especialistas, né?
1: Sim.
0: E
1: atrapalhando
0: áreas, né?
1: E prejudicando muita gente. Porque, assim, a pessoa em algum momento ela vai perceber que aquilo não vai funcionar pra ela.
0: Sim.
1: Que a rotina de fulano não funciona pra ela. Que a vitamina de fulano não funciona pra ela.
0: Sim,
1: não tem como.
0: Em todas as áreas. A psicologia mesmo, os coaches. Aí você
1: exatamente.
0: Vem, faz faculdade, faz mestrado, estuda.
1: Sim.
0: Tem toda uma responsabilidade pra uma pessoa... Vender um curso de final de semana que vai prometer transformar a vida da pessoa.
1: Exatamente. Eliminar a ansiedade. Acabar com a ansiedade em 5 dias.
0: Sim.
1: Ai, gente, é muito complicado hoje.
0: Sim, muito.
1: Sim. Falando de dermatite ainda, tem uma ouvinte aqui que está perguntando. Milionária rubra e dermatite é a mesma coisa?
0: Ela deve estar querendo dizer miliária rubra.
1: Miliária rubra.
0: Miliária rubra. Miliária, sabe o que é miliária?
1: Não sei.
0: Brotoeja. De bebezinho, sabe? O bebê criança, quando é bem pequenininho, que fica cheio de
1: carocinho.
0: O que é isso? No bebê é muito comum porque as glândulas do suor, elas ainda são imaturas. E normalmente a gente superaquece o bebê, né? Vó.
1: Sim.
0: Tá o maior calor, mas a vó tá frio. Aí coloca mil roupas, cobertor, coberta, enfim. Aí o bebezinho já tem a glândulazinha do suor imatura, tem essa questão do superaquecimento e aí acaba crescendo essas glândulazinhas, hipertrofiando. E elas podem ser da cor da pele ou elas podem ser vermelhas.
1: Sim.
0: E aí a gente chama de rubra, de vermelho.
1: Tá.
0: Adultos não é tão comum quanto o bebê, mas pode ter também, principalmente em pessoas assim, com sobrepeso, que transpira muito em região de dobra, menopausa, enfim, essas coisas. Não tem nada a ver com dermatite.
1: Não tem nada a ver,
0: não,
1: então.
0: Não tem nada a ver.
1: São coisas diferentes.
0: Diferentes,
1: então, dermatite e miliária rubra. Então.
0: Miliária.
1: Perfeito, então. É porque às vezes tem algumas coisas estão tão parecidas que elas podem
0: Sim.
1: confundir também,
0: e
1: né?
0: Às vezes começa com uma coisa e evolui para outra.
1: Uhum.
0: A miliária, por exemplo, né, a conduta é realmente desaquecer, tentar usar roupas mais folgadas, pensando no adulto, né?
1: Uhum.
0: Usar roupas que não atritam tanto, perda de peso, enfim. E aí, às vezes, a gente acha que a pomada vai melhorar. Né?
1: Uhum.
0: Quando, na verdade, no caso da miliária, vai piorar, porque você vai ocluir.
1: Sim.
0: A pessoa vai ter mais
1: dificuldade. Então, nem sempre pomada...
0: Não.
1: Uhum. É porque a gente tem uma coisa também com pomada, uma fé na pomada. Ah, bateu aqui, passou pomada. Passou pomada.
0: Ou acho que não vai ter nada, né? Que não tem problema.
1: Sim, exato. As duas coisas, né? Ou tem uma pomadinha milagrosa, ou não tem.
0: Sim.
1: Não deixa pra lá. Não tem problema.
0: Sim,
1: Sim. Pronto, tem mais pergunta de ouvinte? Boa tarde. Quem tem dermatite pode usar qualquer tipo de creme, perfume?
0: Perfume não, né? Tá, já balançou a cabeça aqui, que ela já tá sabendo.
1: Ela já sabe. Ela...
0: Perfume tem fragrância. Fragrância é um potencial sempre. É um sensibilizante em potencial. Então, mesmo que a gente não saiba exatamente o que é que está causando uma dermatite, vou chamar de dermatite, a gente sempre vai tirar, vai pedir para a pessoa tirar perfume. Pronto. Certo? É, e os cremes, melhor que sejam os cremes específicos para a pele mais sensível, né?
1: Uhum.
0: Uma pele, um hidratante incolor, branco, e que seja também sem perfume, uhum. Sem cheiro.
1: Sim.
0: Tem perfume,
1: e tem
0: cheiro sempre tem. Tem bastante. Uhum. Tem bastante produto no mercado.
1: Prestar atenção, olhar direitinho e comprar ali o que é mais adequado.
0: Quer que eu falo?
1: Quero.
0: CeraVe, Cetaphil, Nutriol. Esses são os de entrada.
1: Mas certo? Tem farmácia?
0: Tem farmácia. Cetaphil, uhum. CeraVe, Nutriol. Todos
1: não precisa de prescrição?
0: Não. É um dermocosmético. Não precisa de
1: receita.
0: Prescrição. Uhum. Esses são os de entrada.
1: Ah, eu tô falando assim, e é caro, viu?
0: Custa assim uns R$80.
1: É. Caro.
0: É uns R$80.
1: Vixe, menina.
0: É. Mas dá pra comprar até mais barato. Às vezes a gente acha. Mercado Livre, 60.
1: Mas 70. É de boa qualidade essas coisas,
0: muito
1: assim?
0: Boa.
1: Dá pra poder comprar no Mercado Livre e confiar? Eu
0: dá.
1: Fico com medo, assim, será que eles não trocam o
0: trem? É, se for um revendedor confiável, né? Olha ali a avaliação do revendedor. Eu compro muito no Mercado Livre.
1: Pronto.
0: Amazon também tem muita promoção de cosmético. E todos eles têm a linha premium, né?
1: Uhum.
0: Que é a linha mais cara ainda do que essa, mas aí já é específico para quem tem um quadro muito grave.
1: Perfeito. Então, doutora, para a gente fechar um pouquinho dessa parte das coceiras aí, quando uma coceira, então, merece, de fato, uma investigação? Assim, tá coçando aqui e eu preciso de prestar mais atenção.
0: Deixa eu organizar.
1: Tem uma característica específica
0: da
1: coceira?
0: Acompanhado de outros sintomas, uhum. A gente tem que chamar atenção. Se for muito intensa,
1: uhum.
0: É uma coisa que tem que chamar atenção. Se persiste, se demora muito de melhorar, né? Porque
1: uhum.
0: Uma coceira ali, outra colar, todo mundo vai ter. Mas você passa meses coçando. Se atrapalha o sono,
1: sim.
0: Atrapalha a gente pensar numa criança, né? Atrapalha o desenvolvimento da criança, o desempenho escolar, né? O ponto da professora falar, olha, ele não tá se parando quieto de tanto coçar.
1: Uhum.
0: Entendeu? Tudo isso são coisas que ligam um pouco o sinal de alerta.
1: Pra prestar atenção aí, né?
0: É.
1: Perfeito, então. Se tá coçando e não passa, então já presta atenção.
0: E atrapalhando a vida, né?
1: Atrapalhando
0: uma coceira
1: a vida.
0: Que atrapalha a vida.
1: Sim, que a pessoa tá ali, tá incomodada, e aquele negócio atrapalha. Você não consegue esquecer. Né?
0: Não consegue esquecer. Está sempre se lembrando da coceira.
1: Sim. É ruim, merece cuidado mesmo. Pronto,
0: sim.
1: Então, a gente já sabe o que fazer, né, numa situação aí de coceira. Antes de ler aqui a pergunta da ouvinte, a gente vai começar, então, a falar um pouquinho agora. Aproveitando que a gente está falando de dermatite, tem a dermatite que está relacionada a cabelo, a caspa e tal. Vamos falar um pouquinho de queda de cabelo? Que tem sido uma queixa, assim, muita gente reclamando. Ai, meu Deus, o cabelo está caindo. Meu Deus, estou ficando careca.
0: Queda de cabelo é o terror do dermatologista.
1: Eu saio daqui, deixo o cabelo até umas horas, né? Por onde eu passo, eu deixo um monte de cabelo. Pessoal quiser fazer teste de DNA é fácil, né? Tá deixando cabelo demais aí, por onde passa.
0: Sim.
1: Então, os ouvintes podem interagir por aqui também, participar, mandar a sua pergunta. A doutora Catarina Portela, que atende aqui em Caixeté e atende em Guanambi também, né, doutora?
0: Na Policlínica,
1: aqui,
0: pelo SUS.
1: Aqui em Caixeté?
0: Tô atendendo na Odontomédica, ainda não tô atendendo no hospital.
1: Odontomédica e em breve... Com a clínica própria aí na Fundação.
0: Na Fundação.
1: Pronto, beleza. Isso.
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1: 16:44, é o nosso quadro Sua Pele Fala com a médica dermatologista doutora Catarina Portela. Vamos falar de queda de cabelo, então?
0: Bora.
1: queda de cabelo.
0: Deixa eu respirar fundo.
1: O que é normal e o que não é normal quando se trata de queda de cabelo.
0: Ai, vai ser difícil organizar as ideias aqui.
1: Pronto,
0: mas
1: bora lá.
0: Vamos introduzir esse assunto, depois
1: sim,
0: a gente
1: se isso. Com certeza, com certeza teremos mais coisa para falar sobre isso.
0: Alguma queda de cabelo sempre vai ser normal, uhum. Certo? Nosso cabelo, ele tem uma quantidade de fios ali que cai.
1: Uhum. Sim.
0: Por dia. Eu acho que coisas para chamar atenção, né? É você perceber um aumento dessa queda.
1: Uhum.
0: Eu percebo que caía tanto. Aí tá caindo.
1: Tá caindo mais.
0: Um tanto e mais.
1: Uhum.
0: É,
1: caindo dois tantos.
0: Dois tantos, é. É. Também uma queda de cabelo localizada, certo? Aí já vai representar algumas doenças.
1: Como queda de cabelo localizada?
0: Porque essa queda de cabelo, essa queixa, meu cabelo tá caindo muito. É uma queixa. Eu tô com um buraco na cabeça em tal lugar.
1: Ah, sim. Tá caindo e eu tô percebendo que tá ficando um ralo ou tá ficando um espaço aqui em canto
0: específico.
1: Tô
0: vendo que tem um buraco aqui atrás da minha cabeça. Já é outra coisa. A gente já pensa em outra coisa. Certo?
1: Uhum.
0: Meu rabo de cavalo, ele era mais cheio. Agora ele está mais... Eu percebo que tá mais ralo o meu cabelo.
1: Sim.
0: E aí, dependendo de como o paciente se posiciona, né, a gente vai tentando pensar nas possibilidades. Essa queda de cabelo, que a pessoa mesmo não consegue muito identificar, ela tem um nome. Isso é mais comum em mulher. Quer dizer, o sintoma é mais percebido em mulher. Porque o homem, ele não chega com essa queixa, meu cabelo tá caindo. Ele chega falando que tá careca. A mulher já chega com a queixa, meu cabelo tá caindo. E ela tem um nome, chama eflúvio telógeno.
1: Nossa,
0: certo?
1: Mas é cada nome na dermatologia.
0: Não dá nem pra falar,
1: não,
0: né?
1: Não, a gente nem se esforça.
0: Vamos falar queda de cabelo mesmo.
1: Melhor.
0: O que acontece? Nosso cabelo, pra ele estar aqui na nossa cabeça, ele gasta uma quantidade de energia.
1: Cabelo
0: não
1: tem energia?
0: Não tem coisa lá do céu.
1: É sério? É fato?
0: É fato. Ele gasta uma quantidade de energia pra crescer, pra ficar aqui. É uma fase que a gente chama fase ativa, fase de crescimento. Quando a gente passa por qualquer processo de estresse, e aqui eu não tô falando estresse emocional, tô falando estresse físico, um adoecimento, uma perda de peso muito significativa, uma cirurgia, certo? Uma anemia, uma carência de vitamina, tudo isso o nosso corpo vai entender. Eu preciso economizar onde eu posso.
1: Energia em algumas partes
0: em
1: aqui.
0: Em algum local. Tem algum lugar aqui que eu não estou precisando gastar energia. E o cabelo é um desses lugares. Então, ele vai sair dessa fase ativa de crescimento e vai migrar para a fase de queda.
1: Que interessante. Certo? Faz todo sentido aqui na minha cabeça agora, quando foi que meu cabelo caiu mais.
0: Então, assim... Aí tem até, acho que na época do Covid, né? O pessoal falou, peguei Covid, meu cabelo caiu muito.
1: Tem gente que até hoje reclama de queda de cabelo por conta do Covid. Por conta de dengue.
0: Mas tem mesmo.
1: Uma sequela da dengue foi, eu perdi meu cabelo caiu.
0: E às vezes é difícil até a gente fazer a associação do que foi. O que foi que aconteceu? Porque essa fase de queda lá demora 3 meses pra se completar. Você quer ver um momento que essa hora eu pensei que eu ia ficar careca? Pós-parto.
1: Ah, sim, interessante. Então, na verdade, assim, é quando o seu corpo tá vivendo um momento ali que ele tá precisando.
0: Aí isso aqui é
1: então,
0: 3 meses.
1: Então, não significa
0: depois
1: necessariamente que é uma coisa ruim. Às vezes é algo que você tá vivendo.
0: Às vezes é uma coisa que, enfim, faz
1: como
0: parte do
1: parto,
0: processo.
1: Como parto, por exemplo, né?
0: E assim, ó, o pós-parto, pare hoje. O cabelo vai cair em 3 meses. Ele vai começar a cair por conta do parto em 3 meses. Porque a fase é o tempo que demora para essa fase de queda se completar, certo? Então, às vezes, o parto é bem óbvio, né? Mas às vezes eu peguei um resfriado ali 3 meses e não estou nem lembrando
1: verdade
0: o que foi. E na prática, o que que acontece? A gente vai emendando uma coisa na outra.
1: Ah, por isso que tem gente que fala que, eu tive um problema de saúde e tal lá, e só depois que o meu cabelo, percebi o cabelo.
0: Peguei uma
1: foi...
0: gripe cá, fiz uma cirurgia ali.
1: Pronto. E o que mais?
0: Você quer ver outra coisa
1: a
0: que...
1: A vida não para, né?
0: Que...
1: Vamos dizer,
0: e
1: Cazuza.
0: Medicamentos também induz a interrupção dessa fase ativa para a fase de crescimento. Ou o contrário, certo? Eu acho que o anticoncepcional, por exemplo, é o melhor exemplo. Quando a gente para de tomar um anticoncepcional, o cabelo pode cair mais. Porque meio que a gente estava tratando ali aquela queda de cabelo com um anticoncepcional. Certo? É uma das quedas de gatilho, né? Para entrar mais abruptamente nessa fase de queda. É a interrupção do anticoncepcional. Inclusive, a gestação não é só o parto em si. Mas a mudança daquele ambiente hormonal, né?
1: Da gestação. Menopausa também, né?
0: Menopausa. Vários... Menopausa, normalmente, as mulheres queixam muito. Passa a cair uma quantidade muito maior.
1: Ou outro problema hormonal, com alguma deficiência.
0: Né? Alguma deficiência, sim. E uma coisa que é interessante, sabe o que é? O paciente chega assim, eu não tô nem querendo mais lavar meu cabelo. Porque quando
1: com
0: eu
1: medo,
0: lavo...
1: Ai, quando lavo aquele...
0: O que que acontece? Olha, não é o lavar que faz o cabelo cair.
1: E nem pentear, né? Nem porque pentear. A gente fica com medo de pentear, não vou pentear mais.
0: É nesse momento que a pessoa percebe. Ela se dá conta. Então, sim. Se ela para, se ela, sei lá, ela lavava dia sim, dia não. Ai, meu Deus, tá caindo muito, eu vou lavar um dia só, porque eu tô lavando e tá caindo demais. Nesse dia, ela vai perceber, ela vai ter um impacto na percepção muito maior. Porque ela vai, todo aquele cabelo que ia cair diariamente, vai ficar ali emaranhado, embaraçado.
1: Ele já caiu, minha filha. Na verdade, ele só vai...
0: Você só vai perceber num dia só.
1: Ele já caiu, já não faz parte mais.
0: Não faz.
1: Desapega. Doutora, tem uma questão quando se trata de queda de cabelo? Vai lá e compra tal vitamina. Compra vitamina para queda de cabelo, vitamina X, vitamina... Todo mundo sabe de uma vitamina que é super famosa.
0: Vitamina, gominha.
1: É gominha. Você tá com queda de cabelo? Tu toma aqui a vitamina. Lavitan, gente, eu vou falar logo. Porque todo mundo
0: mas
1: já sabe,
0: muitas,
1: né? Tem muito, mas a Lavitan é muito famosa. Aí é Lavitan roxinha, Lavitan azulzinha, Lavitan não sei o que lá. Não, tem um contrabando aí também.
0: O tópico também, né?
1: Tem também as facilidades.
0: Dá pra comprar, né?
1: Dá. Então, aí resolve. Porque tá vitamina, lá, assim, bem bonitão lá na capa da negócio. Queda de cabelo.
0: Se por coincidência você tiver alguma carência de alguma vitamina que tem ali naquele complexo vitamínico, pode até melhorar.
1: Um pouco.
0: Mas não existe nada na face dessa terra que vai... interromper a fase de queda, certo? Se o cabelo entrar na fase de queda, ele vai cair. O que a gente
1: pode... Pra Deus.
0: O que a gente pensa é, o que é que tá fazendo esse cabelo entrar prematuramente, ou seja, antes da hora, na fase de queda? É uma deficiência de anemia? Ah, então a gente vai... É uma deficiência de ferro? É uma anemia? Então a gente vai dar ferro para essa pessoa? É uma falta de vitamina D? A gente vai dar. Então é melhor a gente investigar.
1: O que está faltando, né? Se tem alguma coisa faltando.
0: Fora isso, pode ser outras coisas também.
1: Que não vai resolver com vitamina.
0: A própria dermatite seborreica pode ser um gatilho. Por quê? Porque é uma inflamação no couro cabeludo. É outra coisa que o cabelo não gosta. É inflamação. Se tiver inflamado, aquilo ali vai ser um gatilho também para ele tentar escapar daquela inflamação.
1: E produtos assim que a gente compra aleatoriamente? Ah,
0: shampoo anti-queda.
1: Isso aqui é bom.
0: É dinheiro jogado fora mesmo.
1: Dinheiro jogado fora? Beleza. Obrigada.
0: É dinheiro jogado na fogueira.
1: Pronto.
0: Agora, o minoxidil, ele tem indicações muito específicas e melhora bastante. Ele
1: Mas tem efeitos bom. Também. Vamos...
0: O minoxidil...
1: Ele efeitos colaterais?
0: É bem tranquilo. De efeito colateral, quando vem indicado, né?
1: Pronto.
0: É bem tranquilo. Pra mulher tem um problema sério que é nascer pelo no rosto.
1: Ah, nascer pelo no rosto?
0: Pode nascer.
1: Aí nasce, pronto. Vai nascer na cabeça e não.
0: É. Ele não vai interromper a fase de queda. Inclusive, no início do minoxidil, a gente pode até
1: cair mais. Pronto.
0: É. Só porque ele vai meio que alinhar os fios na fase de crescimento.
1: Eita.
0: Então, os que tiverem que cair, ele vai
1: Agora,
0: cair.
1: Sim, existe uma queda normal. Quando a pessoa, por exemplo, ela tá tendo uma queda, mas também o cabelo tá nascendo. Isso é normal? Faz parte do processo mesmo da vida?
0: Faz parte. Quando quando um fio cai, o outro já tá ali prontinho para nascer.
1: Sim. Aí começa
0: Agora, o que pode acontecer na mulher é uma coisa... Sabe o que é? Como eu falei, a mulher não fica careca como o homem. O homem, ele se percebe careca. A mulher vai percebendo que o cabelo vai ficando mais ralo.
1: Principalmente
0: nessa região, meu mesmo é. Principalmente nessa região aqui da frente do couro cabeludo.
1: Sim.
0: Aí a gente trata mesmo com minoxidil, né? Pra ir engrossando os fios, pra dar uma sensação de volume melhor, certo? Porque o minoxidil, ele ajuda muito mesmo na recuperação do volume do cabelo.
1: Uhum. Pronto. E aí, então, quando procurar um dermatologista, quando a queda de cabelo já está num grau assim, é necessário procurar para investigar tudo que a doutora Catarina falou, né? Das vitaminas, se tem uma deficiência, se não tem, se há alguma causa... Porque o médico também vai ajudar a perceber essas causas aí, né?
0: Sim, é. Eu acho que uma queda de cabelo bem localizada é uma coisa que chama atenção, que aí já representa outras doenças.
1: Sim.
0: Outros sintomas associados, coceira, ardor, uhum. Certo? Também
1: sim.
0: É interessante procurar, porque provavelmente indica ali algum sinal inflamatório no
1: uhum.
0: couro cabeludo.
1: Sim, sim, sim.
0: É isso. Agora, cabelo e unha, né? Duas coisas. É muita paciência.
1: É, porque também não vai,
0: não vai ter resolver.
1: Um tratamento mágico que
0: se
1: vai
0: resolver.
1: Se a gente
0: pensar, por exemplo, na calvície, né?
1: Uhum.
0: Se você pegar os livros, né? A gente fala de avaliação com muita boa vontade em 6 meses.
1: Sim, tem que ter paciência.
0: Tem
1: entender
0: que, paciência.
1: Que não é uma mágica, porque
0: é.
1: O pessoal também quer mágica, né?
0: Pega uma criança, uma menina de 2 anos. Qual o tamanho do cabelo dessa menina de 2 anos? Que nunca cortou o cabelo ali no ombrinho, no máximo.
1: No máximo.
0: É, no máximo. Então, a resposta de um adulto, ela vai ser muito lenta também.
1: Sim.
0: Entendeu? Pra pessoa ficar ali com aquele cabelo grande.
1: É, tem que ter paciência. É. Entender que não... Essas propagandas de mágicas, de resultado muito rápido, a gente tem que desconfiar disso. Né?
0: Tem.
1: E questionar, porque nem o organismo não é assim. A gente não adoece de uma hora pra outra e também não vai tratar de uma hora pra outra numa mágica,
0: sim.
1: Né? Sim. Tem que ter esse cuidado e entender o processo também. Acho que isso que a doutora traz de escutar o corpo, né? A doutora Catarina fala muito disso. Prestar atenção, né? Começar a prestar atenção nos sinais.
0: Sim.
1: Tem muitos sinais.
0: Isso.
1: Vários. É, tem um ouvinte aqui interagindo com a gente, ela ainda falando da questão lá da dermatite, a Cíntia, de Tanque Novo, falando que o filho
0: nossa.
1: Dela de 5 anos tem a miliária rubra no pescoço, coça muito, usa uma pomadinha, mas nunca some tudo.
0: Não tem como saber. É.
1: Exatamente. A Cida Alves está dizendo o seguinte, a Cida interagindo aqui com a gente também, e ela deixando registrado aqui, olha. Boa tarde, amiga. Essa médica, doutora Catarina, é uma boa médica. Minha sogra passa com ela, meu cunhado também. Ótima médica ela, viu?
0: Obrigada.
1: Eu adoro ela, excelente médica.
0: Prepara o corte aí.
1: Excelente médica. Olha aí, bacana demais, né? Deixando registrado aqui a Cida. Obrigada, Cida. Bacana. Olha só, a gente tinha mais coisas para conversar, mas parece que hoje o tempo passou mais rápido.
0: É que a gente está fluindo, né?
1: Não, meu Deus do céu.
0: A gente vem com a mesma paleta sempre de roupa, para quem tá vendo a gente,
1: tá muito...
0: sem combinar.
1: A gente
0: e
1: tá
0: a conversa flui. E olha que a gente vai falando as coisas bem da dermatologia. Imagina se a gente fosse falar as coisas mais...
1: Né? Vamos fazer um programa
0: Vamos fazer
1: hora,
0: um programa, é. Aí coloca
1: fofogas.
0: Já o microfone também com o Tainá.
1: O Tainá vai ter que participar também. Pra gente fazer uns comentários aqui.
0: Sim.
1: Bacana. Vamos ficar devendo, então.
0: É,
1: não mais
0: pode
1: coisa.
0: Chamar um programa aí que a gente...
1: Vamos fazer um programa extra.
0: A gente desenrola.
1: É. Vamos ter que fazer dois. Pronto, então, beleza.
0: Obrigada.
1: Doutora, agradecer demais a sua participação.
0: Eu que agradeço,
1: aqui.
0: Já tá dando até pra ficar com saudade de
1: pois
0: você.
1: Pois é. Eu acho ótimo, a gente vai ter que reivindicar isso. Adorei. Olha aí, bacana, gente. Ó, a ouvinte pedindo aqui, me passa o contato dessa médica, por favor.
0: Odontomédica.
1: Odontomédica, Caetité.
0: Instagram, Catarina.
1: Instagram, Catarina.
0: Portela com 2 L's.
1: Portela.
0: Catarina,
1: underline, aquele tracinho embaixo, assim. E Portela com 2 L's. Fica lá no meu Instagram também, eu sempre tô postando. Hoje
0: sim.
1: Mesmo vou marcar lá pra você que ainda não segue a doutora Catarina, pra seguir. E o pessoal aí que tá acompanhando também pelo Instagram da nossa rádio, já corre lá, já segue a doutora Catarina, já acompanha tudo, porque tem muito conteúdo. E o que não deu pra gente falar aqui, ela vai falando por lá também, vai postando. Então compartilha aí. Pronto, perdeu. Compartilha a live bastante, porque tem muita gente que sofre às vezes. Está passando por alguma dificuldade, a gente tenta levar a informação sempre com muita leveza, mas a gente sabe que tem muita gente que às vezes está vivendo um drama por causa de um problema na pele, né?
0: Sim.
1: Né?
0: Tem,
1: então,
0: tem quadros bem tristes.
1: Sim,
0: mesmo.
1: Sim, sim, sim. Então, que você possa levar e compartilhar essa live também, porque é levar informação, é levar saúde e bem-estar para tanta gente. Doutora, obrigada.
0: Obrigada a você.
1: Foi ótimo, maravilhoso. Foi ótimo. Bom final de semana.
0: Cada vez melhor.
1: Não é?
0: Bom final de semana.
1: Maravilhoso.
0: Bom final de semana para você também. Bom descanso.
1: Bom descanso, Deus
0: recuperando ainda de julho?
1: Recuperando ainda. Eu acho que eu tô ansiosa para chegar a setembro. Tá, e bom final de semana, viu?
0: Tchau,
1: beijo, obrigada. 16:59, fechando então o nosso Conexão, agradecendo demais ao bom Deus por essa semana maravilhosa, foi uma semana e tanto, hein? Uma semana super movimentada por aqui, na nossa rádio, no nosso Conexão. Agradecer a todos que acompanharam a nossa live também pelo Instagram. Mais uma vez, pedir para você, compartilha bastante a nossa live e segue a doutora Catarina Portela por lá também, para ficar por dentro de todas as informações para cuidar ainda mais da sua saúde, que ela é muito preciosa, tá bom? Bom final de semana para quem vai curtir Festa da Mandioca, boa festa! Tem festa esse final de semana para quem vai curtir FIB também, Festival de Inverno, viu, meninas? Festival de Inverno, vocês já estão preparando os looks? Não. Vou ficar devendo. Um beijo. Eu mandei Guilherme levar o meu abraço e meu beijo para Maria Bethânia. Falei que dessa vez não deu para ir, mas na próxima a gente se encontra, viu, Bethânia? Fica sossegada, fica tranquila. Próxima vez a gente vai se encontrar. Com fé em Deus. Como é que é, Kátia?
0: Para ela, fala que a gente gostaria Sim. muito de estar com ela.
1: Exato. Se ela puder chegar, dar um pulo aqui, né? Às vezes ela tá ali em Conquista, quem sabe. Beijão para vocês que vão. Boa viagem para quem vai para Conquista. Aproveita bastante. Cuida bem de você. 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Bom, nessa então vem aí ele, Jota Rodrigues, com muito sucesso para todos vocês que estão ligadinhos à nossa Educadora FM 100,7. Fiquem com Deus, tá bom? Beijo, beijo, tchau, tchau.

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4: 17:02.
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1: Bacana, meu querido ouvinte. Sou eu. Tô chegando com você a partir de agora na 100,7. Tocando só música bonita pra você de Catité da região. Você que nos ouve pelo nosso aplicativo. Um grande abraço em Catité, outros municípios. Em todo mundo curtindo a gente. Valeu! 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E você também que chega aí, né? Sempre de boa, de bem com a vida, curtindo a gente. E a partir de agora pode mandar o seu WhatsApp, viu? 99907-1007. É sempre uma satisfação ter você curtindo a gente aí. 17:16 agora.

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1: Olá, querido ouvinte, aqui no Som Patente na 100,7, tocando WS, Natanzinho Lima, Mentira Estampada. Ó, vamos em nove dupla ainda, né? Os Barões da Pisadinha, Esquema Preferido, Cabeça Voando e o Padre Alessandro Campos, Amar Como Jesus Amou. Excelente fim de tarde, você tá comigo, tá participando aí no WhatsApp. 999-07-1007. Fique à vontade, tá? Participe, peça sua música. Deixa aquele abraço muito especial, né? 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E agora tem zap, né? Bora aqui no zap, deixando abraços pra você, obrigado pra você participando. Bora aqui deixando uma alusão pro meu caro João Paulo, da Fazenda Brejo, ligado. Alô, Daniel, um abraço a vocês, hein? Meu amigo Neguinho, fala Neguinho, gente boa. Tá curtindo a gente aí. Um abraço a toda a turminha. Venha junto com a gente. Bora que tem zap.
2: Oi, Jota Rodrigues. Boa tarde, tudo bem, Jota?
1: Oi, tudo bem. Maravilha.
2: Então, licença, então. Viu? Gostaria de ouvir um amigo aí de pré-boy do forró, só que pra me citar. Viu? Eu ofereço para todos os ouvintes da Rede Educadora, 3 anos, coração e educadora. Boa tarde, Jota. Muita forma que eu sou pra você. Bom final de semana. Muitas bênçãos para você, viu?
1: Amém. Um dia a gente também, tá?
2: Tudo de bom. Ótima tarde e à noite para você também. Bom descanso.
1: Valeu!
2: Boa tarde, um abraço. Pega bom aqui, viu?
1: Olha que bom. Isso aí, um grande abraço. Valeu, bom fim de semana.
3: Oi. Boa tarde, Jota.
1: Tudo bem?
3: Aqui é Maria do Carmo.
1: Maria do Carmo.
3: Ô, Jota, tô falando aqui, Jota, da Fazenda Mucambo. Ô, Jota, se for possível, passa uma música aí, Jota, de Rick Renner.
1: Sim.
3: Aquela que fala, eu não perco a minha fé. Aí oferece, Jota, pra todos os familiares, amigos. E os ouvintes aí, Jota, do seu programa.
1: Gratidão,
3: que seu programa é show.
1: Pra você,
3: Jota, tem uma excelente tarde, abençoada por Deus.
1: Amém. Pra você também, com aquele fim de semana maravilhoso, cheio de paz e saúde sempre, sempre, né?
4: Arrocha, sapadão.
1: Mais zap. Nara, tá ligada na gente? Um abraço, Nara. Ô, Jota, tô na escuta do maravilhoso programa.

0: toca pra mim, João Bosco Vinícius, Ponto Fraco, preço pra todos os meus familiares da Fazenda Mata, Kátia do Ovidio Teixeira, oi Kátia, salve, salve, um abraço, alusão pra Dilva Rodrigues com a gente, ô Dilva, tudo bem, um abraço.
1: Boa tarde, Jotinha, eita, tudo bem? Aqui tudo quem bem. Fala é Dalci Maria, de Carinhanha, Bahia.
0: Dalci.
1: Eu quero pedir pra você fazer um favor pra mim. Toca o Mendel aí. Oferecer pra você, pra Marlene.
0: Obrigado.
1: Pra Luiz Alberto.
0: Ô, Luiz.
1: E pra Amanda, pra João Pedro, meu gatinho da titia, o cantor.
0: É
1: isso aí. E da Maria Rosa, de Jesus, a minha irmã lá no Tanquinho, pra Érica, Sebastião, Antônio, Dona Cidá. Todos do Tanquinho, Doinha em Maniaçu, pra Val, todos de Maniaçu, pra minha amiga Dete na Cachoeirinha, e para toda a família e para todos os parentes, os amigos, padrinho, madrinha, compadre, comadre, os irmãos, os sobrinhos, sobrinha, e pra Ana, pra Dinho, pra todo mundo, beijo no coração,
0: eita,
1: gente, beijo na bunda, até segunda. Fica todos com Deus, que estou com ele.
0: Um grande abraço, minha querida. 17h37, bom fim de semana. Jobson lá de Mirante. Fala, Jobson. Tá ligado na 100,7. Grande abraço, viu, Jobson? Um abraço, bom fim de semana aí, viu? Tudo de bom.
2: Eu peguei agora,
3: né? Opa! Uhum. Boa tarde, Jotinha, tudo bem? Sou o Ideal de Jundiaí, São Paulo.
0: Estão por aqui.
3: Meu caro, se possível, toca aí pra nós, Leandro e Leonardo, viúva nova, quero oferecer para todas as viúvas novas deste país.
0: Aê.
3: Jotinha, forte abraço e um ótimo final de semana.
0: Ah, você
3: o Ideal
0: também.
3: Tem muita admiração por você. Forte abraço.
0: Forte abraço, tudo de bom, pessoal de Jundiaí, em São Paulo, curtindo, conferindo o nosso programa.
4: Oi, Jota, boa tarde.
0: Opa.
4: Eu gostaria de mandar uma música aí pra mim, do Padre Alessandro Campos, do Pedro Sem Jesus. Conferência para todos os carreiros do Grupo Ipiranga e demais carreiros. E todos os amigos que gostaram da música. E pra
0: valeu.
4: Você. Valeu, Jota, um abraço.
0: Muito obrigado. 17h38, na sua Educadora Santana. Agora tem João Bosco Vinícius, Ponto Fraco. Kátia.

0: 17:51. Patrick Mendel. É bom lembrar.
1: Nossa história.
0: Agradecer. 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Você do Zap.
2: Oi, Jota. Boa tarde, Jota. Boa tarde a todos os ouvintes da Educadora.
0: Salve, salve.
2: Jota, Adinei, da Lagoa do Araçá. Passa a música de Nando Moreno, Chapéu. Eu espero todo o pessoal aqui da Lagoa do Araçá e todos os ouvintes do programa. E para todos vocês da rádio.
0: Grande abraço, Edneide. Muito obrigado, carinho da audiência e da companhia. Tem abraço aqui pra Lena, lá de Lagoa do Mato. Um abraço, minha querida. Valeu, beijo. Muito obrigado aí, audiência e companhia, viu? 17:51, um abraço, Keila. Do ouvinte Teixeira, né? Curtindo a gente.

0: Costa Rodrigues.
1: Ela gosta demais.
2: Olha a hora, na 6:57, 17:57. Nando Moreno, Gil David e Solimões, Chapeludo. Bora aqui no Zap, pra gente fechar o programa. Pois é, Ti.
3: Oi, Jota, boa tarde. Jota, gostaria de você lançar um alô para mim, passar de areia. E gostaria de oferecer para toda a minha família. E gostaria de pedir a você que rodasse a música para mim, com o Amado Batista, uma boleta azul. E gostaria de oferecer para todas as minhas amigas, meus amigos da Mania Sul. Gostaria de oferecer para todas as minhas amigas, meus amigos lá no Caetité. Gostaria de oferecer para minhas amigas lá na Lagoa do Baé. Gostaria de oferecer lá para minha amiga Luzia, minha amiga Nivara, lá em Tanquinho de Mania Sul, e principalmente, Jota, para você, que é um ótimo locutor. Tenha uma boa tarde. Rádio Educadora, presente nos nossos corações. Tudo de bom.
2: Valeu, Zete, 17:58. Mais abraços aqui, ó, meu caro Márcio, né, Márcio?
4: Boa tarde, Jota Rodrigues, boa tarde a todos.
2: Salve. Os ouvintes
4: que estão escutando da programação. O que que fala é Márcio Silva, diretamente da Fazenda Lagoa de Félix Pereira, município de Caeté, Bahia, para a Rádio Educadora FM 6,7, presente no seu coração. Jota, gostaria de ver a música do Pinica aí, ofereço para todos os ouvintes que estão escutando da programação. Márcio Silva falando diretamente da Fazenda Lagoa de Félix Pereira, município de Caeté, Bahia, para a Rádio Educadora FM 6,7, presente no seu coração. Até já.
2: Aê, grande Márcio, forte abraço, tá? Grande abraço. É o Titino, lá de Lagoa Real, comunidade de Bananeira, aí no município de Lagoa Real, tá escutando o nosso programa, um abraço, tá? É o Titino, sempre a companhia. 2 minutinhos para as 18 horas. Olha, atenção você que tem aí, tá? Em casa, de repente não tá usando uma cadeira de roda, né? Se você tem aí uma cadeira de roda e deseja fazer doação, entre em contato aqui com a gente, a Rádio Educadora, através do nosso WhatsApp, 99907-1007, tá? É para uma pessoa que necessitada, né? Da zona rural. Então, se você tem, não está fazendo uso, deseja, né, doar, entre em contato aqui com a Rádio Educadora, tá bom? 99907-1007. E que Deus te abençoe. 1 minutinho para as 18 horas. Louvado sejas o nosso Senhor e Salvador Jesus Cristo. Um grande abraço. A gente se fala na próxima semana, tá? Com o nosso entardecer a partir das 17. 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Fiquem todos com Deus. Grande abraço.
0: Jota Rodrigues.
2: Eu quero Márcio André nos transmissores.
0: Márcio André.
2: A direção de Daniel e a gerência de Luiz Alberto.

O anjo do Senhor anunciou a Maria e ela concebeu do Espírito Santo. Ave Maria, cheia de graça, o Senhor é convosco. Bendita sois vós entre as mulheres e bendito é o fruto do vosso ventre, Jesus. Santa Maria, Mãe de Deus, rogai por nós, pecadores, agora e na hora de nossa morte. Amém. Eis aqui a serva do Senhor, faça-se em mim segundo a vossa palavra. Ave Maria, cheia de graça, o Senhor é convosco. Bendita sois vós entre as mulheres, e bendito é o fruto do vosso ventre, Jesus. Santa Maria, Mãe de Deus, rogai por nós, pecadores, agora e na hora de nossa morte. Amém. E o Verbo se fez carne e habitou entre nós. Ave Maria, cheia de graça, o Senhor é convosco. Bendita sois vós entre as mulheres, e bendito é o fruto do vosso ventre, Jesus. Santa Maria, Mãe de Deus, rogai por nós, pecadores, agora e na hora de nossa morte. Amém. Rogai por nós, Santa Mãe de Deus, para que sejamos dignos das promessas de Cristo. Oremos. Derramai, ó Deus, a vossa graça em nossos corações, para que, conhecendo pela mensagem do anjo a encarnação do vosso Filho, cheguemos, por sua paixão e cruz, à glória da ressurreição. Por nosso Senhor Jesus Cristo,

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17, ótima noite, olha a hora, 19:06. A gente está começando agora a edição do Night Music desta sexta-feira, 21 de agosto de 2026. Excelente noite, onde quer que esteja curtindo a gente e a partir de agora já participando com a gente aí no WhatsApp 999071007. A gente chega louvando e agradecendo, né, nosso Papai Celestial por mais este dia de vida, esta oportunidade bacana da gente poder retornar 100,7. 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É a sua rádio preferida. Que você tenha uma excelente e abençoada noite, tá? Participe com a gente a partir de agora, tá valendo 999 07 1007.

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aqui na 100,7. Meu Z9 37. Calcinha preta, Veneno. Falamos ainda, capa de revista do Amado Batista, Senhor Muniz atende aí, Carlos Alexandre, Cartão Postal, César Benotti Fabiano, Escravo do Amor e Cavaleiros do Forró, Outro Patamar. Boa noite, é o seu Night Music, com muita música bacana.

você aqui na sua noite de sexta-feira, 21 de agosto, 2026. 19h38 agora, vá participando aí do WhatsApp 99907-1007, pedindo a sua música e dedicando de forma assim muito especial aquele amor, né? Aquela música bacana. 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Um abraço, amigo André. 19h41 na 100,7. Bora de abraços do Zap Zap, né? Deixando aquele salve para você aí do WhatsApp 991.

0: 99907-1007. Um abraço para Sidneia, da Travessa Luiz Bento. Curtindo a gente, um abraço, Sidneia. Travessa Luiz Bento, ligadinha. Lourais Bilski, Nilva do Santa Rita, salve, salve, Jota. Manda Leonardo pra gente, daqui a pouquinho, tá? Um abraço, Nilva. Bom fim de semana. Alusão pra Thaís de Cabeça do Meado. Ô, Thaís, sempre ligadinha na gente, né, Thaís? Um abraço. Rosilene, do bairro Santo Antônio, um abraço, Rose. O Jota manda pra gente João Paulo e Daniel, Estrela Perdida. Cleidiane, um abraço, valeu. E alusão pra Mileide, do Buenos Aires, um abraço, Mileide. Sempre essa audiência bacana e maravilhosa aqui no Night da 100,7.
1: Boa noite, Jota, como é que tá você, tudo bem? Tá chamando pra minha oração pra família, eu falei pra meu esposo, pra minha filha, Micaele, pra minha família, lá na Barra do Rio do Ouro, no Tibiado Santana, pra você e pra família, boa noite.
0: Valeu, um abraço, muito obrigado, tá? Audiência e companhia. Elisângela, tudo bem, Elisângela? Sandro Santiago na programação, né? Um abraço, é isso aí, daqui a pouco a gente manda. Aquele fim de semana bacana. Valeu, Elisângela. Vai mandando, hein? Sua mensagem, 999-07-1007. Bora curtir mais música? Agora o Padre Zezinho, oração pela família.

0: queridos ouvintes, olha a hora, 20 horas e 12 minutos na sua 100,7. Sandro e Santiago, noite tá gelada. É a Elisângela que tá curtindo a gente, um abraço, Elisângela. Olha, daqui a pouquinho tem mais WhatsApp, 99907-1007. Um abraço, amigo Dema, Dema Teixeira. Já tem zap, hein?
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9: 20:20.
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1: Dia do Senhor. 20h25.
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1: De volta aqui na 100,7 com Night Music. 20 horas 26 minutos.

0: hora certinha na 100,7. São 20h48. Super sequência de Amado Batista. Você curtindo a gente, o nosso abraço. Valeu demais, tá? A companhia, a sintonia. 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O nosso WhatsApp com você participando, 999-07-10-07. Fala, Dema Teixeira.
1: Ô, Jota, Dema Teixeira aqui do TikTok. Quando você pedir a música, eu vou te mandar o nome. E gostaria de oferecer para Ju, para Edilson, para todos os seguidores de Dema Teixeira, para vocês da rádio, para Gil, Gil Azevedo, cadê Gil? E ô, todos os cantores da região.
0: Isso aí.
1: E passa essa aí que eu vou te mandar. Valeu, aquele abraço. Tem mania sua esse final de semana?
0: Ah, tem. Vamos colado.
1: Valeu.
0: Valeu.
1: Vamos, quer ir mais eu? Vamos, quer ir mais eu? Bora. Eita, bora, povão, bora seguidores de Dema Teixeira pra Maniaçu.
0: É amanhã, hein? É amanhã, né, Dema? O forró come solto lá em Maniaçu. Tamo junto aí, um abraço, valeu, excelente noite. Meu caro Jair, lá de Gameleira, tá na escuta do nosso programa. Valeu, Jair, ótima noite. Tá pra você também aí, meu caro. Tudo de bom. José Nilda de Água Branca, ligadinho na gente, pedindo Lucas do Forró. Alô, Lucas! Grande Lucas do Forró. Um abraço, tá? Pra você também, Jota. Obrigado pelo carinho, José Nilda. Pra você e a família, tá, minha querida? Um abraço pra Neide, ligadinha também com a gente no bairro São Vicente. Um abraço, viu, Neide? Aquele fim de semana bacana, maravilhoso. Pra você e a família, né? Que sempre escuta a nossa rádio Educadora Santana. Bora de música, né, Dema? Bora de música.
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0: comigo na 100,7. 6:56, Lucas do Forró, eu quero enamorar. Aquela sequência bacana, só que no night pra você curtir com a gente. Finalizando, agradecendo você no WhatsApp 99907-1007. Deixa eu mandar aqui um abraço, boa noite para o pessoal de Jardim, né? Marina, tá ligadinho na gente, um abraço, Marina. Bom fim de semana, tá, minha querida? Deus abençoe.
1: Oi, Jota Rodrigo, boa noite, Jota. Manda uma música pra mim aí, Jota, pra curtir aqui na Cachoeirinha, Jota Rodrigo.
0: Isso, meu amigo, aí. Jota. Grande abraço a você da Cachoeirinha. Tá escutando a gente? Muito obrigado, a companhia.
2: Mais para Jota Rodrigues.
0: 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Que você tenha um excelente, abençoado fim de semana, na paz e nas bênçãos do nosso Papai Celestial e do nosso Salvador, Jesus Cristo. A gente agradece aqui, ó, meu caro Márcio André nos transmissores.
2: Márcio André.
0: A direção de Daniel e a gerência de Luiz Alberto. Louvado sejas o nosso Senhor e Salvador, Jesus Cristo. Até semana que vem. Deus dá licença. Fiquem todos com Deus. Um grandioso abraço. Foi bom, mas muito bom mesmo. A gente por aqui durante toda a semana.